0: A ferramenta de mensagens instantâneas e comunicação deverá cumprir agora uma série de determinações judiciais, entre elas, adotar medidas para impedir a recriação de servidores, canais e comunidades removidos e o retorno de usuários banidos ou suspensos. O Procurador Nacional de Defesa e Democracia da Advocacia-Geral da União, Rafael Ramos, ressaltou que as medidas estabelecidas pela Justiça estão previstas na legislação brasileira, com destaque para o Estatuto da Criança e do Adolescente Digital.
1: Então, esse quadro ele já vinha se agravando. E o que acontece? O Brasil hoje ele tem uma legislação específica, né, para proteção de crianças e adolescentes no ambiente digital, chamado ECA Digital. Então, nós, essa foi a grande base, digamos, da nossa ação, foi exigir que fossem cumpridas determinações que já constam em lei, mas que infelizmente não estavam sendo observadas especificamente nessa plataforma.
0: De acordo com a decisão judicial, as contas de crianças e adolescentes até 16 anos devem estar vinculadas às contas de seus responsáveis legais. A plataforma Discord também deverá adotar medidas de proteção e ferramentas de supervisão parental, incluindo o controle das interações. A decisão ainda determina que o Discord crie protocolo para situações de extorsão sexual envolvendo crianças ou adolescentes. Rafael Ramos, da Advocacia-Geral da União, explicou que essas plataformas já têm ferramentas para coibir esses tipos de crimes.
1: Há mecanismos nas formas de detecção, seja por vídeo, seja por ícones, seja por textos, seja por chamados metadados, né, correlações de comportamento de determinados usuários conversando com outros, os chamados sinais, né, esses marcadores, as empresas têm condição de fazer esse acompanhamento é uma avaliação de risco, né?
0: O Discord também deve comprovar a capacidade de operar em língua portuguesa para segurança, moderação e recebimento de denúncias no Brasil. Caso não cumpra a determinação judicial, a plataforma ficará sujeita a multa diária de R$100 mil. Reportagem Luana Karen.
2: O Google removeu do YouTube 46 canais e 11 vídeos criados por meio de inteligência artificial com falsos médicos para disseminar desinformação, promessas de curas e tratamentos sem comprovação científica.
3: Outros 32 canais e 4 vídeos já estavam disponíveis quando a notificação chegou à empresa. 2 canais foram desmonetizados.
2: Segundo o Google, os canais foram excluídos por violações às políticas da plataforma, fraude e roubo de identidade.
3: O pedido para retirada do conteúdo foi feito pela Advocacia-Geral da União.
2: O Centro Nacional, que vai centralizar notificações sobre possíveis crimes cibernéticos contra crianças e adolescentes.
3: A estrutura ligada à Polícia Federal vai receber, analisar e encaminhar os casos às autoridades responsáveis.
2: Saiba mais com Graziela Mendonça.
4: O Ministério da Justiça e Segurança Pública publicou uma portaria que estabelece como serão recebidas e encaminhadas as notificações sobre possíveis crimes contra crianças e adolescentes no ambiente digital. A Polícia Federal vai centralizar esse trabalho por meio do Centro Nacional de Proteção à Criança e ao Adolescente. As empresas de tecnologia deverão comunicar situações de risco crível, iminente ou em andamento em até 12 horas. Casos onde há indícios de material de violência contra criança e adolescente terão prazo de 72 horas ou de até 7 dias, dependendo da ocorrência. A empresa também terá que retirar o conteúdo do ar imediatamente e guardar o material e os registros necessários para ajudar nas investigações. Os relatórios serão analisados e encaminhados às autoridades responsáveis, como as polícias, o Ministério Público e a Agência Nacional de Proteção de Dados. A portaria também autoriza a criação de uma força integrada para combater o crime organizado no ambiente cibernético, inclusive casos de violência sexual contra crianças e adolescentes. Graziela Mendonça, para a Voz do Brasil.
2: Autoridades brasileiras se reuniram hoje com o representante de comércio dos Estados Unidos para mais uma tentativa de diálogo sobre as tarifas impostas pelo governo norte-americano.
3: Com presença do ministro do Desenvolvimento, Indústria, Comércio e Serviços, Márcio Elias Rosa, e do ministro das Relações Exteriores, Mauro Vieira, o encontro ocorreu durante a reunião de ministros do comércio do G20, grupo que reúne nações desenvolvidas e emergentes, e também a União Europeia e a União Africana.
2: Durante a reunião, os ministros reafirmaram a disposição do Brasil de avançar nas soluções que afetam o comércio bilateral.

0: federal.
1: O governo norte-americano deve encaminhar nas próximas semanas um documento com uma proposta para possível acordo, como explica o ministro do Desenvolvimento, Márcio Elias Rosa.
2: Apresentamos de novo para eles nossos argumentos. Quão injustas e indevidas são as tarifas que são impostas ao Brasil na atualidade e a necessidade de superá-las. Eles assumiram o compromisso de nos encaminhar nas próximas semanas um documento das discussões daqui para frente. Conseguimos alcançar um ponto de convergência. É necessário que tenhamos um escopo definido para aquilo que possa vir a ser no futuro um acordo comercial entre Brasil e Estados Unidos.
0: Mais de 3 mil moradias poderão ser construídas em 13 estados a partir da destinação de 28 imóveis da União para projetos habitacionais.
1: Os imóveis são prédios para serem revitalizados ou terrenos para construção de moradias, localizados em 12 estados e no Distrito Federal.
0: São Paulo é o estado com maior número de concessões. São 7 para a construção de 1.325 unidades.
1: A ministra da Gestão e da Inovação e Serviços Públicos, Esther Dweck, que fez a entrega nesta quarta-feira, comentou a iniciativa.
3: A gente conseguiu mapear vários imóveis, terrenos ou prédios que tinham um potencial de habitação e colocamos à disposição a partir de um edital específico do Minha Casa Minha Vida Entidades com a oferta desses imóveis. E a partir disso houve todo o processo de seleção. São várias etapas, né? A seleção já foi anunciada alguns meses atrás, mas agora é uma etapa importantíssima que nesses 28 imóveis a gente faz a cessão do direito real de uso, que é justamente para começar agora o processo de, se for um prédio, de fazer o retrofit, se for um terreno, começar a construção.
0: Populações de comunidades quilombolas de todo o país passam a ter atendimento dentro do Sistema Único de Saúde com foco em necessidades específicas.
1: Já estão valendo as regras da nova Política Nacional de Saúde Integral da População Quilombola.
0: A medida tem o objetivo de combater as desigualdades históricas no acesso aos serviços e garantir direito à saúde nesses territórios.
4: Política de proteção à saúde da população quilombola avança com a assinatura da portaria que institui a Política Nacional de Saúde Integral da População Quilombola no último dia 15 de setembro. A norma é mais um passo na atenção integral e para o enfrentamento das desigualdades em saúde da população quilombola. Com a portaria publicada, a política de saúde será integrada ao SUS. Agora, ela será implementada nos territórios. Para isso, é preciso elaborar o Plano Operativo Nacional, que deverá detalhar prioridades, metas, indicadores, responsabilidades e mecanismos de acompanhamento e avaliação. A norma garante ainda que o reconhecimento da população quilombola para fins de atenção à saúde independe da situação de regularização fundiária ou de titulação do território. Daniele Popov para a Voz do Brasil.
1: O subsistema de saúde indígena, responsável por atender os povos originários diretamente nas comunidades e aldeias, está completando 27 anos.
0: É por ele que são realizados, por exemplo, mutirões de atendimento para consultas e exames.
1: A experiência foi levada recentemente por uma comitiva brasileira ao México, país que pretende adotar modelo semelhante no Sistema Único de Saúde.
0: Nós conversamos sobre tudo isso com a secretária especial de saúde indígena, Lucinha Tremembé, hoje mais cedo. Acompanhe. Secretária, bem-vinda à Voz do Brasil. É um prazer ter a senhora conosco. A senhora participou, né, secretária, da comitiva brasileira que esteve no México apresentando o nosso modelo aí de saúde indígena. Conta pra gente, então, o que o Brasil mostrou aos mexicanos e por que esse encontro aconteceu?
5: Eu que agradeço o convite. Sim, estive compondo a comitiva do ministro na semana passada e a gente foi apresentar o SUS, o Sistema Único de Saúde. O México vai implantar, vai ser o segundo país que vai implantar um Sistema Único de Saúde, né? Assim, a exemplo do nosso SUS. E a gente também apresentou o nosso SASI-SUS. Que já é uma, o SIL-SUS já é uma iniciativa, algo que é único, imagina um subsistema específico para os povos indígenas. Então a gente fez essa apresentação E saímos de lá com vários compromissos, inclusive de compartilhamento de mais informações, que o México ficou muito interessado de também implantar algo semelhante a um subsistema. Eles disseram que não do formato, porque realmente como vai ser um sistema único agora lá, seria... Eles disseram, não, a gente não vai fazer algo tão grande.

0: mas ter uma secretaria, aliás, um departamento que vai tratar de todas as políticas e a saúde estará dentro.
1: Pois é, assim como o Brasil, o México é um país com uma população indígena grande e com grande influência em diversas áreas da sociedade, né? A troca de experiências com mexicanos pode nos ajudar? De que forma?
0: Pode sim. A gente até falou isso na nossa apresentação, que a gente tinha muitas. Algo muito parecido, que era a população, evidentemente, né? A gente tem população indígena aqui, tem população indígena lá, e a gente tinha coisas distintas que a gente poderia se compartilhar. No caso do Brasil, a gente tem um subsistema específico hoje, que já atua com política específica para a assistência à saúde dos povos indígenas do Brasil. E o México, mesmo não tendo um subsistema, mesmo não tendo um sistema único, mas eles atuam com a medicina tradicional. Então, eles têm várias estratégias, várias expertises, experiência. Inclusive, eu tive a oportunidade de ir visitar um dos centros tradicionais, muito interessantes. Trabalham com parteiras tradicionais, trabalham com a medicina alternativa. Então, isso é que a gente quer agregar entre os dois países.
2: Vamos falar um pouquinho, secretária, dos mutirões de atendimento à saúde indígena. Então, a gente teve um agora sobre os Yanomami, né? Com consultas, exames especializados lá na terra indígena Yanomami. A CESAI tem feito ações assim em outras terras indígenas também. Como é que são os resultados desses mutirões?
0: Sim. A CESAI tem fez um cronograma para fazer mutirões em vários DSEIS de todas as regiões do Brasil. Não
2: DSEIS são
0: só
2: os distritos de saúde
0: distrito,
2: indígena, né?
0: isso, os distritos sanitários especiais indígenas, nós temos 34 no Brasil. Então, a gente fez um cronograma que abrangesse aí todas as cinco regiões do Brasil, olhando principalmente para a fila de espera e para o que os mutirões iriam ofertar: saúde da mulher, a oftalmologia, exames. Então a gente olha para essa fila e aí a gente organiza esse cronograma. A gente já fez em vários outros de seis. Agora a gente encerra amanhã, hoje a gente está encerrando no Yanomami, trazendo aí várias estratégias para um território que a gente tem um primeiro centro de referência também, que inclusive a ação está sendo realizada nesse centro de referência no meio da Amazônia.
1: Como a senhora falou, né, tem ocorrido ações específicas para a saúde da mulher também, inclusive com rastreio de câncer de colo de útero. Essas ações costumam ser bem recebidas pelas indígenas? Os mutirões ajudam a prevenir e tratar doenças?
0: Muito bem recebido. Eu tenho participado, inclusive, de algumas ações, tenho ido lá, conversado com as lideranças, com os profissionais, e o quanto a gente sai satisfeito de ouvir os usuários que estão lá, deles terem recebido o serviço, e isso mitiga realmente o tempo de espera, mas também deles estarem saindo de suas aldeias para poderem ir para a cidade grande, que é esse o propósito também da gente levar assistência para dentro desses territórios, para que eles se desloquem menos ainda para as cidades grandes.
2: Agora, o sistema de atenção à saúde indígena está completando 27 anos, né, secretária? Ao longo desse período, o que que a senhora destacaria como as políticas mais importantes e os aprimoramentos que ocorreram aí nessas quase 3 décadas?
0: Nosso subsistema de atenção à saúde indígena, 27 anos. A gente olha para trás e vê realmente que é muito tempo e que temos muitos avanços, né? O subsistema foi realmente um grande avanço de ter se criado um subsistema específico dentro do Sistema Único de Saúde, porque mesmo o nosso Sistema Único de Saúde, ele traz a integralidade, a universalidade, mas a gente olha para a questão da equidade. Então, por isso que foi pensado, trazido, né, ser criado um subsistema. E aí esse subsistema, ele trouxe políticas específicas. Embora que a gente aplique os programas que usuais do Sistema Único de Saúde, mas quando eles são aplicados dentro dos territórios indígenas, eles trazem um outro formato.
2: Sofrem adaptações, né?
0: Adaptações, porque aí ele se adapta a questões territorial, a questão cultural, a forma de organização dessa população. Então, isso já é um diferencial muito grande. Não é à toa que é uma saúde diferenciada, que tem um subsistema específico para isso.
1: Muito bem, nós conversamos com a secretária de Saúde Indígena do Ministério da Saúde, Lucinha Tremembé. Muito obrigado por sua entrevista aqui à Voz do Brasil.
0: Eu que agradeço.
2: Receitas de medicamentos, que até então eram emitidas apenas em papel, agora poderão ser feitas de forma digital a partir desta quarta-feira.
1: A novidade faz parte de uma nova etapa do Sistema Nacional de Controle de Receituários da Anvisa, que passa a oferecer funcionalidades para a emissão e o controle digital das receitas.
2: A mudança amplia as opções de prescrição e mantém o controle sobre medicamentos sujeitos a regras especiais. Confira na reportagem.
3: Algumas receitas que antes eram feitas somente em papel, agora também poderão ser emitidas eletronicamente. A mudança não significa o fim das receitas físicas, nem torna obrigatória a versão digital. A nova etapa amplia as opções de prescrição nas farmácias e drogarias. Entre as principais novidades está a emissão eletrônica das notificações de receita, como as de cor azul e amarela, que eram emitidas somente em papel. O analista de pesquisa João Paulo Ribeiro conta que foi atendido em uma teleconsulta e recebeu uma receita eletrônica e fala sobre as vantagens desse tipo de prescrição.
4: No fim das contas, eu achei super prático, porque diminui a quantidade de papel para carregar depois da consulta, né? Diminui a quantidade de documento para guardar.
3: O novo Sistema Nacional de Controle de Receituários foi criado pela Agência Nacional de Vigilância Sanitária, Anvisa, para centralizar a gestão da numeração e ampliar o controle das receitas utilizadas na prescrição de medicamentos sujeito a controle especial, como explica o diretor da Anvisa, Tiago Campos.
5: Reúne a gestão da numeração dos receituários em uma base nacional única. Isso permite acompanhar o percurso da receita desde a sua emissão até o registro da utilização pela farmácia ou drogaria, com base padronização e rastreabilidade.
3: Para a coordenadora do Grupo Técnico de Vigilância do Conselho Federal de Farmácia, Luciana Calil, o novo sistema de prescrição vai ajudar a evitar a falsificação de receitas e melhorar o acesso das farmácias às informações.
6: Nós temos muitas receitas falsificadas que são feitas de forma ilegal. E de forma eletrônica, isso não vai ser possível, porque essa numeração ela é controlada pela vigilância e ela é associada ao CPF e ao número de registro do prescritor.
3: É bom lembrar que as receitas em papel continuam válidas e podem ser utilizadas de acordo com as regras aplicáveis a cada tipo de medicamento. A implementação do Sistema Nacional de Controle de Receituários, o SNCR, acontece de forma gradual até 29 de outubro de 2026. Mais informações sobre o novo sistema de receituários podem ser obtidas em gov.br/Anvisa. Reportagem Cleide Lopes.
2: Neste mês, o Inmetro promoveu uma operação para a fiscalização de produtos infantis em lojas físicas e virtuais.
1: O objetivo é que a diversão seja segura e não acabe em acidente.
2: Conheça agora algumas dicas dos critérios que devem ser observados e o que fazer em caso de dúvidas ou denúncias.
7: Na hora de escolher um brinquedo, a segurança das crianças deve vir em primeiro lugar. Para prevenir riscos, o Inmetro, Instituto Nacional de Metrologia, Qualidade e Tecnologia, realizou durante o mês de setembro a Operação Criança Segura, que fiscaliza produtos infantis em lojas físicas e virtuais. O assessor da Diretoria de Avaliação da Conformidade do Inmetro, Leonardo Rocha, orienta os pais a verificarem a presença do selo de identificação da conformidade antes da compra.
8: Aquele selinho que tem a marca do Inmetro, junto com a marca do organismo de certificação responsável pela avaliação de conformidade daqueles brinquedos. Então, os pais, ao observarem a presença daquele selo, podem ter a tranquilidade de que aquele produto passou por um processo de avaliação com foco no cumprimento dos requisitos de segurança. Essa avaliação contempla auditoria da fábrica, onde o produto foi produzido, bem como a realização de testes, realização de ensaios em laboratório, para verificar o cumprimento dos requisitos de segurança.
7: Entre os dos itens verificados estão brinquedos, berços e bicicletas, entre outros produtos infantis. Mas a atenção não deve parar no selo. É importante observar também se as informações estão em português e a classificação etária indicada na embalagem. O assessor do Inmetro, Leonardo Rocha, alerta para a diferença entre a indicação e a restrição de idade.
8: A indicação, ela tem relação com aspectos cognitivos. A criança, ela tem uma idade que vai permitir a ela aproveitar ao máximo aquele brinquedo. É diferente da restrição, que tem relação com segurança da criança. Aquele brinquedo, ele é restrito, ele é proibido para

0: crianças naquela faixa etária.
1: Outra dica é dar preferência ao comércio formal. Nas compras pela internet, o consumidor pode solicitar imagens do produto ou da embalagem, bem como o número de registro, quando for o caso. Denúncias podem ser feitas ao Inmetro por meio da plataforma Fala BR ou pelo telefone 0800 285 1818. Já os acidentes de consumo podem ser registrados no endereço SIMAC, com S e C mudo no final, .inmetro.gov.br. Reportagem Pablo Mundim.
2: Até 18 de outubro é possível contribuir com as regras do programa Selo Verde, que certifica produtos e serviços quanto à sustentabilidade ambiental.
3: A iniciativa também ajuda a garantir a competitividade dos produtos brasileiros no mercado internacional.
2: Podem participar fabricantes, prestadores de serviços, entidades representativas, especialistas, consumidores, órgãos públicos e demais interessados.
3: As sugestões podem ser enviadas por meio da plataforma brasilparticipativo.presidência.gov.br.
2: E essas foram as notícias do governo federal.
3: Uma realização da Secretaria de Comunicação Social da Presidência da República.
2: Com produção da empresa Brasil de Comunicação.
3: Fique agora com o Minuto do TCU. Em seguida, as notícias do Poder Judiciário e do Congresso Nacional. Boa noite.
2: Boa noite para você. Amanhã.
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6: O Tribunal de Contas da União analisou as medidas para melhorar o controle e o rastreamento de armas de fogo no Brasil. A auditoria monitorou ações do Ministério da Justiça, Polícia Federal, Exército e Secretaria Nacional de Segurança Pública. A fiscalização aponta problemas na integração dos sistemas e no acompanhamento de armas apreendidas, furtadas, roubadas ou extraviadas. O ministro relator do processo, Éder de Oliveira, falou sobre os resultados do trabalho.
7: A conclusão, senhor presidente, é que essa matéria de alta relevância ainda necessita de ações mais incisivas dos ministérios e órgãos correspondentes para melhorar o controle e a rastreabilidade das armas de fogo no Brasil.
6: O tribunal vai continuar acompanhando o cumprimento das medidas. Saiba mais em tcu.gov.br.
5: 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Você vai ouvir agora notícias do Poder Judiciário.
8: Ministro Gilmar Mendes destaca a imparcialidade do ministro Fachin no primeiro ano à frente do STF.
9: Justiça Eleitoral explica como consultar o local de votação para o pleito de domingo.
8: O WhatsApp é citado como meio de assédio eleitoral em 37% das ações na Justiça do Trabalho.
9: Boa noite, eu sou Marcela Luiza.
8: E eu sou Walter Lima.
9: No início da sessão plenária de hoje, o ministro Gilmar Mendes, decano do Supremo Tribunal Federal, homenageou o ministro Edson Fachin pelo primeiro ano à frente da corte.
8: Gilmar Mendes destacou como marcas da gestão do ministro Fachin a imparcialidade, a serenidade e o compromisso com a preservação da estabilidade e da identidade institucional do tribunal. Vamos ouvir um trecho.
10: Em um ambiente de temperatura elevada, Vossa Excelência tem mantido o tom sóbrio, a palavra medida e o comprometimento integral com a manutenção da constância, da tranquilidade e do ethos decisório do Supremo Tribunal Federal.
8: O decano do STF também ressaltou que a gestão de Fachin tem se pautado pela Constituição e que essa diretriz tem orientado a atuação do ministro na condução da corte.
9: O plenário do Supremo decidiu hoje, por unanimidade, que servidores que assumem cargo público em outro ente federativo sem interrupção do vínculo com a administração têm direito de optar entre o regime de previdência complementar e o regime previdenciário anterior.
8: O tema servirá de parâmetro para casos semelhantes em todo o país. Marcelo Della Libera.
11: O caso concreto diz respeito a um servidor público municipal do Rio Grande do Sul. Ele questionava uma decisão da Justiça Federal que negou o direito de permanecer na sistemática previdenciária anterior à instituição do regime de previdência complementar dos servidores federais. O servidor alegava que deveria ter o direito de opção reconhecido porque já havia ingressado no serviço público municipal em fevereiro de 2008 e não houve interrupção do vínculo com o serviço público. O relator é o ministro Edson Fachin, que decidiu atender ao pedido feito pelo servidor.

0: mais ministros seguiram o entendimento do relator. Assim, o plenário, por unanimidade, decidiu que servidores municipais, estaduais e distritais que ingressaram no Serviço Público Federal após a instituição da Previdência Complementar têm o direito de optar pelo regime anterior.
1: O primeiro turno das eleições 2026 é neste domingo. Você já sabe onde vai votar?
2: O repórter Fábio Ruas explica como consultar o local de votação.
3: Pode ser de forma presencial ou pela internet. Pela internet, dá para consultar pelo aplicativo e-título. É só acessar a opção Onde Votar. Vai aparecer o local de votação com endereço, zona e seção eleitoral. Também dá para acessar pelo computador, no site tse.jus.br ou na página do TRE do seu estado. Quem preferir, pode procurar cartórios eleitorais, centrais de atendimento ao eleitor e postos do Tribunal Regional Eleitoral de cada estado.
1: O WhatsApp aparece em 37% das ações sobre assédio eleitoral, analisadas pela Justiça do Trabalho.
2: E com o uso das redes sociais, esse assédio não fica apenas no ambiente do trabalho. Samanta Flor.
4: A pesquisa analisou 138 processos de todo o país. Além do WhatsApp e das redes sociais, foram identificados outros aplicativos de mensagens e plataformas usadas pelas empresas. Entre as provas apresentadas à Justiça estão mensagens digitais, áudios, documentos e depoimentos de testemunhas. Desde maio de 2023, a Justiça do Trabalho já registrou mais de 800 processos relacionados a assédio eleitoral.
1: STJ decide que Justiça Brasileira não pode julgar pedido de indenização de ex-jogador de futebol argentino contra produtoras do jogo eletrônico FIFA Soccer.
2: O atleta alegava uso indevido da imagem dele no jogo, que também é vendido no Brasil. Fátima Uchoa.
5: Para o STJ, a simples comercialização do jogo no varejo brasileiro não torna o Judiciário Nacional competente para resolver o caso, já que o ex-jogador mora fora, nunca atuou por clubes brasileiros e as empresas que criaram o jogo eletrônico são sediadas na Holanda e no Reino Unido. A relatora foi a ministra Nancy Andrighi.
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1: Uma boa noite.
2: E até amanhã.
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8: Eu sou Humberto Pinheiro e estes são os destaques de hoje do Jornal do Senado, que começa agora. Medida provisória do Desenrola 3.0 começa a tramitar no Congresso. Senado pode votar confisco de bens usados em crimes sexuais e tráfico de menores. Estatuto do Ribeirinho será tema de debate na Comissão de Meio Ambiente. Boa noite. O Congresso Nacional vai analisar a medida provisória que criou o programa Desenrola 3.0. Serão beneficiados os brasileiros que tiverem dívida não paga com banco, órgão público, comércio ou prestador de serviço em geral. O programa vai durar até o dia 30 de junho de 2028 e tem como objetivo facilitar a quitação desses débitos e limpar o nome dos consumidores. Repórter Alexandre Campos.
9: De acordo com a MP, serão destinados 15 bilhões de reais para que a União compre a dívida dos credores originários com pelo menos 90% de desconto e renegocie diretamente com os devedores, repassando o mesmo abatimento recebido. O senador Oriovisto Guimarães, do PSDB do Paraná, lembrou que a medida vai ser boa para os credores, que irão receber um valor por uma dívida difícil de ser recuperada, e para os devedores, que ficarão com o nome limpo na praça.
10: É claro que isso vai atingir um número enorme de pessoas. Se estima que vai facilitar a vida em torno de 15 milhões de pessoas.
9: O texto editado também prevê medidas do Conselho Monetário Nacional para garantir a transparência de produtos financeiros ofertados no mercado e a melhor tomada de decisão pelos consumidores quando vão contratar algum empréstimo ou comprar um bem ou serviço, por exemplo.
8: A Comissão de Segurança Pública

0: pública pode votar, após as eleições, o projeto de lei que autoriza o confisco e a destinação de bens móveis e imóveis utilizados na prática de crimes de tráfico e contra a dignidade sexual de crianças e adolescentes. A matéria também pune quem cede imóveis ou apoia esses abusos. A reportagem é de Bruno Lourenço.
1: A proposta diz que veículos, embarcações e imóveis de quem comete ou colabora com delitos de exploração sexual e tráfico infanto-juvenil poderão ser apreendidos, confiscados e revertidos para fundos públicos de assistência e proteção à infância. A senadora Damaris Alves, do Republicanos do Distrito Federal, ressaltou durante a análise do projeto de lei na Comissão de Direitos Humanos a importância de agir contra o patrimônio de quem pratica ou contribui para a exploração de crianças e adolescentes.
2: A responsabilidade por esses crimes não recai somente nos atores, mas alcança os partícipes, como medida dissuasória, aqueles que prestam auxílio na prática delituosa. Por exemplo, aquele que empresta a casa para que uma criança seja explorada sexualmente, que empresta o hotel para que uma criança seja explorada sexualmente.
1: Depois da Comissão de Segurança Pública, a proposta, que surgiu da CPI dos Maus-Tratos, segue para a Comissão de Constituição e Justiça.
0: Já a Comissão de Meio Ambiente pode realizar um debate antes de votar o projeto que cria o Estatuto do Ribeirinho. O pedido do debate ainda precisa ser aprovado pelos senadores. Repórter César Mendes.
3: O Estatuto do Ribeirinho busca assegurar políticas públicas em áreas como saúde, infraestrutura e atividades produtivas para as comunidades tradicionais do Brasil que vivem às margens de rios, lagos e igarapés. Mas o senador Zequinha Marinho, do Poder do Pará, pediu um debate antes da votação para analisar os critérios de identificação dessas áreas, a forma de comprovar o uso tradicional e os procedimentos de cadastro das comunidades. Para o senador Jaime Bagatoli, do PL de Rondônia, o debate pode reunir informações técnicas, jurídicas e administrativas para definir critérios mais claros, evitando futuros conflitos.
4: Nós temos diversos proprietários com documentos de área, nós temos que dar segurança jurídica também às pessoas, mas sabemos o direito que os nossos ribeirinhos têm.
3: O pedido do debate sobre a criação do Estatuto do Ribeirinho precisa ainda ser aprovado na Comissão de Meio Ambiente.
0: Um novo projeto em análise no Senado propõe a criação do programa Jovem Aprendiz Digital. O texto prioriza estudantes da rede pública e jovens em situação de vulnerabilidade. Repórter Pedro Pincer.
5: A formação deverá abranger ferramentas de trabalho e comunicação, análise de dados, fundamentos de programação, segurança da informação, comércio digital e uso responsável da inteligência artificial. Os conteúdos serão adaptados às atividades e ao nível de desenvolvimento do aprendiz. Terão prioridade estudantes e ex-alunos de escolas públicas, jovens em situação de vulnerabilidade social ou de famílias inscritas no Cadastro Único, pessoas com deficiência e grupos com menor participação nas ocupações digitais. O projeto prevê o aproveitamento de laboratórios, unidades móveis, plataformas de ensino e instrutores do Sistema S, inclusive em municípios do interior. Os contratos do programa contarão para o cumprimento da cota de aprendizagem já prevista na CLT. Microempresas e empresas de pequeno porte poderão aderir voluntariamente.
0: E uma nova lei sancionada pelo presidente da República reduz os tributos das empresas que oferecem proteção às seguradoras. A primeira fase da implementação das regras será em 2027, com outra etapa prevista para 2030. Repórter Marcela Cunha.
6: As seguradoras podem contratar outras empresas para dividir os custos das indenizações que precisam pagar aos clientes. São as chamadas resseguradoras, que ajudam a cobrir esses gastos, por exemplo, quando uma enchente atinge muitos imóveis segurados ao mesmo tempo. Uma nova lei reduz a tributação das resseguradoras sediadas no Brasil. A intenção é melhorar as condições dessas empresas para competir com as estrangeiras e fortalecer o setor setor no país. A partir de janeiro de 2027, a contribuição social sobre o lucro líquido, a CSLL, cai de 15% para 9%. Relator do projeto no Senado, o senador Camilo Santana, do PT do Ceará, explicou que a diferença de tributação

0: inflação favorece a contratação de resseguradoras no exterior.
1: As resseguradoras estrangeiras muitas vezes operam em jurisdições com regimes tributários mais competitivos. Essa assimetria desestimula a manutenção do capital no Brasil e incentiva o envio de prêmios de resseguro para o exterior, gerando saída de divisas.
0: A partir de janeiro de 2030, as resseguradoras também deixarão de pagar o adicional de 10% do imposto de renda.
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5: A Justiça Eleitoral e a Polícia Civil de Santa Catarina tomaram uma iniciativa pioneira para garantir o voto livre e seguro das mulheres vítimas de violência doméstica. Nas eleições de 2026, quem tiver medida protetiva poderá votar numa sessão diferente da conhecida pelo agressor. Quem explica essa mudança é a repórter Raíssa Abreu.
6: O Tribunal Regional Eleitoral de Santa Catarina entendeu que a regra da transferência temporária de eleitores, o voto em trânsito, poderia valer para que mulheres com medida protetiva mudassem temporariamente seus locais de votação. É o que explica o coordenador de gestão do cadastro eleitoral, Carlos Gerber.
7: Houve uma interpretação que a mulher com medida protetiva, ela tem a sua liberdade, a sua acessibilidade, o seu acesso aos locais mais restritos, e isso poderia impedir por uma razão de segurança pessoal dela de deixar de votar.
6: De acordo com Gerber, a ideia está sendo levada ao Tribunal Superior Eleitoral, que pode estender a possibilidade a todo o país nas próximas eleições. Se você precisa de apoio ou orientação sobre medidas protetivas, a Central de Atendimento à Mulher funciona 24 horas pelo telefone 180. Em caso de emergência, ligue 190.
5: Com trabalhos técnicos de Eliseu Caires, o Jornal do Senado fica por aqui. Acompanhe agora as notícias da Câmara dos Deputados. Boa noite e até amanhã.
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8: Câmara aprova prioridade para mãe solo no Sistema Nacional de Empregos.
9: Proposta institui política para ampliar ações de saúde nas escolas públicas.
8: Projeto de lei busca melhorar condições de emprego para jovens indígenas.
9: Boa noite. Avança na Câmara a proposta que visa aprimorar as condições de emprego para jovens indígenas. A repórter Maria Neves traz mais informações sobre a iniciativa.
10: A Comissão da Amazônia e dos Povos Originários e Tradicionais da Câmara aprovou o projeto do deputado defensor Estélio Denner, do União de Roraima, que institui programa de emprego e formação para jovens indígenas. Dentre as vantagens previstas para empresas que contratarem indígenas entre 19 e 29 anos, está a redução de 50% na contribuição para a Previdência Social sobre o salário do novo empregado. O benefício será concedido por até 36 meses. Empresas que aderirem ao programa terão outras vantagens, como prioridade na participação em programas e editais federais de inovação e desenvolvimento regional. A contratação de jovens indígenas também contará como critério de desempate em licitações públicas. O texto aprovado determina que o poder público deverá promover a qualificação técnica e profissional de jovens indígenas por meio de cursos gratuitos. Para isso, prevê parcerias com órgãos e entidades públicas de educação e com o chamado Sistema S, que inclui, por exemplo, SESI e SEBRAE. A execução do programa terá de contar com organizações indígenas registradas. O projeto também prevê que as empresas forneçam aos trabalhadores indígenas informações claras sobre seus direitos trabalhistas com respeito às suas especificidades culturais e linguísticas. Sempre que possível, o

0: programa deverá utilizar materiais bilíngues. O projeto que institui o Programa de Emprego e Formação para Jovens Indígenas ainda será avaliado pelas Comissões de Finanças e Tributação e de Constituição e Justiça. Se aprovado, poderá seguir para o Senado. Da Rádio Câmara de Brasília, Maria Neves.
1: Direitos Humanos.
2: Jefferson Rodrigues, do PSDB de Goiás, defende a aprovação de proposta que reforça a proteção à liberdade religiosa e aos locais de culto. Autor da matéria, ele assinala que o objetivo é impedir interferências indevidas do poder público no funcionamento interno de igrejas.
3: Jefferson Rodrigues cita decisões judiciais recentes que teriam limitado o conteúdo de pregações, situação que o deputado caracteriza como censura prévia. Ele afirma que manifestações baseadas na doutrina de cada religião não podem ser consideradas ilegais sem análise de eventual abuso.
2: Doutor Ismael Alexandrino, do PSD de Goiás, é autor de projeto que cria classificação etária específica para desenhos animados e animações digitais para crianças. A proposta estabelece faixas para menores de 2 anos, de 2 a 4 anos e de 4 a 6 anos.
3: Segundo o doutor Ismael Alexandrino, o objetivo é proteger as crianças dos riscos de conteúdos inadequados e orientar pais irresponsáveis. O projeto também obriga plataformas digitais a verificar a idade dos usuários, auditar conteúdos infantis e ajustar os sistemas de recomendação.
2: Rui Falcão, do PT de São Paulo, sugere a realização de audiência pública para discutir relatos de perseguição a ativistas e dirigentes que defendem os direitos do povo palestino. O deputado é um dos autores de requerimento apresentado à Comissão de Direitos Humanos da Câmara.
3: Rui Falcão assinala que o encontro deve abordar denúncias de censura e intimidação contra pessoas que se manifestam sobre o conflito entre Israel e Palestina. Ele ressalta a importância da liberdade de expressão e da preservação do debate sobre violações de direitos humanos.
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1: Relações Exteriores.
2: Dani Cunha, do PL do Rio de Janeiro, destaca a importância da Frente Parlamentar Mista em apoio à integração União Europeia-Mercosul para o acompanhamento da implementação do acordo comercial entre os dois blocos. A deputada avalia que o grupo tem contribuído para o avanço do tratado.
3: Dani Cunha lembra que o acordo reduz tarifas de importação e amplia as oportunidades de comércio entre os países do Mercosul e da União Europeia. Ela defende que o Congresso siga de perto os efeitos das novas regras sobre os setores produtivos brasileiros.
2: Nicolete, do PL, pede ao governo melhorias na infraestrutura e na capacidade operacional dos postos de fronteira de Roraima. O deputado entende que a iniciativa vai melhorar o comércio exterior e ampliar a integração econômica de Roraima com a Venezuela e a Guiana.
3: Nicolete observa que o crescimento da produção agropecuária e agroindustrial roraimense causa gargalos que dificultam a expansão das exportações. Entre as medidas sugeridas por ele estão a modernização dos postos de fiscalização e a desburocratização para a liberação de cargas.
1: Transportes.
2: Comissão Mista aprova a medida provisória que institui linha de crédito para entregadores e motoristas, incluindo o transporte escolar. A reportagem é de Emanuele Brasil.
6: A Comissão Mista, que analisa a medida

0: Provisória que institui linha de financiamento para entregadores, motociclistas e ciclistas aprovou o relatório da deputada Amanda Gentil, do PP do Maranhão. A proposta alcança profissionais cadastrados em plataformas digitais há pelo menos 6 meses e que tenham feito no mínimo 100 corridas ou entregas. A linha de crédito também vale para motociclistas profissionais com vínculo empregatício formal e pelo menos 6 meses de exercício da atividade. O financiamento poderá ser usado para comprar motocicletas, motonetas, ciclomotores, flex e bicicletas elétricas produzidas no Brasil ou vinculadas a projetos de investimento produtivo nacional. Caberá ao Ministério do Desenvolvimento, Indústria, Comércio e Serviços definir os fabricantes e a lista de marcas e modelos. O texto aprovado autoriza o uso de recursos do Fundo de Investimento de Infraestrutura Social para financiar a renovação da frota e investimentos relacionados ao transporte urbano e para reduzir os riscos das operações e ampliar a oferta de crédito. O arranjo prevê a cobertura de garantia do Fundo Garantidor de Operações e do Fundo Garantidor para Investimentos. A relatora acolheu 6 das 14 emendas apresentadas ao projeto do Poder Executivo. Entre as alterações está a que inclui os profissionais do transporte escolar entre os beneficiários da linha de crédito. O relatório também autoriza os bancos a adotarem sistema de pagamento flexível para as operações. A regra permite a cobrança de parcelas com valores diferentes no início e no final do financiamento, com o objetivo de facilitar o acesso ao crédito pelos trabalhadores. A deputada Amanda Gentil explicou o objetivo das alterações.
1: A gente tem um espaço para poder trazer uma análise de crédito um pouco mais sensível para o trabalhador que está ali na ponta e para que ele consiga fazer o uso desse financiamento.
0: O texto segue agora para análise dos plenários da Câmara dos Deputados e do Senado. Da Rádio Câmara de Brasília, Emanuele Brasil.
2: Milton Vieira, do Republicanos de São Paulo, pretende tornar obrigatório o uso de lacre físico de segurança nas placas de motocicletas, ciclomotores, triciclos e quadriciclos. Ele acredita que a medida dificulta a remoção e a clonagem das placas, facilitando a identificação dos veículos.
3: O projeto de Milton Vieira determina que o lacre seja inviolável, numerado e rastreável, sem substituir os mecanismos digitais de identificação já utilizados. A proposta também prevê multa e remoção do veículo que circular sem o dispositivo ou com lacre adulterado.
2: Fábio Chioquete, do União de Santa Catarina, propõe que motoristas flagrados dirigindo embriagados, mas sem causar acidentes com vítimas, não sejam presos em flagrante. A proposta permite que a polícia registre apenas um termo circunstanciado de ocorrência no local da abordagem.
3: De acordo com Fábio Chioquete, a medida busca desburocratizar a atuação do poder público e evitar prisões desnecessárias. Segundo o autor, a intenção é reduzir a sobrecarga do sistema carcerário e concentrar os esforços policiais e judiciais nas ocorrências mais graves.
4: Trabalho.
2: A Câmara aprovou um projeto que garante atenção especial à mãe solo no Sistema Nacional de Emprego. A repórter Paula Bittar acompanhou a votação.
5: A Comissão de Constituição e Justiça da Câmara dos Deputados aprovou um projeto que garante atenção especial às demandas das mães solo no Sistema Nacional de Emprego, SINE. O texto aprovado estabelece o atendimento especial para viabilizar a participação dessas mulheres em oportunidades de trabalho, emprego, renda e empreendedorismo. O projeto também define que, caso não sejam preenchidas as vagas reservadas a mulheres em situação de violência doméstica e familiar, o saldo deverá ser destinado sucessivamente a mães solo, mulheres em geral e público em geral. De acordo com a autora da proposta, a deputada Laura Carneiro, do PSD do Rio de Janeiro, as mães solo enfrentam dificuldades estruturais no mercado de trabalho e muitas acabam recorrendo à informalidade. A proposta que garante atenção especial às demandas das mães solo no Sistema Nacional de Emprego segue agora para análise do Senado. Da Rádio Câmara de Brasília, Paula Bittar.
4: Previdência.
3: Fábio Macedo, do Podemos do Maranhão, defende a aprovação de proposta que regulamenta a aposentadoria especial dos agentes comunitários de saúde e de combate às endemias. O texto estabelece idade mínima de 52 anos para homens e 50 para mulheres, com pelo menos 20 anos de atividade na função.
2: Fábio Macedo

0: Ressalta que a medida assegura integralidade para que o benefício corresponda à remuneração recebida no momento da aposentadoria, além de paridade com os profissionais da ativa. A proposta também considera o período de readaptação funcional como tempo de efetivo exercício.
1: Consumidor.
2: Paulo Teixeira, do PT de São Paulo, pretende

0: utilizada em sua composição.
1: Paulo Teixeira explica que quando a imagem ou a divulgação destacar uma fruta que não esteja presente no produto, deve haver um aviso informando essa ausência. A iniciativa pretende evitar que a apresentação dos alimentos crie uma percepção diferente de sua composição real.
2: Desenvolvimento Regional.
0: Samuel Viana, do União de Minas Gerais, recomenda a aprovação do texto que aperfeiçoa a Política Nacional de Proteção e Defesa Civil. O projeto reforça o monitoramento de desastres, a integração de dados entre os entes da federação e a coordenação das ações de prevenção e resposta.
1: Relator da matéria, Samuel Viana, avalia que as mudanças devem ser incorporadas à legislação já existente para evitar a criação de normas com funções semelhantes. A matéria também prevê um cadastro nacional de voluntários para atuação em situações de desastre.
0: Júlio César, do PSD do Piauí, propõe proteger os incentivos fiscais do imposto de renda para empresas que investem nas regiões Norte e Nordeste. O texto busca garantir a continuidade dos projetos de desenvolvimento nas regiões da Sudã e da Sudene.
1: De acordo com Júlio César, os incentivos regionais são fundamentais para atrair novos investimentos, gerar empregos e reduzir as desigualdades no país. Para ele, o corte nesses benefícios compromete a segurança jurídica e a competitividade dessas regiões.
0: Carlos Chiodini, do MDB de Santa Catarina, apoia a criação de concursos especiais de loteria para ajudar municípios em estado de calamidade pública. Pela proposta, a maior parte da arrecadação seria destinada às cidades afetadas proporcionalmente à população atingida.
1: Carlos Chiodini argumenta que a medida pode acelerar a chegada de recursos às comunidades atingidas por desastres naturais. O projeto também prevê transparência e prestação de contas sobre a aplicação do dinheiro recebido pelos municípios.
2: Economia.
0: Yandra Moura, do União de Sergipe, é autora de projeto que visa combater o superendividamento no país. O projeto estabelece câmaras municipais de renegociação de dívidas e teto de 30% da renda familiar para novos empréstimos de consumo.
1: Yandra Moura argumenta que a medida restaura a dignidade financeira de milhões de brasileiros e contém os altos juros do cartão e do crédito rotativo. Ela acrescenta que a proposta prioriza famílias chefiadas por mulheres, idosos e pessoas com deficiência.
2: Educação.
0: Deu o primeiro passo na Câmara a proposta de uma política nacional para ampliar ações de saúde nas escolas. A repórter Kate Nayane tem mais detalhes.
3: A Comissão de Educação da Câmara dos Deputados aprovou o projeto que cria a Política Nacional de Saúde na Escola e transforma em lei as principais diretrizes do atual Programa de Saúde na Escola. A proposta consolida iniciativas desenvolvidas nas escolas públicas em parceria com o Sistema Único de Saúde, o SUS. Segundo a relatora da proposta, deputada Nelly Aquino, do Podemos de Minas Gerais, a criação deste programa deve ajudar na promoção da saúde e prevenção de doenças no ambiente escolar, além de estimular o protagonismo de crianças e adolescentes em ações de saúde. Outros objetivos são o enfrentamento de vulnerabilidades que possam comprometer o desenvolvimento escolar e fortalecer a participação da comunidade. A proposta que cria a Política Nacional de Saúde na Escola será analisada em seguida pela Comissão de Saúde. Da Rádio Câmara de Brasília, Kate Nayane.
1: Delegado Matheus Laiola, do União do Paraná, é autor de projeto que amplia os direitos das estagiárias gestantes. A proposta prevê 30 dias de licença maternidade com manutenção do vínculo e da bolsa auxílio, quando houver, além de indenização pelo recesso não usufruído.
0: O projeto de delegado Matheus Laiola também amplia de 2 para 3 anos o prazo máximo de estágio na mesma instituição. A proposta estabelece ainda prazo de 15 dias para que as instituições de ensino se manifestem sobre a renovação do estágio.
2: Saúde.
1: Euclides Petersen, do Republicanos de Minas Gerais, pede informações ao Ministério da Saúde sobre o uso do ácido folínico no tratamento de pessoas com transtorno do espectro autista. Ele quer saber se o governo estuda a possibilidade de oferecer o medicamento pelo SUS.
0: O deputado também questiona se existem estudos sobre os possíveis benefícios do ácido folínico para pessoas com TEA e se há pedidos para que o tratamento seja avaliado pelo SUS. Euclides Peterson pergunta:

0: ainda se o governo pretende criar projetos para testar o uso do medicamento em casos específicos.
1: Esporte.
2: Danley de Deus Hinterholtz, do PSD do Rio Grande do Sul, destaca o papel do esporte no desenvolvimento e na inclusão de pessoas com síndrome de Down e com autismo. O deputado reitera que a prática esportiva contribui para a saúde, a autonomia, a convivência e a participação social.
0: Danley de Deus Hinterholtz propõe um debate com especialistas, educadores, associações e familiares sobre os desafios e as experiências de inclusão por meio do esporte. Ele explica que o objetivo é fortalecer políticas públicas que integrem o esporte, a educação e os direitos dessas pessoas.
2: Helena Lima, do PSD de Roraima, defende proposta que inclui entidades esportivas sem fins lucrativos entre as instituições que podem ter imunidade de impostos. A medida abrange organizações certificadas dos movimentos olímpico, paralímpico, clubístico e educacional.
0: Na opinião de Helena Lima, a imunidade pode fortalecer projetos esportivos voltados à inclusão social, à educação e à formação de atletas. Ela argumenta que o alívio tributário ajuda a manter o funcionamento dessas entidades e a continuidade de ações de interesse público.
2: Termina agora o Jornal Câmara dos Deputados, produzido pela Rádio Câmara, com trabalhos técnicos de Wellington Teles e a apresentação de Val Monteiro e Luciana Vieira. Uma boa noite para você.
0: A Voz do Brasil volta amanhã. Boa noite.
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17: 10 e 3.

0: Eu vos envio para reunir minhas ovelhas. E indo, pregai, dizendo: é chegado o reino dos céus. Eu sou o bom pastor, e conheço as minhas ovelhas, e das minhas sou conhecido. Assim como o Pai me conhece a mim, também eu conheço o Pai, e dou a minha vida pelas ovelhas. E haverá um rebanho,
1: Rabi,
0: e um pastor.
1: Minha filha está moribunda.
0: Quem dizem os homens ser o filho do homem?
2: Uns João ou Batista, outros Elias e outros Jeremias, ou um dos profetas.
0: E vós, quem dizeis que eu sou?
3: Tu és o Cristo, o Filho do Deus vivo.
0: Filho, perdoados estão os teus pecados.
4: Por que dizeste assim blasfêmias? Quem pode perdoar pecados, senão Deus?
0: Eu sou o pão vivo que desceu do céu. Se alguém comer deste pão, viverá para sempre. E o pão que eu der é a minha carne, que eu darei pela vida do mundo.
5: Como nos pode dar este a sua carne a comer?
0: Na verdade vos digo que se não comerdes a carne do Filho do Homem e não beberdes o seu sangue, não tereis vida em vós mesmos. Não cuideis que vim destruir a lei ou os profetas. Não vim abrogar, mas cumprir. Quem come a

0: e bebe o meu sangue tem a vida eterna. E eu ressuscitarei no último dia. Porque a minha carne verdadeiramente é comida. E o meu sangue verdadeiramente é bebida. Quem come a minha carne e bebe o meu sangue permanece em mim. E eu nele. Pai, passa de mim este cálice. Todavia, não se faça a minha vontade, mas a tua. É necessário que o Filho do Homem padeça muitas coisas e seja rejeitado dos anciãos e dos escribas, e seja morto.
1: Conjuro-te, pelo Deus vivo, que nos diga se tu és o Cristo, o Filho de Deus.
0: Digo-vos, porém, que vereis em breve o Filho do Homem, assentado à direita do poder e vindo sobre as nuvens do céu.
1: Para que precisamos ainda de testemunhas?
2: Não, nenhuma, não precisamos.
1: O que vos parece?
3: É réu de morte.
2: É morte.
0: Acautelai-vos, porém, dos falsos profetas, que vêm até vós vestidos como ovelhas, mas interiormente são lobos devoradores. Por seus frutos os conhecereis.
4: Tu és o rei dos judeus?
0: Tu dizes isto de ti mesmo? Ou disseram-te outros de mim?
4: Vós tendes por costume, nesta época do ano, que eu vos solte um prisioneiro.
1: Barrabás? Liberta Barrabás?

0: 10 e 17.
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2: Antes de vir para o culto, era uma e pouco da tarde, começou a me dar uma dor aqui assim, eu respirava, sentia aqui nas costas, mas muito forte.
3: Eita, terra.
2: E agora, na hora da oração, sumiu. Estou procurando a dor, mas não...
3: Não está achando, e nem vai achar.
4: Mas, filha, o que aconteceu, filha?
5: Apóstolo, eu não sei se o senhor lembra, eu levei minha neta de Minas Gerais para o senhor orar. Ah. E ela internada direto, aí ela faltava ar, essas coisas.
4: Aí eu lembro daquela meninazinha que a senhora levou?
5: Isso, é. O senhor pegou ela no colo.
4: Aí eu abracei.
5: Isso. Foi. E orou, ela não foi mais internada e tá bem.
4: Tá bem?
5: Tá bem, graças a Deus.
4: Jeová curou ela daquele dia?
5: Curou, nunca mais internou.
4: Ela vivia internada?
5: Vivia internada.
4: Falta de ar?
5: Aparelho no...
4: Aparelho.
5: Isso.
4: É? Uhum. E depois daquele dia que eu peguei, eu lembro que eu peguei ela aqui, não foi?
5: Isso.
4: É, eu abracei ela.
5: Abraçou ela, orou, põe uma mão na cabeça.
4: Nunca mais sentiu problema.
5: Nunca mais.
4: Tá curadinha.
5: Tá curada.
4: Deus é fiel.
5: Daí, eu não sei se o senhor lembra quando eu mandei um WhatsApp pro senhor de uma outra neta minha que tava com dor e foi internada. A gente não sabia o que era. E ela tava até com as unhas roxas de tanta dor. Aí chegamos na Santa Casa lá de onde eu moro. Aí tinha um médico, ele estava bêbado, e atendeu ela, nem ponhou a mão, internou ela. E daí veio um outro médico rapidinho, transferiu ela para Londrina, e eu mandei um zap para o senhor. E falei, e o senhor falou assim, ó, fica tranquila, em paz, irmã, que já deu tudo certo, Deus preparou. E preparou mesmo, aí transferiu ela para Londrina. Nem tinha convênio com esse hospital, mandou ela para lá, é um hospital infantil de... gente assim, rica, né? De ser internada, é particular. E veio tudo de graça, certinho. Foi
4: tudo
5: operada.
4: De graça. Deus facilitou tudo.
5: Facilitou tudo.
4: Meu Deus
5: usou
4: do céu.
5: Usou um médico, até que não estava em condições de internar ela, e Deus usou e o médico internou.
4: Deus é fiel, não é, gente? Aplauda o nome do Senhor Jesus.
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8: 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Mateus 5:5. Mateus Coelho, Danilo de Castro, Vício, versão
0: 10:20.
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11: Peça para o Senhor fazer um milagre na sua vida, porque hoje a salvação entra na sua casa.

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1: Guardai-vos de fazer a vossa esmola diante dos homens, para serdes vistos por eles. Aliás, não tereis galardão junto de vosso Pai que está nos céus. Quando, pois, deres esmola, não faças tocar trombeta diante de ti, como fazem os hipócritas nas sinagogas e nas ruas, para serem glorificados pelos homens. Em verdade vos digo que já receberam seu galardão. E quando orares, não sejas como os hipócritas, pois se comprazem em orar em pé nas sinagogas e as esquinas das ruas, para serem vistos pelos homens. Em verdade vos digo que já receberam o seu galardão. Mas tu, quando orares, entra no teu aposento e, fechando a tua porta, ora a teu Pai que está em secreto. E teu Pai que vê em secreto te recompensará publicamente. E orando, não useis de vãs repetições como os gentios, que pensam que por muito falarem serão ouvidos. Não vos assemelheis, pois, a eles, porque vosso Pai sabe que vos é necessário antes de vós lhe pedirdes. Portanto, vós orareis assim. Pai nosso, que estás nos céus, santificado seja o teu nome. Venha o teu reino. Seja feita a tua vontade, assim na terra como no céu. O pão nosso de cada dia nos dá hoje. E perdoa-nos as nossas dívidas, assim como nós perdoamos aos nossos devedores. E não nos induza à tentação, mas livra-nos do mal. Porque teu é o reino, e o poder, e a glória para sempre. Amém.

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4: 10h32.
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0: A passarela é toda sua, meu filho.
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2: Venha você, Jeová chama você. Eu quero interceder por você. Eu quero te apresentar um Deus que muda a tua vida hoje, a tua história. Hoje você passa de estar embaixo para estar em cima. Cadê a primeira pessoa que vai aceitar Jesus como Salvador? Cadê? Rapidinho, não demora. Você que quer Ele, você que quer viver dependendo de Deus. O mundo lá fora é falso, são mentirosos, falso, falsidade, cruel. Os teus amigos, você acha que tem amigo, mas eles não são teus amigos. Eles só estão esperando a primeira oportunidade para te traí-lo, para te derrubar. Mas Jesus está te chamando. Cadê a primeira pessoa? Tem essa pessoa aqui. Cadê? Olha, lá vem uma. Vai bem.

vir? Cadê a segunda pessoa que vai vir? Cadê a segunda? Não saia daqui sem aceitá-lo. Cadê a segunda pessoa? Cadê a segunda? Cadê a segunda pessoa que vai sair daqui de cabeça erguida, com o nome escrito no livro da vida? Você vai ter uma noite de paz. Cadê a segunda pessoa? O bispo, eu quero. Não minta não. Quem é o pai da mentira? O diabo. Por favor, não minta não. Quem aqui está afastado do Senhor? Levanta a mão. Quem está afastado, não minta não. Quem mente é filho do diabo. Quem aqui está afastado, levanta a mão. Se bispo, eu estou afastado. Vem, meu filho, ele te ama.

mais alguém. Não minta não. Venha, venha. Ele te chama. Ele chamou Davi e capacitou Davi. Ele está chamando pessoas aqui. Venha. Tem mais alguém? A quarta pessoa. Cadê a quarta? Cadê a quarta para Jesus? Cadê a quarta para Ele? Tem a quarta aqui. Eu sei que tem. Eu sei que tem. E você não veio aqui só por acaso, meu irmão. Você veio aqui porque Deus te trouxe. Aqui nesse corredor, aqui nessa última fila aqui, tem alguém aqui, irmãos, que está afastado aqui? Aqui nessa fila aqui, ó. Uma, tem uma mulher de lado, outra mulher e dois homens no meio. Essa família. Vocês. Deus ama vocês. Hã? Querem Ele? Vocês querem? Eu não conheço vocês. É a primeira vez que vocês vêm. É? Vocês já aceitaram Jesus? Já? Ele tem promessa a cumprir na vida daqueles que chama. E vocês não vieram aqui por acaso. Venha para Jesus. Venha. Venha.

favor, glória a Deus. O negócio de Deus é almas. O negócio de Deus é almas. Jesus, será que ele vem morrer para quê? Ele vem morrer para ganhar, para libertar as almas. E para um dia ele vir buscar essas almas. Tem mais alguém? Tem? Tem, filha, você? Venha. Venha, filho.

Tem mais alguém? Eu tô te oferecendo mais uma, tá vindo ali, ó. Mais uma! Oh, glória! Pra tu, Jeová! Está aqui as almas. Levanta a sua mão para cá, igreja. Olha para mim, filhos. Diga: eu aceito Jesus como o único, suficiente e eterno Salvador da minha vida. Pai, coloca o nome deles no teu livro.

0: 10h47.
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2: Paz, filha.
3: Paz.
2: Conta o milagre, filhinha.
3: Então, nós estamos fazendo as campanhas, né? Aí eu peguei uma lâmpada pra mim e ele pegou uma pra ele.
2: Certo.
3: Aí eu coloquei uma no meu quarto, aí eu coloquei no quarto do meu filho. Aí eu deixei ela lá. Foi a conta de eu ir na cozinha, quando eu voltei no quarto, a lâmpada queimou.
2: Queimou?
3: Queimou.
2: Energia forte, hein? Lá dentro. Puxou tudo.
3: Puxou tudo. Puxou,
2: trouxe ela.
3: Trouxe,
2: tá, coloca na caixa pra gente levar pro monte. E aí, Vinha, queimou a lâmpada.
3: Queimou a lâmpada. Eu aposto, eu tenho outro pra contar. O meu esposo estava trabalhando e aí ele saiu do serviço e aí eles não queriam acertar nele. Aí, como nós começamos a campanha aqui na sexta-feira, foi a primeira, né?
2: Campanha da lâmpada.
3: É, campanha da lâmpada. Foi terça-feira, eles foram lá em casa chamar ele para fazer o acerto com ele.
2: Para pagar ele. Aonde estava enrolado? Tava
3: tudo enrolado. A gente ia lá e eles falavam que não tinha dinheiro, que a prefeitura estava quebrada, que não tinha dinheiro.
2: E aí depois que a senhora pegou a lâmpada?
3: Depois que eu peguei a lâmpada.
2: Foram lá?
3: Nós pegamos na sexta, foi na terça-feira e já foram lá.
2: Pagaram?
3: Para chamar ele para fazer o acerto com ele.
2: Aplauda o nome do Senhor Jesus, que ele é fiel.
4: Sobre o dízimo, pastor. Eu nunca devolvi o dízimo, né?
2: O que aconteceu?
4: Eu fiz um propósito com Deus, falei, eu vou devolver o dízimo. Mas só que eu tenho um propósito de pagar R$1.000 por mês. E aí eu venho lutando um mês, tudo 10 centavos, R$1 que eu pegava, eu ponhava no envelope. Primeiro dízimo que eu tô ofertando, tô devolvendo.
2: Eu não entendi, quanto é que o senhor ganhava?
4: Eu trabalho por conta, né?
2: Por conta?
4: Aí eu tinha um propósito no meu coração, falei, eu vou pagar o dízimo certinho.
2: Depois que o senhor chegou aqui, aprendendo, o senhor disse assim, agora eu vou ser fiel a Deus um dízimo.
4: Vou dizimar, tá com 2 meses. Aí eu fiz um propósito, falei, eu quero pagar o dízimo, só que eu quero pagar R$1.000.
2: Eu quero entregar o dízimo, devolver o que Deus me deu.
4: R$1.000 por mês eu tinha um propósito.
2: Fazer R$1.000 por mês.
4: De dízimo.
2: Deus já começou de prosperar.
4: 2 meses que eu tô aqui.
2: 2 meses.
4: Tem fé em Deus de pagar até mais de R$1.000 por mês. Glória a Deus.
2: Tá vendo aí? O senhor fez um voto com Deus. Senhor, se tu me abençoar, quero devolver o que é teu, o dízimo.
4: R$1.000.
2: Foi?
4: Foi.
2: O senhor dava 10 centavinhos?
4: Tudo que eu pegava, 10 centavos. Se eu ganhasse R$1, eu devolvendo aqui.
2: Devolvia aí.
4: Tá tudo aqui dentro.
2: Tá vendo? E aí, Deus...
4: Foi prosperando, foi abrindo as portas.
2: Quando o senhor chegou aqui, como é que estava a sua vida?
4: Estava devagar. Principalmente devagar. Principalmente na vida sentimental. Não tem sorte com ninguém. Eu moro sozinho, né? Aí eu tenho 13 ou 14 carros. Tenho firma, trabalho por conta. Aí começou a parar, e eu falei, eu tenho que buscar uma solução, resolver meu problema. Foi onde que eu perguntei para o senhor e comecei a congregar aqui.
2: Tem 2 meses?
4: 2 meses.
2: E esses 2 meses Deus está abrindo porta?
4: Graças a Deus.
2: Aplauda bem forte o nome de Jesus.
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0: 10h52. 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

0: Santo Espírito, desce como fogo. 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
1: Vamos queimar por ele, vamos queimar por ele.

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4: 11 e 5.
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creio que estou diante de uma geração que se posiciona radicalmente contra o pecado. Não, vocês não ouviram. Eu creio que estou diante de uma geração que se posiciona radicalmente contra o pecado.

se você faz parte dessa geração. Eu vou contar até três. E no três, nós vamos bater a nossa cabeça no teto. E você vai ter a oportunidade de dizer para todo mundo.

0: 11:22.
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2: Qual é o seu nome?
3: Sandra.
2: O que aconteceu, irmã Sandra?
3: Terça-feira eu vim aqui e a minha netinha começou obra, porque ela tem alergia de carne assada e linguiça. Ela não pode comer. E ela comeu no domingo, na terça. Ela fez cocô e já comeu tudo nela. As partes íntimas dela, tudo ficou na carne viva. Aí na terça-feira nós chegou aqui, ela fez cocô. Aí ela ali ainda viu. Eu tive que ir lá em cima dar banho nela, na casa de uma colega minha. Nós correu lá, deu banho nela e viemos. Chegamos aqui, a Thaís catou o sabonete e nós levou. Chegou lá em casa, a Thaís falou: mãe, eu não vou no farmácia atrás de pomada, não. Pegou a fralda, molhou, pegou o sabonete, passou na fralda e deixou tudinho nas partes íntimas dela. Quando foi no outro dia, amanheceu desse jeito, assim, ó.
4: Glória! Aplauda o nome de Jesus! Eita, Jeová poderoso! Tô te falando, rapaz! Tudo que é ungido na mão de um homem de Deus vira uma arma contra o teu adversário. Curou.
3: Amanheceu mais claro, hein? Ela ali ainda viu que nós tava sentado perto delas aqui, ó. Eu tive que ir correndo para dar banho nela na casa da mulher ali, porque não tinha como limpar ela. Porque tava na carne viva mesmo. Daí chegou lá, ela passou o sabonete na fralda e falou: mãe, eu vou deixar posar com o sabonete. No outro dia amanheceu igual a pele, assim, ó.
4: Vale a pena buscar o Senhor. Esse sabonete tem um unção forte, viu? Aliás, tudo que é consagrado nessa igreja vira arma contra o inferno.
5: Domingo eu vim aqui, peguei o óleo, levei em casa. Aí ontem eu saí pro Alto Paraná e ungi minhas mãos. Aí encontrei com meu genro tinha no médico, não tinha solução, não sabia que ele tinha.
4: O óleo sim do domingo, minha filha.
5: Aí eu coloquei nas minhas mãos. Aí eu peguei na mão dele, toquei na mão dele e cumprimentei ele. Aí eu di aquele cartaz pra ele pegar na porta. Ele mora
4: O Salmo 91. Então, o Salmo dos dizimistas.
5: Isso. Eu dei pra ele, falei: chegar, você coloca na porta da sua casa, da sala. Ele falou: tá, eu vou pôr assim. Aí a minha filha hoje ligou pra mim e falou: mãe, a partir da hora que a mãe tocou nele, que ele chegou em casa, ele vomitou 3 vezes. Uma bola assim, tipo num frango, mas não era, uma coisa feia, terrível, horrível mesmo. Ela falou. Ainda ela falou assim: mãe, aqui nós queríamos criação, as galinhas, mas em vez de andar pra frente, tá andando tudo pra trás. A partir da hora, mãe, que nós coloquemos no cartaz, tudo mudou, mãe, tudo mudou.
4: Depois que botou lá, minha mãe, o Salmo, não, Salmo 23, do dizimista. Começou a mudar a vida do homem.
5: Mudou, e ele está fiel. Ele falou que vai mandar o dízimo dele para casa do Senhor. E tem outra bênção do meu esposo. Domingo à noite eu cheguei e falei para ele. Ele falou: não aguento mais dor na coluna, não aguento trabalhar. Aí eu falei para ele: eu vou te ungir e amanhã você vai amanhecer igual a mim, 18 anos.
4: Ô, glória!
5: Ele olhou para mim, deu um sorriso, tirando os camisinhos, né? Será, né? Aí eu ungi ele e falei: vai, em nome de Jesus, trabalhar. Aí ontem ele chegou e falou: olha, eu trabalhei igual a criança, hein?
4: Ele falou pra senhora?
5: Falou pra mim,
4: que trabalhou igual a criança.
5: A criança tá aqui, os R$33 que ele mandou pra ajudar a obra do Senhor.
4: Gente, é muito poderoso o nome de Jeová.
5: Vai fazer 2 meses que eu tô aqui.
4: Ah, glória!
5: Tanta bênção!
4: Ah, Jeová, Juliana!
5: Ó Deus, aqui está o meu cunhado.
4: Seu cunhado.
5: E agora ele também é um servo do Senhor, se batizou sábado.
4: Aí se batizou sábado,
5: tá,
4: minha filha.
5: Tá, minha irmã, que era da cristã, era, não é mais, agora somos daqui.
4: Tá. Era da cristã, minha filha. Agora é de Jesus. Eita, Jesus.
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0: 11:26.
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9: 1132.
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2: Conta pra mim como o senhor chegou aqui.
3: Cheguei arrebentado lá embaixo, bebida alcoólica, fumando maconha, usando cocaína.
2: Antes disso, o senhor vinha na igreja?
3: Sim.
2: E o senhor parou?
3: Isso.
2: E depois que o senhor parou de buscar a Deus, o que, que aconteceu na sua vida?
3: Ah, perdi tudo, apóstolo. É.
2: Perdeu tudo? É,
3: parei de vir, desviei de novo.
2: E aí o diabo entrou?
3: Se andou.
2: Perdeu
3: e
2: tudo?
3: Levou pro mundão, perdi tudo. Tava quase perdendo já o casamento também. A esposa já tava pra...
2: A esposa tava quase pra ir embora?
3: Isso. Ouvi pelo rádio.
2: E o que, que o senhor fez depois que o senhor ouviu a rádio?
3: Aí eu vim pra cá, corri pro culto, chegando aqui, né, na primeira oração, Deus já usou o senhor, e eu fui impactado, fui tocado pelo poder de Deus, e a partir daquele momento já fiquei limpo ali, já não quis saber mais de usar droga, não quis saber mais de beber, não quis saber mais de fumar, e só vindo pra casa do senhor, e eu comecei a dizimar nessa casa, e fazendo o propósito certinho, peguei o carnê da viúva, paguei, vindo na sexta-feira, vindo no domingo, buscando a Deus, e Deus foi trabalhando.
2: O senhor estava mauzão financeiramente, quebrado.
3: Tava quebrado.
2: Derrotado, falido.
3: Derrotado, falido.
2: É.
3: Lá embaixo mesmo, sabe,
2: vivendo. Então, o senhor usava tudo nas drogas, na bebida e no cigarro.
3: Exatamente, o salário mínimo, né, de R$1.200.
2: O senhor estava na lama mesmo.
3: Estava na lama.
2: O senhor estava afundado mesmo.
3: Fundo do poço, é.
2: Meu Deus do céu.
3: Só Jesus mesmo.
2: E depois daí que o senhor começou a vir... O senhor começou a ser liberto.
3: Exatamente.
2: Do primeiro culto o senhor já não sentiu mais prazer.
3: Já me senti
2: na
3: livre.
2: Maconha, na cocaína, na cachaça. Exatamente. Nada mais.
3: Já não fiz uso mais. Já
2: nada
3: peguei
2: mais.
3: Nojo. Peguei nojo.
2: Pegou nojo.
3: Peguei nojo.
2: Gente, aplauda o nome do Senhor Jesus Cristo de Nazaré. Olha que Deus forte. Olha o que Deus maravilhoso esse Deus faz. E aí, o senhor se libertou totalmente.
3: Exatamente. Eu totalmente. Fiquei limpo, né?
2: Tem segui. Quanto tempo que o senhor foi liberto? Quanto tempo?
3: 30 dias.
2: 30 dias.
3: 30 dias.
2: Tudo isso começou a acontecer no primeiro dia. Em 30 dias o senhor criou nojo da maconha, da cocaína, do cigarro, da bebida.
3: Exatamente.
2: Hoje está um novo homem.
3: Novo homem. Isso. Abandonei as mal companhias também, fui me afastando e tudo.
2: Se afastou da mal companhia.
3: Exatamente.
2: Agora deixa eu falar aqui um pouco com a esposa aqui. Vem cá, filha. É verdade, é verídico o que ele está falando, né?
4: É
2: verídico o que ele está falando. Como ele se comportava quando estava nas drogas? Como era dentro de casa?
4: Oh, meu Deus, era terrível.
2: É?
4: Terrível, ele fazia muito, eu chorava muito. Ixi, sofria demais, né? Eu vi ele nesse estado que ele estava.
2: Drogado, cocaína, drogado. Bebida, maconha, era um inferno.
4: Não parava dentro de casa, de jeito nenhum.
2: Ele não parava?
4: Só pra rua.
2: Meu Deus do céu, um demônio, Exu Andaril. Tirava ele dentro de casa.
4: Uhum.
2: E aí, filhinha, a sua vida dentro de casa era um sofrimento.
4: Ah, era um sofrimento, sim, porque a gente ficava devendo, né? Às vezes não tinha nem dinheiro para pagar, porque gastava todo o dinheiro à toa.
2: É.
4: A gente passava bem apurado assim para pagar conta, sabe? Ele gastava dinheiro sem dó.
2: É.
4: Bebendo.

0: Até parei de trabalhar, que eu fazia uma diária, até parei. Falei, eu não vou trabalhar mais não. Você fica gastando dinheiro à toa aí com esses abençoados por aí. Eu não vou mais trabalhar, né? Daí ele gastava o dinheiro dele à toa. Ficava fumando, bebendo em bar. Saia de um bar e ia pro outro. Não,
1: ou seja,
0: parava.
1: Um inferno. Agora, depois que ele voltou à igreja.
0: Primeiro dia que ele veio, que foi na terça, né? Já voltou diferente pra casa.
1: Ele já voltou o quê?
0: Diferente.
1: É? No primeiro dia que ele veio aqui, já voltou diferente.
0: Voltou diferente.
1: Meu Deus do céu. Depois dali a vida foi transformando.
0: Graças a Deus.
1: E agora, o que está acontecendo na sua vida financeira depois de 30 dias?
2: Comecei, vim aqui, aí no domingo o senhor estava pregando, aí Deus usou a vida do senhor ali, o senhor falou que tinha 5 pessoas que Deus ia providenciar algo na vida. Estava sem nada, estava, né, muito triste, e eu me levantei, o senhor fez o voto, estava fazendo um apelo do voto do candelabro. Aí Deus usou a boca Deus usou a boca do senhor e falou que Deus ia abrir uma porta. E eu me levantei e fui, peguei o voto e voltei para o meu lugar. Aí acabou a reunião, fui embora para casa, pensando como é que eu ia pagar, né? Porque eu estava quebrado, sem nada. Falei, senhor, como é que eu vou fazer para pagar esse voto? Mas eu tenho que pagar, né? Aí alguém falou no meu coração, né? O Espírito Santo de Deus falou, não, eu vou providenciar um empréstimo para você. Consegui nada. Pensei, mas consegui nada. Peraí. Mas esse benefício meu é bloqueado, não dá para fazer. Consegui nada. Ele é aquele BPC, né?
1: Era bloqueado, isso, não BPC. Dava para fazer.
2: É, o BPC Lois, né? Prestação continuada. Quem recebe ele sabe o que eu tô falando. Eu não fazia empréstimo consignado. Aí tá, eu fui embora para casa. Aí quando passou os 5 dias, eu soube a notícia. E o presidente tinha assinado para que...
1: O empréstimo.
2: Exatamente, para todo mundo, né? Que ia poder, quem não podia fazer empréstimo consignado, que era o benefício bloqueado, que ele estava desbloqueando.
1: Agora, calma. O senhor estava andando a pé.
2: Exato, de bicicleta. Vinha lá.
1: De bicicleta.
2: José Rich.
1: Sujando a calça de graxa.
2: Exato, de barro.
1: E aí o senhor pegou esse empréstimo. O que que o senhor fez?
2: Aí eu
1: não, calma. Não, eu acredito que o senhor pegou esse empréstimo e investiu em cocaína, em maconha, em cigarro, em cachaça.
2: Não.
1: Você investiu em quê, meu irmão?
2: Ah, primeiramente o dízimo, né? Tirei o dízimo.
1: Primeiramente
2: do
1: o dízimo. Aplauda o nome do Senhor Jesus Cristo. O devorador foi repreendido. Agora, o resto que sobrou, você fez o quê?
2: Aí eu fui lá, precisava do carro, tava vindo de bicicleta, né?
1: Tava precisando do quê?
2: Tava precisando de um carro, porque tava vindo de bicicleta, não podia trazer a esposa. Aí já tava reclamando o Senhor, né? Pedindo. Deus falou, agora vai lá e compra o carro, que eu já preparei um carro para você.
1: Comprou
2: o
1: carro?
2: Comprei o carro.
1: Tá vindo de carrão?
2: Isso, tô vindo de Uno ali, Uno 96.
1: 96?
2: Uno milha.
1: Gente, quem andava de bicicleta andando no Uno 96 está criando juízo, diga glória a Deus. Aqui é assim, o drogado, a pessoa que é descabeceada vem para cá e cria juízo. Olha aí, o dinheiro que ele gastava nas drogas, hoje... Deus deu uma vitória para ele, comprou um carrinho, está andando com a esposa para a igreja, diga glória a Deus. Hoje está consertando a vida.
2: Hoje está consertando, aposto.
1: É?
2: Podia nem ir no mercado fazer uma compra, agora já fui, fiz compra.
1: É verdade? Hoje vai no mercado?
0: Hoje
1: ele não vai mais na biqueira, não?
0: Não.
1: Não?
0: Não.
1: Oxi, hoje ele vai aonde? Com dinheiro?
0: É, sexta-feira passada nós saímos daqui, nós fomos comer um lanche, que fazia muitos anos que eu não ia no lanche.
1: Quer dizer, há muito tempo a senhora não ia no lanche.
0: Não.
1: Aí ele convidou a senhora para ir no lanche?
0: É, nós saímos daqui da igreja, foi lá.
1: Olha aí para você ver como Deus muda a vida da pessoa. Hoje ele já anda com a esposa que outrora andava com os falsos amigos. Quem tá entendendo?
2: Verdade, apóstolo. Hoje tem prazer de vir para a igreja. E agora é melhor ainda, né?
1: De carro, com a esposa.
2: Com a esposa.
1: Feliz.
2: Feliz.
1: Essa igreja tem Deus ou não tem?
2: Tem, aqui tem Deus. Então, eu falo para vocês, né, que tem raiva dessa obra, vocês que falam mal do apóstolo, né, como ontem, né, estava lá em casa e chegou um tribulado e eu vim para a igreja, começou a falar mal do senhor. Aí eu falei, mas não provaram nada, né, é tudo mentira isso aí, né, o homem é homem de Deus, né, o homem está lá pregando, ganhando almas, eu sou prova viva disso, né, estava drogado aí, viciado, né, cocaína, fui lá e Deus me libertou. Então, Deus é naquele lugar. Deus
1: Ai,
2: é aqui nesse lugar.
1: Glória a Deus. Então, Deus é nessa casa. Diga graças a Deus.
2: Eu disse para ele, vem, tem que ir lá. Vai lá, faz uma visita, né? Faz prova, né? Se Deus não é na vida dele. Porque eu fiz prova e confirmei. Deus é na vida dele. Deus está com ele. Deus está aqui naquele lugar. Vai lá que você vai ser também impactado pela glória de Deus. Vai ser liberto. Aí ele falou, ah, uma hora eu vou então.
1: Filho tá feliz.
2: Graças a Deus.
1: A esposa tá feliz.
0: Graças a Deus.
1: Vale a pena servir a Deus, né?
0: Vale a pena.
1: Hoje nada de sair mais da igreja.
2: Não.

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1: 11:46.
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2: E eu cheguei com dor, na casa tava com dor, sim, direto. Eu cheguei aqui, toquei no manto, graças a Deus, a dor sumiu também.
3: A dor saiu.
2: Sumiu.
3: Tocou no
2: manto. Não tô sentindo mais nada também.
3: A dor foi
2: graças
3: embora.
2: A Deus.
3: Eita, Deus poderoso.
2: E eu não sou um evangelho, eu sou um católico. Eu sou católico.
3: Você é católico?
2: Eu sou católico.
3: Mas Deus te ama.
2: Só que a minha mulher se curou aqui, ela tá lá,
3: a prova
2: tá lá.
3: Daí,
2: minha
3: a esposa
2: tá lá,
3: ó.
2: Ela se curou aqui nessa igreja.
3: Ela se curou aqui?
2: Curou aqui, foi pelo um lugar de Deus seguir essa igreja lá que eu vou, não seguir, mas lá eu vou seguir. E você fiel a essa igreja, se eu que levar aquele apóstolo.
3: É forte, é verdade, né?
2: Se isso foi todo dia no rádio.
3: Ela foi curada de quê?
2: Ela foi curada de dor de coluna, bico de papagaio, tudo.
3: É?
2: Tudo. Ela tem bursite, atende.
3: Coluna, bico de papagaio.
2: Coluna, bico de papagaio, bursite, atende os braços, não trabalha, tá trabalhando agora, graças a Deus. Não tinha trabalho.
3: Foi curada, tá tudo aqui,
2: foi curada aqui nessa igreja. E ela é evangélica, curou aqui. E eu falei, lá é uma fé do Senhor Jesus Cristo, lá eu não tô vendo, mas eu acredito, crente, tem fé que lá existe a cura lá. E ela foi curada aqui.
3: Você entendeu o mistério, gente? Já entendeu o mistério, ele é católico. Mas Deus aqui abre o coração dos católicos mesmo aqui. Você vê que ele é um católico, mas ele ouviu a rádio, a esposa foi curada de tudo. Filhinho, quer dizer que o senhor foi curado da dor?
2: Não, eu tava com dor assim de vir de casa, sempre tem essa dor assim nas coisas que perdi de hernia, sempre tem, sempre tem. Aí foi melhor, hoje eu vou na igreja, hoje eu vou ser curado lá, se Deus quiser. Cheguei aqui, a dor sumiu, eu passei no manto, tô sentindo mais nada. Não tem mais nada, não tem dor mais nada.
3: Saiu tudo.
2: Passei até a ser dizimista. Tá firme aqui na igreja agora.
3: Vem cá. Dá um abraço aqui. Deus te abençoe. Eu selo a tua bênção. Em nome do Pai, do Filho e do Espírito Santo. Vai lá. Aplauda o nome do Senhor Jesus. O que aconteceu na vida da minha irmã?
4: Sexta-feira foi o primeiro dia que eu vim aqui.
3: A senhora teve o primeiro dia aqui na sexta-feira?
4: Primeiro dia.
3: Já vai me dizer que já tem bênção aí?
4: Já.
3: Ô Deus forte.
4: Cheguei aqui com muita dor no braço. Ah. Fazia 3 semanas que surgiu uma dor no meu braço, inchou muito o meu braço.
3: Ah.
4: Eu não conseguia segurar o capacete da minha moto.
3: Certo.
4: Aí eu trocando de rádio, ouvi essa rádio e procurei vir na igreja.
3: A senhora olhando a rádio ouviu a frequência?
4: Aham. E daí eu vi o senhor falar, e daí eu me esforcei e vim na igreja. Aí quando o senhor entrou, hora que o senhor cumprimentou, as minhas vistas escureceu. E eu até inclinei o corpo para frente para ver se eu enxergava o senhor. Daí eu falei assim, poxa, eu vim na igreja, ao invés de eu enxergar, eu tô ficando cega.
3: É o espírito que, quando me viu, ficou com raiva. E ele já começou, foi sair da sua vida.
4: Daí, de repente, começou a clarear minhas vistas. Daí eu olhei no meu braço estava todo desinchado.
3: Já estava desinchado o braço?
4: Já.
3: Na hora?
4: Na hora. Daí eu olhei nas minhas pernas, as minhas pernas que estavam inchadas também, estavam todas desinchadas.
3: Meu pai do céu.
4: Daí eu tinha trazido 3 quilos de sal para ser consagrado. Aí eu falei, vou ver se parou de doer. Peguei os 3 quilos de sal e ergui para baixo e para cima. Não estava doendo mais.
3: Meu Deus do céu, aplauda o nome do Senhor Jesus. Eita Deus. Filha, só na sexta-feira começou a acontecer tudo isso na sua vida?
4: Só na sexta-feira. E o senhor nem precisou orar. Foi na hora que o senhor entrou. E rapaz, não está doendo mais.
3: Deus é fiel, aplauda o nome do Senhor Jesus, que ele é fiel. Deus, irmão.
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2: 11:51. Essa

0: Meia-noite.
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2: Meu filho há 33 anos bebia, já tava virando andarilho, ficava 3, 4 dias fora
3: meu
2: de
3: Deus.
2: Casa. Chegava que nem um mendigo, eu ficava desesperada quando eu via meu filho daquele jeito. Eu levei um manto desse, botei debaixo do travesseiro. E ele tava com 4 dias que tava fora de casa. Eu falei, bom, vou pôr aqui, se Deus quiser, com fé em Deus ele vai vir.
3: E aí, minha filha?
2: Aí a semana inteira ele não bebeu, não saiu de
3: voltou
2: casa.
3: A semana toda, não bebeu.
2: Não bebeu, aí o patrão já deu serviço pra ele.
3: Já deu serviço?
2: Hoje ele arrumou o guarda-roupa dele, ele limpou o quarto dele, lavou o tênis dele, deixou tudo aí. Olha, gente.

0: Faça essa campanha! Faça essa campanha de Elias!
1: Jesus cura mesmo, pastor!
2: Jesus cura!
1: Eu desanimado, eu pensei, Jesus não vai dar cura pro meu filho não, meu Deus!
2: Oh, meu Deus!
1: Tanto que eu peço, mas olha, agora eu creio que meu filho tá curado!
2: Oh, meu Deus, tá feliz, minha irmã?
1: Demais! Muita alegria, tô muito feliz, tô rindo à toa! E agora eu vou ganhar muitas almas pra Jesus!
2: Só vitória!
1: Só vitória, graças a Deus!
2: O filho tá trabalhando! Não queria trabalhar.
1: Não bebeu mais.
2: Não bebeu mais.
1: Ficou em casa o dia todo hoje.
2: Levou o manto de Elias.
1: Botei dentro do travesseiro dele.
2: Deitou em cima, Deus libertou, minha filha.
1: A semana toda dorme em cima do manto.
3: Então, tô vindo os três domingos aqui, né?
4: Três domingos.
3: É. Aí eu, tipo assim, eu tava bebendo uns 10 anos continuadamente, entendeu? Aí um tempo eu parava um tempo, depois eu voltava. Aí na hora que o senhor me ungiu, aí eu indo pra van, eu vomitei.
4: Você vomitou?
3: Tipo uma baba, um negócio vermelho, um negócio. Aí depois daquele tempo, depois desses dias, não deu mais vontade não de beber.
4: Você bebia?
3: Bebi
4: e fumava?
3: E tem vezes que eu cheirava uma cocaína.
4: Cheirava cocaína?
3: É, mas final de semana, não era todo dia.
4: O que Deus tá fazendo nessa obra, meu Deus? Gente, dá glória ao nome de Jesus. Olha o que Deus está fazendo nessa obra. Deus está tirando das drogas. Filho, quer dizer que o senhor, depois disso, o senhor não bebeu mais e nem cheirou mais cocaína?
3: Não.
4: Não sentiu mais vontade?
3: Não. Só de falar já dá até nojo.
4: Só de falar tá com nojo. Tá liberto.
3: Verdade.
4: Livre.
3: Livre.
4: Vale a pena vir aqui?
3: Na verdade, eu já vinha, né? Eu fui batizado nessa obra aqui. Mas foi uns 3 anos, aí eu tinha desviado.
4: Ele tinha se afastado. Desviado, quem desvia é o diabo. O diabo não tem mais jeito de voltar. Você tem, você que está aí hoje, você pode voltar aos pés do Senhor Jesus. Se você se desviou, se afastou, você hoje pode voltar aos pés do Senhor Jesus Cristo, porque há jeito para você. Saiu, os espíritos voltaram de novo.
3: Verdade.
4: Aí o senhor voltou agora de novo.
3: Aí voltei, eu tava domingo lá em casa. Aí eu vim. Aí graças a Deus tô.
4: Tá liberto de novo. Não sai mais não.
3: Não.
4: Agora
3: não.
4: Cresça agora em Cristo Jesus. Tá bom? Não sai mais não. Agora se pega firme com Ele. Agora você tem que fazer a obra de Deus. Trabalhar para aquele que te libertou. Para que venha libertar uma multidão de gente através das obras de tuas mãos. Diga graças a Deus. Aplauda bem forte o nome de Jesus.
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1: 16:00.
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3: A senhora pegou o projeto, foi?
4: Eu tive aí ontem, peguei o projeto e a gente quer ir embora do sítio, fazendo uma casa e você sabe que a caixa é um pouco difícil e eu queria uma casa, um padrão grande. Aí eu peguei e falei pro meu marido, ele falou assim, ei, mas será que você fazendo esse projeto assim? Eu falei, peguei, chamei uma amiga minha, uma empresária aqui, entramos no carro, nós duas, o rapaz teve aí, nos atendeu, fiz o projeto, cheguei em casa, 4 horas da tarde, a caixa ligou, Inês, a sua casa foi aprovada em 500 mil reais.
3: Meu Deus do céu, minha filha, a senhora pegou o projeto ontem.
4: Ó, eu entreguei na mão do rapaz, eu acho que ele entregou pra você. Né?
3: Sim.
4: E ficou fé, daí meu filho, você é louco, você vai? Eu falei, pô. Peguei o carro, falei pra minha amiga, ou você vai, ou você me leva, eu te pago, eu te dou 70 reais pra você me. Ela falou, não, Inês, não precisa.
3: Meu
4: peguei, fomos, entreguei. Daí eu voltei, era 4 horas da tarde. Eu cheguei, meu marido, a caixa ligou, aprovou pra nós fazer a nossa casa.
3: 500 mil reais a casa.
4: 500, que eu quero uma casa boa, quero que Deus me dê coisa boa.
3: Isso.
4: Eu sou trabalhadeira, eu sou guerreira.
3: Isso, você merece, minha filha. Isso é que é fé, hein? Rapaz, quando a senhora pegou o projeto de manhã à tarde, a caixa ligou pra senhora.
4: Ligou, que eu tive aí era o quê? A base umas 3 e pouco, daí chegou aí. Aí vim pra casa, daí eu cheguei, meu marido falou assim, ai, Inês, a caixa ligou e aprovou, nós vamos fazer a casa.
3: Meu pai.
4: Tá vendo? Falei, Deus não merece só 300 reais, não, ele merece muito mais.
3: O projeto de vida, minha irmã. Olha, se quem honrar esse projeto de vida, Deus ainda vai honrar esse ano ainda, como te honrou, e honrou tantas pessoas já.
4: Ai, sim, tem uma coisa que eu quero falar pro seu. Eu vou aí, que vem, buscar o carezinho, que eu vou pagar o dia.
3: Amém, filha. Glória a Deus. Olha, será o melhor ano da tua vida em 2019, sem falar esse ano ainda, hein? Que já começou, Deus te honrar.
4: Começou, sim, vai honrar vocês, a igreja de vocês.
3: Amém, filha. Meio milhão de reais.
4: Meio milhão, que eu quero boa, eu quero, eu sou lutadora, eu trabalho.
3: Eita.
4: Minha mão é cheia de calo no meio da roça.
3: Tô falando que Deus abençoe os humildes, que é fiel, que obedece. Deus abençoe. Um abraço do apóstolo, da bispa Céu.
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3: A paz, filha.
5: A paz, apóstolo.
3: Qual o seu nome?
5: Osmailda.
3: Irmã Osmailda mora onde?
5: De Santa Fé.
3: Santa Fé. Deus abençoe o povo de Santa Fé, que é uma audiência muito grande. Diga, glória a Deus.
5: Ô, apóstolo, eu quero falar que na minha casa eu sinto a minha boca amarga e nas minhas costas umas pontadas. E dor nas pernas, peso nas pernas.
3: A senhora sente cheiro de vela?
5: Sim.
3: Sente?
5: Tipo assim, na minha casa eu sinto essas coisas. E quando eu chego aqui, aí eu não sinto.
3: Tá vendo como é que é o lugar de vocês buscar a presença de Deus? Quer dizer que a senhora tava sentindo o quê, filha?
5: É, a semana passada inteirinha, eu tava assistindo, tipo assim, uma pontada nas costas, muito forte, peso nas pernas, as mãos e os pés dormecem, fica pinicando.
3: E depois dá um som, a senhora sentiu o quê?
5: Depois agora não tem mais nada.
3: Olha pra mim, essas pontadas nas suas costas, quando a senhora sente, isso aí é obra de vudu.
5: Muito forte.
3: Então, filhinha, saiu tudo agora.
5: Sim.
3: Aplauda o nome do Senhor Jesus.
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1: 20:00.
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0: meia-noite e 32.
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2: A paz, filha.
3: A paz.
2: Fala, filha.
3: 22 anos que a gente tá esperando desse acerto da prefeitura. Então saiu agora, então.
2: A senhora fez o voto?
3: Fiz.
2: E aí saiu a aposentadoria.
3: Saiu.
2: 22 anos.
3: 22 anos.
4: Diga a glória a Deus.
2: A paz, irmão.
5: A paz.
2: Qual o nome do santo?
5: É Reinaldo.
2: Pode falar, irmão Reinaldo.
5: Eu queria contar uma benção, bispo.
2: Ah.
5: Que eu vim duas quarta-feira e duas sexta.
2: Ah.
5: Nesse templo. E cheguei aqui, o senhor estava pregando e o senhor falou que quem viesse aqui não ia voltar de mão vazia.
2: Isso.
5: E no outro dia seguinte, eu devia 12 mil no Banco Bradesco.
2: Meu Deus.
5: De cartões. E daí eu recebi um telefonema lá de São Paulo, querendo fazer um acordo. Aí eu falei, poxa, que tipo de acordo vocês querem fazer? Ele falou assim, olha, 5 mil você paga tudo. Eu falei, não aguento.
2: Ah.
5: Aí ele falou, então vou ver aqui, mais tarde eu ligo para vocês.
2: Deus trabalha.
5: Eu falei, Senhor, que existe um Deus na vida do bispo. Aquela profecia que ele falou. E a palavra dele tem peso. O Senhor toca aonde tiver este homem. E diminui aí umas condições que eu possa pagar e posso se livrar disso aí. Aí, quando chegou 3:30, o diretor lá do financeiro ligou para mim e falou, olha, a tua dívida que é 12 mil e uns quebrados, eu te faço por 531.
2: Eita glória! Eita Deus! 501!
5: É.
2: Meu pai!
5: Aí eu quitei a dívida. E ele falou, olha, vou te devolver os cartões, vou te devolver o talão.
2: Ele falou que vai devolver talão de...
5: É, e depois...
2: Gente, é pra abrir essa boca de ferro! Meu Deus!
5: E mandou pra mim, bispo.
2: Hã?
5: Eu recebi um baita num cartão desse tamanho. Seja bem-vindo ao Banco Bradesco.
2: Quer dizer, pagou 501 e mandou a carta dizendo seja bem-vindo ao Banco do Bradesco.
5: Seja bem-vindo ao Banco do Bradesco, que ia devolver os cartões, talão de cheque, tudo. Aí eu falei, poxa, isso é o Deus do bispo.
2: Deus
5: eu agradeço. Eu agradeço ao Senhor pela profecia. A tua palavra tem peso. E outra, o senhor é ligado mesmo com Deus, e eu creio que tudo que o senhor fala nesse altar aí, não volta para trás.

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2: A paz, querida.
3: A paz.
2: O que que aconteceu?
3: A nossa casa, antes da gente ser aquele dizimista fiel nas primícias, entendeu? Que a gente prendeu aqui nessa
2: prendeu
3: igreja.
2: Prendeu aqui na igreja.
3: Aqui na igreja. Então, a gente tava sendo fiel nos tempos pra cá. Não tem faltado nada na minha casa,
2: eita,
3: graças a Deus,
2: terra.
3: Nada.
2: Deus prospera os fiéis
3: nossa,
2: dele.
3: Jesus.
2: E antes da senhora ser fiel dizimista, o que que acontecia?
3: Ah, era desemprego, era briga. Em casa, hoje
2: celeiro
3: é uma
2: vazio.
3: Paz. Hoje é uma paz na minha casa.
2: Celeiro vazio.
3: Celeiro vazio.
2: Não tinha dinheiro pra nada?
3: Não tinha dinheiro pra nada. Hoje não falta nada. Graças a Deus. Se a gente tem dinheiro pra vir à igreja, a gente tem dinheiro pra comprar as coisas que a gente precisa, não passa falta de nada. Graças a Deus, né? Então Deus tem
2: Deus surpreendeu vocês através da fidelidade.
3: Necessidade. E eu, bispo, com o pouco que eu recebo, que é uma diária só. Mas tá, eu falo, tá aqui, Jesus, o teu tá aqui. Eu ponho acima do dízimo. Eu ponho a cisma.
2: Tem faltado para a senhora?
3: Nada, nada.
2: Mas antes
3: nada.
2: A senhora ser dizimista, faltava tudo.
3: Faltava.
2: Mas
3: claro
2: agora não falta nada.
3: Não falta nada.
2: Tem com abundância hoje.
3: Com abundância.
2: Então aplauda o nome de Jesus, que ele é fiel, meu irmão.
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0: 6:48.
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2: Minha menina fumava dos 12 anos até os 18 anos.
3: Ah.
2: É, maconha e cigarro. Aí,
3: a sua filha?
2: Eu comecei a vir aqui e comecei a buscar por ela. E o inimigo ficou furioso, levou ela pra rua. Aí ela pegou e falou assim: mamãe, depois que eu abri o colírio, meu zóio abriu. Tô vendo coisa que eu nunca vi.
3: Mas ela tá liberta da maconha?
2: Ela tá liberta da maconha.
3: Ou seja, depois que o colírio bateu nos olhos dela, ela começou a ver a realidade, a vida.
2: A realidade, aquilo que tava tampado foi destampado. Aí ela falou assim: mamãe, eu tô começando a ver coisas que eu nunca vi.
3: Deus transformou a vida dela. Quantos anos ela tem? Quantos anos?
2: Ela tem 18 anos.
3: 18 anos.
2: Hoje ela fala: mamãe, eu vou ali, mas não se preocupe, eu já tô voltando e eu quero que a senhora unja minha cabeça e ore por mim.
3: Deus mudou a história dela.
2: Aí outro milagre também, que a minha vida de 2 aninhos estava vomitando, 5 dias sem comer. Aí eu peguei e coloquei a gotinha na boca dela, orei e graças a Deus ela está comendo de tudo. De
3: amém.
2: Tudo, de
3: Deus
2: tudo.
3: Lá
2: e eu
3: foi
2: louvo
3: lá
2: a Deus
3: sarou.
2: Por esse ministério, louvo a Deus pela vida do apóstolo, que tem muito. Eu aprendi muito, muito, muito, muito, muito. Coisas que Deus está revelando para mim agora. O milagrão está chegando.
3: E olha para mim também. Olha, me ajuda,
2: sim,
3: porque
2: choro,
3: o levante
2: cinco
3: é grande.
2: Horas da manhã, eu tô orando.
3: Olha para cá. É, o levante é grande. Quem faz a obra de Deus? E quando a gente desmancha as obras do diabo, o diabo vem contra a gente com tudo. Ora, ajuda essa obra, porque o diabo está revoltado. Mas ele só levanta para cair, tá? Então, ora por esta obra e ajuda, porque deixa a gente continuar a ajudar pessoas. Aplauda o nome do Senhor Jesus bem forte. Rapaz, filho.
4: Rapaz.
3: O que que aconteceu?
4: A minha filha falou que tinha um culto. Ah. Eu vim no culto de prosperidade e na terça Deus preparou, eu comprei uma moto.
3: Ah, Deus! Uma moto?
4: Uma moto.
3: Zera?
4: Fazia uns 4 meses que eu queria comprar, mas não dava certo. Vim na segunda, na terça comprei.
3: Pai do céu, aplauda o nome do Senhor. Quer dizer, comprou a moto?
4: Comprei. Tava indo de bicicleta trabalhar. Agora tô indo de moto.
3: Vira, comprou a moto, tá andando agora de motão.
4: Tô andando de moto.
3: A bicicleta você vai deixar em casa agora?
4: Já encostei.
3: Diga glória a Deus.
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0: 1 e 5.
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2: Quarta-feira eu vim aqui, o único dinheiro que eu tinha era R$50 e eu dei no altar.
3: Todo o dinheirinho que a senhora
2: tudo,
3: tinha,
2: de tudo.
3: Deu os últimos 50 reais.
2: O único 50 reais.
3: E Jeová abençoou.
2: Aí eu peguei, no outro dia eu fui entregar currículo de trabalho. Quando eu cheguei, quando eu entreguei na padaria, eu falei, ele falou assim, quer começar agora a trabalhar?
3: Ele não perde! Ele não perde pro homem!
2: Aí eu falei pra ele, eu começo agora se o senhor querer. Ele falou, então você tem sapatão? Eu falei, tá na minha casa. Ele falou, então vai buscar e vem. Eu fui, trabalhei, no outro dia ele falou, pode vir. No sábado eu fui, ele olhou pra mim e falou, graças a Deus que você veio. Porque nós estávamos com medo de você não vir. Pode trazer seus documentos segunda-feira que você já está registrado.
3: Ele é Deus! Ei, escute, escute! Tudo que ela tinha era 50 reais. Tudo que aquela viúva tinha era 2 moedinhas. Mas ela colocou as 2 moedinhas. E Jesus diz, ninguém coloca mais oferta nesse negócio. Porque a fé desta mulher é grande. Ei, Jeová achou graça na senhora, minha filha. Porque tudo que tu tinha era 50 reais.
2: E eu estava numa depressão, depois que eu fui mandada embora do outro trabalho. Era da cama pro sofá, do sofá pra cama. Eu falei, Deus, eu não aguento essa vida mais.
3: E a senhora veio a primeira vez na quarta-feira, minha filha?
2: A quarta-feira foi, a primeira vez. Eu cheguei aqui e falei, Senhor, eu tô...

0: de pé por causa da minha neta, mas o senhor sabe como eu tô, o coração magoada, triste, eu tô no chão, é o único dinheiro que eu tenho, eu quero arrumar um trabalho, porque o senhor sabe que eu não fico. No outro dia eu levantei, fui caçar, peguei meus currículos.
1: Curada,
0: sortei o currículo, no primeiro currículo que eu soltei, eu já fui trabalhar, já acabou de...
1: Ele é fiel! Ele não perde pra pecador! Tá feliz, Santa?
0: Muito feliz.
1: O que que aconteceu?
2: Eu vou resumir, que é bastante coisa. Faz 9 meses que a gente vem na igreja, batizado e tudo. A gente foi tendo vitória. Uma das coisas foi, meu filho, ele tinha um cisto no pé.
1: Ele tinha um cisto
2: ele
1: no pé,
2: ele tem a marca aqui no pé do cisto desde quando ele nasceu. Eu levei um ortopedista, tudo. O médico falou que se eu quisesse fazer a cirurgia, eu até podia.
1: Tinha que fazer a cirurgia da criança.
2: Tinha. Ou se eu não quisesse, ele ia ter aquilo pro resto da vida.
1: Meu pai.
2: E doía. Era um caroço muito alto, tem a marca no pé dele. E aí, eu usei o manto de Elias.
1: O manto de Elias, que campanha forte.
2: Foi. E eu passei um dia só, coloquei no pé dele, orei, determinei e confesso, senhor, que eu esqueci. E esses dias atrás, eu olhando no pezinho dele, eu vi que sumiu.
1: Sumiu o cisto do pé do menino, minha filha?
2: Sumiu, tem a marca aqui, se o senhor quiser ver, não tem nada.
1: Gente, aplauda Jesus, dá glória a Deus! Ele desaparece com as doenças. Quer dizer que Deus sumiu. Você pegou o manto de Elias, sumiu. Colocou em cima ali.
2: Sumiu, coloquei em cima e determinei. E sempre eu uso assim, falo, Deus, se a minha fé for pouca, eu vou pela fé do Senhor também.
1: Isso.
2: E até minha mãe, eu tinha contado pra ela, falei, mãe, Deus curou o Felipe. Ela duvidou. Aí esses dias eu vi ela passando a mão,
1: passando
2: conversando
1: a
2: pra ver. Porque era um cara.
1: Tomé, né? Aquela que tem que passar a mão.
2: Ela
1: pra
2: passou
1: ver.
2: A mão e olhou. E outra coisa, meu filho, ele via demônios.
1: Ele via demônios.
2: Ele via na casa que eu morava, ele via demônios no banheiro, ele ouvia.
1: Meu pai.
2: Ele falava, mamãe, eu tô vendo eles dançando no meu quarto.
1: Eu me lembro, a senhora falou
2: esse
1: isso pra
2: daqui.
1: Mim. Eu me lembro.
2: Ele aqui. Eu até mandei um áudio uma vez pro senhor. Ele via demônios, ele escutava, ele falava, mamãe, tem uma mulher chamando dentro do banheiro. Do meu quarto, ele acordava.
1: Espírito da morte, minha filha.
2: Ele via, na madrugada, ele falava que via perto do guarda-roupa do meu quarto. A porta do quarto dele trancou 2 vezes de chave, sem ter chave.
1: Meu Deus do céu.
2: A chave ficava no banheiro do meu quarto. E o quarto dele era distante. E eu tirava, porque ele era bebê, eu tinha medo dele se trancar. Eu acordei por dois dias. Eu ia abrir a porta, não abria. Aí eu fui, pegava a chave e abria. E ele via demônios no quarto, ele via... escutava.
1: Era uma perturbação só,
2: uma
1: filha.
2: Perturbação. Ele acordava chorando durante a
1: noite.
2: Não
1: dormia à noite.
2: Não. E a última vez que ele viu, ele disse que viu uma caveira em cima da cama. E eu acordei com ele chamando, falando quem estava chamando ele.
1: Espíritos malignos que fica vagando, espírito de Satanás.
2: Vivia doente no hospital. E depois que a gente começou a vir à igreja orar, graças a Deus, nunca mais ele viu demônio nenhum.
1: Deus libertou a criança, filha.
2: Libertou a criança.
1: Ele é o libertador desta casa, Jesus! Ele é o Senhor!
2: Eu quero resumir, mas é muita coisa. Um dia antes do meu esposo se batizar, porque ele era de outra igreja, ele nunca tinha se batizado. O dia que ele se batizou, um dia antes, ele vomitou sangue.
1: O seu esposo, um dia que ele se batizou, você vomitou sangue, menino?
3: Foi.
1: Foi, você vomitou sangue no dia que você se batizou, meu filho?
3: Muito, gol de sangue na boca direto.
1: Um trabalho de macumbaria, sangue de galinha preta.
3: Antes de batizar, gol de sangue, sabe?
1: Quando você foi batizar, você vomitou o sangue.
3: Eu pensei pra ir, hein, o senhor quer saber? Pergunta pra Ana, pra você, eu pensei pra ir.
2: Na sexta-feira, antes do batismo, a gente se batizou dia 6, né? De agosto. No dia 5, ele vomitou sangue. Ele me chamou no banheiro e falou, Ana, eu tô vomitando sangue. E ele vomitava. Começou o gosto na quinta, na sexta ele vomitava. Aí no sábado, quando a gente foi se batizar, na hora que o senhor estava falando lá no culto, no batismo, o senhor falou que Deus, ele tinha livrado pessoas de morte, porque o diabo tinha se levantado para matar pessoas, para não se batizar no sábado. E ele, desde criança, ele era de outra igreja, mas nunca chegou...
1: Nunca se batizava?
2: Não, não se batizava, e ele se batizou aqui. Então assim, eu falava pro senhor, é muita coisa o diabo tem feito para se levantar. Eu confesso pro senhor que tem dia assim que eu falo, meu Deus, eu tô me arrastando.
1: Quer dizer que ele vomitou sangue?
3: Sangue, 2 dias.
1: Tá vendo como o batismo tem poder?
4: Aleluia!
1: O batismo nas águas correntes tem poder?
4: Glória!
1: Batismo de verdade é nas águas correntes, que é onde desce toda peste, toda miséria. Hoje Deus está abençoando.
2: Eu tenho o último rapidinho. Rapidinho. Essa semana eu recebi uma encomenda, porque igual eu falei, eu não estava vendendo nada, a pessoa morou para mim. É. E ela determinou. Só que eu falei para o senhor, não estava vindo, e eu orando. Aí

0: E eu peguei a estola, sem ter condições.
1: A estola sacerdotal.
0: Sacerdotal, foi. Aí eu falei, meu Deus, eu não tenho condições. E aí o mínimo acho que era 500. Eu falei, Deus, eu vou fazer de tudo que o Senhor me der. Porque eu não sei, eu não estou vendendo nada, mas se o Senhor honrar, eu vou cumprir. E aí... E essa semana, todo dia orando com a estola, eu falei, Deus, eu não quero deixar a tua igreja ser envergonhada, porque eu não tinha. Aí essa semana eu recebi uma encomenda de um grupo, de uma empresa aqui em Maringá.
1: Deus mandou um grupo de uma empresa.
0: Mandou um grupo, uma empresa muito grande aqui de confecção. E depois passei 2 dias fazendo, quando eu terminei de fazer, a pessoa que encomendou falou que estava horrível. Eu chorei muito, eu falei que eu não ia entregar. Foi. Aí nisso veio os pais dele na minha casa, do nada, meu sogro chegou e me deu R$1.000.
1: Deu R$1.000?
0: R$1.000. Eu não
1: Se
0: tinha
1: fecha
0: um real.
1: Uma porta, mas abre 10.
0: Eu não tinha R$1. Meu sogro falou, toma R$1.000 de presente porque eu tô feliz, eu quero te dar. Aí eu fui terminando de fazer meus doces, a mulher pegou e falou que tava horrível. E eu não ia entregar mais. Aí eu fui levar. A hora que eu cheguei lá, tava a dona da empresa.
1: A dona da empresa?
0: A dona e a filha. E não era nem elas que contratou, foi a funcionária dela. É. Elas elogiou o meu trabalho. Aí Deus não abriu só uma...
1: Deus testou ela, provou ela e ela passou pelo teste.
0: Aí a dona da empresa falou assim, eu quero comprar mais de você pro chá de bebê. Abriu 4 portas, não foi só
1: Abriu
0: uma.
1: 4 portas! 4.
0: E hoje eu já recebi uma encomenda pra amanhã, uma pro dia 13, tem encomenda já pra março.
2: Glória a Deus!
1: Meu Deus! Aleluia!
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4: 1:05.
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2: 1:18.
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1: Guardai-vos de fazer a vossa esmola diante dos homens, para serdes vistos por eles. Aliás, não tereis galardão junto de vosso Pai que está nos céus. Quando, pois, deres esmola, não faças tocar trombeta diante de ti, como fazem os hipócritas nas sinagogas e nas ruas, para serem glorificados pelos homens. Em verdade vos digo que já receberam seu galardão. E quando orares, não sejas como os hipócritas, pois se comprazem em orar em pé nas sinagogas e as esquinas das ruas, para serem vistos pelos homens. Em verdade vos digo que já receberam seu galardão. E teu Pai, que vê em secreto, te recompensará publicamente. E orando, não useis de vãs repetições como os gentios, que pensam que por muito falarem serão ouvidos. Não vos assemelheis, pois, a eles, porque vosso Pai sabe que vos é necessário antes de vós lhe pedirdes. Portanto, vós orareis assim: Pai nosso, que estás nos céus, santificado seja o teu nome. Venha o teu reino. Seja feita a tua vontade, assim na terra como no céu. O pão nosso de cada dia nos dá hoje. E perdoa-nos as nossas dívidas, assim como nós perdoamos aos nossos devedores. E não nos induza à tentação, mas livra-nos do mal. Porque teu é o reino, e o poder, e a glória para sempre. Amém.
2: Aqui é bem melhor.

0: essa obra, eu vim, gostei, comecei a frequentar e também ouvi os, eu comecei a obediência, né?
1: A obedecer,
0: a ofertar, a dizimar. E eu tinha perdido o emprego há uns 6 meses num lugar onde trabalhava 3 anos. Eu fiquei desesperada, né? Porque eu tinha minhas contas, tudo para acertar, mas daí logo apareceu um bico. Aí eu, assim que eu comecei a fazer o meu seguro-desemprego, tudo certinho, eu falei assim, não, agora vai ser, vou fazer diferente, vou obedecer, e comecei.
1: Vai ser fiel, dizimista.
0: Exatamente. Aí desse bico eu tirava, não era muito, mas eu tirava.
1: Pouquinho, mas tirava. Você...
0: Daí eu peguei também o carnezinho da viúva de
1: Sarepta.
0: Nós estávamos indo para Maringá, na vigília, e recebi uma ligação.
1: Eita!
0: Aí a minha colega de serviço, ela falou assim, amanhã é sexta-feira, você não quer vir fazer um bico aqui? Dia 7 de setembro.
1: Glória a Deus trabalhando. Depois que a senhora pegou o carnezinho da viúva de Sarepta.
0: Aí eu falei assim, não, eu vou. Ela falou assim, então liga lá pra rua, pergunta se ela vai precisar de que uma menina faltou. Eu falei assim, não, eu vou sim. Aí eu peguei, né, fui, voltei e vim trabalhar. Eu consegui o dinheiro para pagar o voto. E agora, mais essa, a menina vai sair e o meu patrão veio falar para mim se eu não quero efetivar lá para trabalhar direto com ele. Falei assim, eu quero, já vou ser registrada já.
1: Tá vendo? Isso depois que a senhora pegou o voto do carnê da viúva de Sarepta.
0: Sim.
1: Rapaz, Deus é fiel, não é?
0: Até então, eu tava ali, né? Falei, nossa, meu Deus, agora eu tenho que começar a sair, procurar em currículo, né? Entregar currículo.
1: Não precisou?
0: Não precisei.
1: Nem... Ligaram pra senhora?
0: Ligaram pra mim.
1: As bênçãos vão correr atrás de você. Filha, Deus abriu as portas.
0: Graças a Deus. Nossa, eu já tava ficando, né? Mas a hora que isso aconteceu, dentro da minha casa, que eu moro sozinha, né? Aí eu fiquei e falei assim, meu Deus, eu não tô acreditando, é isso mesmo. O meu sorrisão já ficou aqui. Eu falei assim, nossa, agora sim, porque eu sempre falava, né? Assim, Deus, eu quero um emprego, mas não só para me beneficiar. Primeiramente, eu quero continuar ajudando a casa de Deus. Eu quero continuar sendo uma coluna da obra de Deus. Porque a hora que eu comecei a ver as coisas acontecendo, é sobrenatural demais.
1: É forte.
0: É forte.
1: Amém.
0: Eu vou ganhar mais do que eu ganhava no meu emprego anterior. Pelo que ele disse, eu trabalhando até um dia, um domingo sim ou não, eu vou tirar meus R$500, R$1.500 livrinho.
1: Tá vendo? Deus abençoou, minha filha, a bênção foi grande. Diga glória a Deus. A paz, filha.
2: Paz.
1: Tudo bem contigo, filha?
2: Agora sim.
1: E o que aconteceu na tua vida hoje aqui?
2: Quando eu cheguei ali, que eu bati a arca nessa arca aí, eu falei pra Márcia que eu não queria entrar aqui, não.
1: A senhora não queria entrar na igreja?
2: Não.
1: A senhora sentiu o quê puxando a senhora pra ir embora?
2: Eu me senti uma ira, um ódio.
1: É o diabo mesmo. É o capeta velho mesmo, é o fedorento. É o sujo. A senhora sentiu um ódio.
2: Um ódio? Eu falei pra Márcia aqui, ó. Falei, não vai entrar nessa igreja não. A Márcia falou, não, você vai sim. Aí veio de tão longe. Fui comer, mas eu fiquei pensando nessa arca. Eu não gostei dessa arca, desde que eu cheguei.
1: A senhora não gostou dela?
2: Não.
1: É claro que é a presença de Deus. É o símbolo da presença de Deus, é a arca. E não era ela, agora é ela. Porque se é ela, quando eu chegar lá, não vai correr de mim, amém? Tá sentindo bem agora?
2: Graças a Deus.
1: Tá? A senhora criou ódio da arca.
2: Criei.
1: Quando você vê pessoas criando ódio de você, falando mal de você, porque dentro de você tem uma arca, que é a presença de Deus. Escuta isso, pode aplaudir Jesus. A senhora criou ódio.
2: Criei, na porta lá, não tem uma foto?
1: Tem, tem uma foto na arca lá, né?
2: Tem,
1: é verdade.
2: Quando nós subiu, nós não sabíamos da igreja. Quando nós voltou, na hora que eu vi a arca, eu falei assim, eu não queria entrar. Só entrei por causa dela.
1: É?
2: Quis causar, eu só não tinha entrado não.
1: E depois da oração, só sentiu o quê?
2: Olha, desde quando eu entrei por gente, me trabalharam comigo na macumba.
1: Tô entendendo.
2: Tinha queimação.
1: Uhum.
2: Tinha dor sim, pico de papagaio. Tinha tudo que eu tinha, dor de coluna, dor no nervo, dor de tudo. E as minhas coisas não vão pra frente. Quanto mais eu peço, mais eu cramo, mais eu vigilo no mundo.
1: Calma aí, ela diz quanto mais ela clama. Mas não adianta clamar a Jesus se não tirar o espírito das trevas dentro de você. Porque não adianta se orar, nem a sua oração Deus escuta. Primeiramente a gente vai expelir os demônios que estão dentro de você, para depois a gente encher você do Espírito de Deus. A pessoa que tem o Espírito Santo, ele odeia a arca, ele odeia você? Ele odeia você? Não, todo mundo que odeia você, é o diabo está nela. É o diabo está encarnado nela. Então veja bem que quando ela chegou, ela odiou a arca, desde lá do foto da arca lá, ela odiou. Mas quando ela chegou aqui, ela caiu em nome do Senhor Jesus Cristo de Nazaré. E vomitou o trabalho. Você estava sentindo dor, filha?
2: Aqui queima.
1: Uhum.
2: Para mim chegar aqui, eu precisei de oração dos casais.
1: Uhum.
2: Só não chegava, queimava aqui. Queimou aqui a minha perna. Quando eu cheguei, ela pisou. Quando a irmã chegou atrás de mim, assim, a minha vontade voando em você.
1: Era? Só ficou com esse ódio todo meu? Rapaz, eu sabia que o diabo me odiava, mas não tanto assim. Diga, mas é bom ser odiado pelo diabo. Diga, glória a Deus, diga. Eu prefiro ser odiado pelo diabo e ser amado por Deus. Tá feliz agora, filha? Tá bem?
2: Agora eu tô.
1: Aleluia, diga glória a Deus.
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0: 1:31.
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2: O que Deus fez na vida da senhora?
3: Olha, desde que eu conheci essa igreja através da rádio...

0: 1h46.
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0: 2 e 3.
1: Ouça agora o agir de Deus nesta obra. Quando o profeta é de Deus, o que ele fala acontece.
2: O que, que aconteceu?
3: Tinha um caroço aqui debaixo da maxila. Aí eu coloquei a toalhinha aqui, determinei, orei. Aí essa semana fui passar a mão aqui, não deu mais, falei, então...
2: Sumiu? O caroço desapareceu? Essa é a toalhinha que naquele dia pediu para as pessoas trazer? A toalha branca?
3: Sim.
2: Meu Deus do céu, o caroço sumiu?
3: Sumiu.
2: Gente, glorifica o nome de Jesus! Oh, glória a Deus! A unção de Jeová Jirê é nesse lugar, está nesse lugar. Sabe por que nós falamos com tanta ousadia para as pessoas que vêm até essa casa de Deus buscar milagre? Porque Deus tem nos dado respaldo para isso, ó. Então quer dizer que o nódulo caroço desapareceu.
3: Apareceu.
2: Está curado.
3: Estou curado. Deixa eu falar para o pessoal aqui. Pessoal, quando você pegar a toalhinha, aprenda uma coisa. Não é a toalhinha, é unção. Quando você pegar a toalhinha, se você tiver alguma enfermidade, você coloca, né, ela tem unção. Então, você, delicadamente, você vai falar com Deus. É você e Deus. Você Verdade. Pode ter certeza que você tirou, Deus já curou.
2: E a unção, quando ela vem, ela liberta mesmo, né? Amém?
3: Amém?
2: Glória a Deus.
3: Obrigado.
2: Tá abençoado. Então, glorifica a igreja, em nome de Jesus.
4: A paz, filha.
5: A paz.
4: Tem milagre aí?
5: Tem.
4: Tem?
5: Aham.
4: Uhum. Conta aí.
5: Então, é que assim, apóstolo, eu trabalho registrada... E eu tava passando, assim, uma dificuldade que eu não achava pessoas para cuidar dos meus filhos.
4: Certo.
5: Aí eu tive 4 atestados nesse mês. Só que daí, dia 7, a gente recebeu, não veio nenhum atestado no meu pagamento. E eu tinha feito um propósito de novo com Deus, de voltar a ser dizimista. E depois que eu fiz esse propósito com Deus, não veio nenhum atestado.
4: A senhora renovou a aliança.
5: Sim.
4: Renovou a aliança com Deus de ser fiel a Deus.
5: Sim.
4: E o devorador foi repreendido.
5: Glória a Deus.
4: Foi abençoada, né?
5: Amém.
4: Tá feliz?
5: Sim.
4: Então aplauda o nome do Senhor bem forte.
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0: 2:17.
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3: Eis que nós tudo deixamos e te seguimos.
4: Na verdade vos digo que ninguém há que tenha deixado casa ou pais ou irmãos ou mulher ou filhos por causa de mim e do Evangelho. E não haja de receber muito mais neste tempo e no mundo vindouro a vida eterna. Porém, muitos primeiros serão últimos e muitos últimos serão primeiros. Porque o reino dos céus é semelhante a um homem, pai de família, que saiu de madrugada para contratar trabalhadores para sua vinha. E ajustando com os trabalhadores a um denário por dia, mandou-os para sua vinha. E saindo perto da hora terceira, viu outros que estavam ociosos na praça e disse-lhes: ide vós também para a vinha, e dar-vos-ei o que for justo. E eles foram. Saindo outra vez perto da hora sexta e nona, fez o mesmo. E saindo perto da hora undécima, encontrou outros que estavam ociosos e disse-lhes: por que estáis ociosos o dia todo? Disseram-lhe eles: porque ninguém nos contratou. Disse-lhes ele: ide vós também para a vinha, e recebereis o que for justo. E aproximando-se a noite, disse o senhor da vinha ao seu mordomo: chama os trabalhadores e paga-lhes o salário, começando pelos últimos até os primeiros. E chegando os que tinham ido perto da hora undécima, receberam um denário cada um. Chegando, porém, os primeiros, cuidaram que haviam de receber mais, e também receberam um denário cada um. E recebendo, murmuravam contra o pai de família, dizendo: estes últimos trabalharam só uma hora, e tu os igualaste conosco, que suportamos a fadiga e o calor do dia. Ele, porém, respondendo, disse a um deles: amigo, não te faço agravo. Não ajustaste tu comigo por um denário? Toma o que é teu e retira-te. Eu quero dar a este último tanto quanto a ti. Ou não me é lícito fazer o que quiser do que é meu? Ou são maus os teus olhos, porque eu sou bom? Assim os últimos serão os primeiros, e os primeiros os últimos. Porque muitos são chamados, mas poucos escolhidos.
5: Duas e trinta e um.
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7: Qual é o seu nome?
8: Jair.
7: Seu Jair, o senhor mora onde?
8: Curitiba.
7: Curitiba.
8: É.
7: O senhor tinha o quê?
8: Tinha câncer no fígado e no intestino.
7: Câncer no fígado?
8: No intestino.
7: E no intestino. Essa enfermidade, desde que tempo?
8: Menos de um ano.
7: Veio pra matar, já veio pra matar.
8: É, eu vim aqui que eu não usava aquela máscara no rosto, que não podia pegar, né? Uhum. Às vezes, no meio de muita gente, não podia ficar. Aí eu vim aqui, o senhor foi ter ali em mim, né? O senhor põe a mão no meu boca e estômago, aí secou.
7: Secou.
8: Secou. O médico disse assim: ó, vamos esperar mais um pouco, depois a gente faz a cirurgia para tirar esse tumor que está tudo seco, a gente tem que tirar fora.
7: Ou seja, a sua irmã falou que o senhor nem comeu, o senhor comia, né?
8: Não comia,
9: não. Ele estava em Curitiba, ele ligou muito triste, que o médico ia falar que ele estava com câncer, ele falou: Marlene, minha vida acabou. Eu falei: não, meu irmão, não fica assim, não. O senhor não acredita em Deus? O senhor tem fé em Deus? Ah, eu sei, mas olha, eu estou tão chateado, mas estou tão triste que em lugar nenhum para mim está bom. Aí eu falei para ele: Jair, você vem a Maringá, que tem uma igreja aqui, tem um pastor que ele tem dom da cura. Então você vem, mas eu não posso estar viajando, Maria, eu não posso ficar no meio de gente. Tipo, usar aquelas máscaras.
7: Ele falou para a senhora.
9: É.

0: Eu peguei e falei para ele, você vem, pega o ônibus e vem. Ele veio. Aí nós trouxemos ele aqui numa quarta-feira. Aí o senhor viu ele ali na sentada. Aí o senhor foi lá perguntar para ele o que, que ele tinha, qual era o problema dele. Aí ele falou, olha, eu estou com câncer no fígado, estou com câncer no intestino. E quando ele entrou aqui na igreja, ele não suportou a dor, quase que ele teve que sair. Mas daí passou, porque ele falou com o senhor tudo, a dor passou. Aí o senhor deu um abraço.
1: Deu um abraço nele.
0: Deu um abraço nele e tudo. E falou para ele assim, olha, você não se preocupa não, que você está curado. Deus está operando. Por isso que eu estava com dor aqui. O senhor falou para ele.
1: Eu estava operando ele. E... por isso que ele começou a sentir dor forte.
0: Correto. Então ele estava de dor muito forte. Ele falou para mim assim, mas né, quando eu entrei na igreja, quase que eu falei para você, vamos embora, que eu estou suportando a dor aqui. Vamos procurar um médico, né? Um hospital aí. Aí acalmou. Depois que o senhor falou com ele, tudo acalmou.
1: E aí?
2: Queimou.
1: Hã?
2: Queimou.
1: Queimou.
2: Queimou.
1: Você sentiu um fogo. Quando eu lembro, olha, eu desci, ele tava bem aqui, ó. Aí eu desci, eu lembro tudo. Perguntei, o que o senhor tem? Ele tinha câncer. Aí, levanta. Eu levantei aqui. Hã?
2: Um abraço bem apertado. Um abraço bem apertado.
1: Oi, você sentiu dor, né? Entendeu? Eu abracei ele mesmo.
2: Me arrepiou. É.
1: Meu Jesus, queima, ele destrói tudo. Quer dizer que depois daquele abraço, aí o que, que o senhor chegou em casa, o que, que o senhor fez?
2: Na casa dela?
0: Ó, é, pra começar, ele falava assim pra mim, Marlene, pra mim fazer a minha necessidade, eu tenho que tomar um pozinho que o médico receitou pra ele, pagar 30 e poucos reais num saquinho, senão eu não consigo fazer, porque ficava muito ressecado. Aí ele veio aqui, aquele dia, no outro dia... Antes de nós vir, ele comia metadinha de um pão.
1: Ele comia metadinha de um pão?
0: É, e um pouquinho de leite, que ele não podia comer muito, porque ele não podia encher. Aí ele veio aqui no outro dia, eu falei, você vai comer. Dois xicronas de leite com café. Dois pão francês, falei, come. Ele comeu o dia inteiro. Aí ele começou a ir no banheiro, fazendo as necessidades dele, sem tomar nada.
1: Falei, sem tomar remédio mais nenhum.
0: Nada, nada. E como ele está agora?
1: Já comeu tudo.
0: Ele falou pra mim assim, Marlene, eu fui no banheiro, beleza. Sem remédio.
1: Ele não fazia a necessidade dele, só fazia com remédio.
0: Tinha que tomar o medicamento, porque senão ele estava ressecado demais.
1: Esqueceu até de tomar os remédios.
0: Sim, aí eu comecei a enfiar a comida ali. Você vai comer. Começou pelo pão de manhã, almoço, fruta.
1: É verdade?
2: É verdade. É porque o tumor trancava o intestino, né?
1: Tava trancado.
2: Tava trancado.
1: E aí, o senhor voltou para Curitiba. E aí, voltou, o que que aconteceu? Os médicos falaram pro senhor o quê?
2: Aí, a quimio, né? Começa, vamos fazer seis, nós vamos ver como é que fica.
1: E aí?
2: Aí fiz a seis, ele falou assim, o tumor teu tá tudo morto.
1: Falou, ele falou,
2: falou
1: pro senhor que tava tudo morto.
2: Tudo morto.
1: Tudo seco.
2: Seco.
1: Meu pai, eu nunca vi isso aqui. Eu nunca vi.
0: Ele veio falar pro senhor que tinha que fazer a cirurgia. Aí eu falei pra ele, ó, tenha fé em Deus que vai estar tudo certo. Como eu pedi, eu vim aqui, eu ajoelhava, eu pedia. Em casa, na rádio, o senhor orava, eu pedia, né? Aí ele fez a cirurgia. Mostra pra ele, Jair.
1: Cadê?
0: Ah lá, 32 pontos.
1: Cadê? Tirou o negócio seco dentro dele. Aleluia.
0: Hã? Abriu ele, tirou os órgãos tudo pra fora.
1: Tirou tudo pra fora.
2: Os órgãos tiraram pra fora.
1: Tudo pra fora.
2: Foi tirado o...
1: Tá limpo.
0: Tá.
1: Limpo.
2: Você não tem mais nada.
1: O médico disse que você não tem mais nada.
2: Não.
0: Foi no médico segunda-feira agora. Hã? Foi no médico segunda-feira.
1: Foi no médico segunda-feira.
0: Ele falou pra mim assim, Marlene, eu tô... E aí agora? O médico tinha uma lesão, né? Ele fez o exame.
1: Gente, a irmã dele tá falando. E você que tá ouvindo pela rádio, então aqui é a irmã dele... Que congrega já, quanto tempo você congrega aqui?
0: Ah, vai fazer um ano, eu
1: um
0: acho.
1: Um ano, mais ou menos. Então, Deus fez um milagre, aqui tá os exames.
2: Esse aqui é um exame que eu fiz, não tem mais nada.
1: Aqui é os exames que não tem mais o câncer.
0: É o antes e o depois.
1: O antes e depois.
2: Esse aqui é o antes.
1: Esse aqui é o antes, esse aqui é o depois. Tá aí, ó. Você que fala mal desta obra, você que diz que nós pede muito dinheiro, mas o dinheiro que nunca ia curar ele. Pois é. Pois o dinheiro serve para você manter essa estrutura, para curar ele, como curar você, como curou tantas, como está curando. O dinheiro é para manter essa estrutura. O dinheiro serve para isso. Quem dá saúde é Deus, os médicos cuidam da saúde. Você prefere gastar mil e mil com os exames. Você prefere gastar 30 mil com a cirurgia, não é verdade? Mas às vezes quando pede mil reais para ajudar a obra e Deus fala mal da obra, sai até xingando a igreja. Mas não se preocupa não, sempre vai chegar a vez daquele que fala mal da obra de Deus. É ou não é? Sempre chega a vez de todo mundo, ó. Tá aqui os exames, o antes e o depois aqui, ó. Tá aqui, ó. Tá feliz.
2: Tô feliz e graças a Deus, ó. Todo mês eu tô depositando pra obra aqui.
1: Ajudando. Ajuda essa obra.
2: Ajuda.
1: Assim como o senhor

0: alcançado, deixa Deus alcançar outras pessoas também, que precisa de ajuda, diga glória a Deus, de ser abençoados, amém, gente?
1: Hã? Quando ele foi fazer o exame, ligou pra mim chorando, soluçava. Marlene, eu fiz o exame, falei, meu irmão, por quê? Ai, o médico
0: tava
1: falou...
0: Tava com medo de morrer.
2: Tava.
1: Ele tá com medo de morrer, tinha que fazer tudo de novo, né? Falei, meu irmão, você não acredita em Deus? Tenha fé. Falei, você tá aí, tá vindo na igreja, você tem que acreditar. Aí ele saiu o resultado, ele falou, não acredito. Ele ligou pra mim chorando isso daqui.
0: É, você ligou chorando pra ela.
2: Ele chorando.
0: É.
2: Agradecendo.
0: Tá feliz, tá aqui o exame.
2: Graças a Deus, eu vou... Todo mês eu vou vir aqui, eu saí de Curitiba, eu vou vir aqui.
0: Amém, seja firme. Fica firme, você vai ver o que Deus vai fazer na tua vida mais e mais. Com muita saúde. Diga glória a Deus.
3: Tudo bem contigo?
4: Graças a Deus. Domingo eu não aguentava nem vir. Eu falei, eu venho de opinião. Nós duas combinamos, né?
3: A senhora não podia vir porque a senhora sentia dores?
4: Muita dores. Aí depois eu combinei com essa minha amiga no sábado, falei, faz 10 meses que eu tô querendo vir aqui.
3: 10 meses que a senhora queria vir e não conseguia?
4: Não conseguia.
3: Por quê?
4: Ah, não tinha quem
3: viesse
4: comigo.
3: Olha bem, se ela tá dizendo que tem 10 meses querendo vir e não consegue, tá assim de gente, ó.
4: É.
3: Que quer vir. A primeira coisa, porque o diabo, ele não vai facilitar pra você vir aqui. Porque o diabo é inimigo meu. Eu não me dou bem com as trevas. E ele não se dá bem com a luz. E ele sabe, se você congregar aqui, se você vir buscar, tudo que está te amarrando vai cair por terra em nome do Senhor Jesus Cristo. Filha, 10 meses que a senhora queria vir, não dava.
4: Eu estava amarrada.
3: A senhora, quanto tempo sentia as dores?
4: Faz muito tempo. Acho que faz uns 3 anos por aí.
3: A senhora está quantas vezes vindo aqui na igreja?
4: Segunda vez.
3: Hã?
4: Segunda vez.
3: Ela veio domingo passado e agora. E olha o que Deus já está fazendo no corpo dela. Ela já quer correr. Então corre, vai, corre lá, vai. Faz o que a senhora não podia fazer, vai. Vem, volta pra cá. A senhora não andava assim, não?
4: Não.
3: Como é que ela andava aqui?
4: Tortinha.
3: Ela não andava assim, não?
4: Não.
3: Obrigado, filha. O segundo domingo e tu já tá assim?
4: Sim, tô recebendo graça. Graças a Deus.
3: Vale a pena vir aqui?
4: Vale.
3: Fala para as pessoas que estão sentindo o problema que a senhora estava sentindo e quando quer vir para a igreja não consegue vir.
4: Essas pessoas que estão em casa, que estão escutando, que estão aqui, vem aqui. Eu estou recebendo muita graça.
3: Mas o segundo dia a senhora está recebendo tanta graça assim?
4: Sim, eu estava ruim mesmo. Que eu falei, meu Deus, será que eu vou ter que usar muleta?
3: A senhora estava dormindo à noite?
4: Não dormia quase à noite.
3: Tá dormindo?
4: Agora estou. Eu estava assim, falei assim, meu Deus, eu assisto todo dia o rádio, de madrugada, à noite, de manhã cedo. Estou fazendo serviço e pedindo. Eu tenho certeza que eu vou melhorar. Ele é uma benção.
3: Deus restaurou a tua vida.
4: Está salvando a minha vida. Agradeça a você.
3: Agradece a Deus porque foi Ele que me trouxe para cá.
4: Isso.
3: Tá feliz?
4: Bastante.
3: Aplauda o nome do Senhor bem forte.
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6: 2:41.
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1: 2:50.
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0: 3 e 1.
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2: O meu filho pediu as contas na firma para trabalhar em outra firma. Aí ele falou assim: eu acerto, patroa.
3: Você levou a lâmpada?
2: Aí eu levei a lâmpada, fiz o voto da lâmpada, a patroa telefonou e o filho recebeu o acerto.
3: Ah, você recebeu o acerto?
2: R$3.500 o filho pegou.
3: Hã?
2: Um ano de firma pegou R$3.500.
3: R$3.500.
2: Ele pediu as contas, pegou R$3.500.
3: Rapaz do céu, pegou a lâmpada, levou, Deus abriu a porta.
2: E ela falou que ia telefonar pra ele, não telefonava, eu fiz o voto da lâmpada e ela telefonou.
3: Ah, calma aí, calma, quer dizer que ela não telefonava, ela não ligava?
2: Não.
3: Depois que a senhora fez, levou a lâmpada?
2: Aí ela telefonou pro filho.
3: A senhora levou a lâmpada que dia?
2: Eu levei a semana passada, hoje tá com duas sexta-feira.
3: Ah, é?
2: Aí quarta-feira ele pegou o acerto.
3: Você levou na sexta, na quarta-feira,
2: pegou o acerto. Pegou o acerto. R$3.500.
3: Deus iluminou lá a mente dela.
2: Amém. Deus abençoe que a empresa dela nunca fale, né? Que Deus multiplica, que o filho tá bem empregado em outra empresa.
3: Seu filho?
2: É meu filho.
3: Já tá empregado em outra empresa?
2: Outra empresa.
3: Gente do céu, aplauda o nome de Jesus aí.
4: Há 3 anos ela perdeu a filha dela.
3: Ela perdeu a filha dela, tem 3 anos.
4: E ela sempre depois disso, ela pedindo: Senhor, me dê outro filho para acalentar o meu coração, para confirmar que ela não podia ter mais filho.
3: Não podia ter.
4: Não podia. Aí Deus deu a bênção de...
3: Essa bênção aqui?
4: Para ser para o Senhor apresentar no altar do Senhor como um novo...
3: Aplauda o nome de Jesus.
5: Glória a Deus.
3: Está emocionado, é? Tá emocionado? Não podia ter filhos mais? Tá?
4: Não.
3: Mas Deus deu essa.
4: Deu.
3: Deus é fiel.
4: Muito.
3: Por isso que vale a pena a gente servir.
4: Vale.
3: Porque ele é tudo, né?
4: Tudo, tudo.
3: Criancinha bonita ali, ó.
4: Tá ali, minha bênção.
3: É?
4: Minha bênção tá ali.
3: Oh, glória a Deus. Amém.
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0: 93.
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2: Apesar das minhas fraquezas, eu faço um compromisso com o Senhor de ser fiel e não fazer mais a vontade da minha carne, mas a vontade do Senhor em mim. Por isso eu te peço, Senhor, sela este compromisso.

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3: Levante as suas mãos e diga a Deus, quando ele entra, diga até o diabo, coopera. Diga quando Deus está, milagres acontecem. Quem está de moleta, solta a moleta. Quem está de bastão, solte o bastão e anda. Vai, meu Deus.

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1: 3:22.
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3: É tão difícil, Senhor. Você precisa decidir.

0: Eu não vim pedir, eu só vim dizer obrigado, Pai. Amém. Amém.
1: 3:32.
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3: A paz, irmã.
4: A paz.
3: Qual o nome da santa?
4: Lucilene.
3: Irmã Lucilene, o que é que aconteceu, minha santa?
4: É sobre o dízimo. É que um dia eu vim aqui, o senhor estava falando bastante sobre o dízimo. E aquilo ficou em mim, que eu não estava sendo fiel no dízimo.
3: Ah, eu estava falando sobre a pessoa ser fiel ao dízimo.
4: Isso.
3: Que o devorador, a pessoa que não é fiel ao dízimo, o devorador entra e desgraça a vida da pessoa.
4: E a minha casa era assim, eu recebi meu salário, não dava para nada. Era um
3: não dava o dízimo, não entregava o que era de Deus. E o diabo entrava.
4: Verdade. Aí eu peguei e recebi meu salário mês passado. Eu falei, não, esse mês eu vou tirar pro dízimo. Nem que não dê pra pagar as contas, independente, né? Aí eu separei meu dinheiro, só que a gente tava devendo mais de R$1.000 no mercado, porque acumulou 2 meses.
3: Meu Deus.
4: Pra pagar. Eu falei, Senhor, me ajuda a abrir uma porta pra mim, né?
3: Oh, Jesus.
4: A partir do momento que eu separei o dízimo, Deus me abriu uma porta de R$4.700.
3: Abre a sua boca e dá glória a Jeová!

0: abre essa boca de ferro e dá glória a Deus. Irmã, quer dizer, a senhora estava devendo R$1.000 no mercado, dois meses atrasada.
1: Eu nem estava conseguindo dormir à noite, preocupada.
0: Aperreada, né, menina?
1: Falei, como é que eu vou dar testemunho que eu sou, né, evangélica, assim, devendo para os outros?
0: Oh, meu Deus.
1: A gente tem que dar um testemunho verdadeiro.
0: É verdade, filho,
1: né?
0: Nós temos que ser espelho.
1: Aí eu peguei e falei, né, Deus, me ajuda, me abre uma porta. E Deus abriu mais do que eu precisava.
0: R$4.000. A senhora, quando separou o disco, Deus abençoou com R$4.000.
1: Me honrou muito mais do que eu precisava.
0: Gente, seja fiel a Deus, seja fiel no dízimo, glória a Deus.
2: A paz, minha irmã.
3: A paz, irmão.
2: Qual o nome da senhora?
3: Dirce.
2: A senhora tinha um cisto, filha?
3: Um cisto aqui no punho, ó.
2: Meu...
3: Era maior que a cabeça de um dedo aqui, ó.
2: Meu Deus do céu.
3: Aí eu vim aqui pela primeira vez num domingo.
2: Ah.
3: Aí quando foi na terça-feira, o cisto já tinha sumido.
2: Meu pai do céu.
3: A hora que eu cheguei na porta com o lencinho.
2: Lá na porta.
3: A hora que entregou o lencinho e orou, falou em línguas, eu encostei aqui e na terça-feira já tinha sumido.
2: Para
3: a honra e glória do Senhor.
2: Eita, poder de Deus, diga glória a Deus. Aplauda bem forte o nome do Senhor Jesus.
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2: 4 horas e 30 minutos.

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1: Rabi, quando chegaste aqui?
2: Na verdade vos digo que me buscais não pelos sinais que vistes, mas porque comestes do pão e vos saciastes. Trabalhai não pela comida que perece, mas pela comida que permanece para a vida eterna, a qual o Filho do Homem vos dará. Porque a este o Pai Deus o selou.
3: Que faremos para executarmos as obras de Deus?
2: A obra de Deus é esta: que creiais naquele que ele enviou.
4: Que sinal, pois, fazes tu para que o vejamos e creiamos em ti? Que operas tu? Nossos pais comeram maná no deserto, como está escrito: deu-lhes a comer o pão do céu.
2: Na verdade vos digo, Moisés não vos deu o pão do céu, mas meu Pai vos dá o verdadeiro pão do céu. Porque o pão de Deus é aquele que desce do céu e dá vida ao mundo.
5: Senhor, dá-nos sempre desse pão.
2: Eu sou o pão da vida. Aquele que vem a mim não terá fome. E quem crê em mim nunca terá sede. Mas já vos disse que também vós me vistes e contudo não credes. Todo o que o Pai me dá virá a mim. E o que vem a mim, de maneira nenhuma, o lançarei fora. Porque eu desci do céu, não para fazer a minha vontade, mas a vontade daquele que me enviou. E a vontade do Pai que me enviou é esta: que nenhum de todos aqueles que me deu se perca, mas que o ressuscite no último dia. Porquanto a vontade daquele que me enviou é esta: que todo aquele que vê o Filho e crê nele tenha a vida eterna. E eu o ressuscitarei no último dia.
6: Não é este Jesus o filho de José?

0: José, cujo pai e mãe nós conhecemos, como, pois, diz ele, descido do céu?
1: Não murmureis entre vós. Ninguém pode vir a mim, se o Pai que me enviou o não trouxer. E eu ressuscitarei no último dia. Está escrito nos profetas, e serão todos ensinados por Deus. Portanto, todo aquele que do Pai ouviu e aprendeu, vem a mim. Não que alguém visse ao Pai, a não ser aquele que é de Deus. Este tem visto ao Pai. Na verdade, vos digo que aquele que crê em mim tem a vida eterna. Eu sou o pão da vida. Vossos pais comeram maná do deserto e morreram. Este é o pão que desce do céu para que o que dele comer não morra. Eu sou o pão vivo que desceu do céu. Se alguém comer deste pão, viverá para sempre. E o pão que eu der é a minha carne, que eu darei pela vida do mundo.
0: Como nos pode dar este a sua carne a comer?
1: Na verdade, vos digo que se não comerdes a carne do Filho do Homem e não beberdes o seu sangue, não tereis vida em vós mesmos. Quem come a minha carne e bebe o meu sangue, tem a vida eterna. E eu o ressuscitarei no último dia. Porque a minha carne verdadeiramente é comida, e o meu sangue verdadeiramente é bebida. Quem come a minha carne e bebe o meu sangue, permanece em mim, e eu nele. Assim como o Pai que vive me enviou, e eu vivo pelo Pai, assim quem de mim se alimenta, também viverá por mim. Este é o pão que desceu do céu. Não é o caso de vossos pais que comeram maná e morreram. Quem comer este pão viverá para sempre.
2: Duro é este discurso. Quem o pode ouvir?
1: Isto escandaliza-vos? Que seria, pois, se visseis subir o Filho do Homem para onde primeiro estava? O Espírito é o que vivifica. A carne para nada aproveita. As palavras que eu vos disse são Espírito e vida. Mas há alguns de vós que não creem. Por isso eu vos disse que ninguém pode vir a mim se por meu Pai não lhe for concedido.

0: Quereis vós também retirar-vos?
1: Senhor, para quem iremos nós? Tu tens as palavras da vida eterna. E nós temos crido e conhecido que tu és o Cristo, o Filho do Deus vivente.
0: Não vos escolhi a vós os 12? E um de vós é um diabo.
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0: Saito do mal. Em nome
1: 4:47.
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3: O que aconteceu na tua vida, serva de Deus?
4: Uma coisa muito maravilhosa. Há mais de 20 anos, quase uns 23 anos, que a minha irmã tinha aquele problema na vista, que sempre ela sofre, né? E 20 anos sem dormir.
5: 20 anos sem dormir?
4: Não dorme.
5: Meu Deus.
4: Quando ela dorme, vem um pesadelo nela, que ela pula e grita, e eu preciso voar nela e segurar ela e chamar ela. Daí acordou, acabou. 20 anos nesse sofrimento. Até ela está lá ouvindo. Ela
3: está ouvindo a gente.
4: A Aldete está lá ouvindo. Então, domingo eu vim, peguei as fronhas. Até o senhor ainda falou, leva só uma. Mas a da Aldete já estava guardada. Eu levei para ela e falei, Aldete, aqui está a fronha, agora você vai dormir. Agora você vai colocar essa fronha no travesseiro e você vai dormir. Ela dorme na cama, dorme no sofá.
3: Dorme direto.
4: Dorme.
3: 20 anos que não dormia.
4: Não, ela era até meio esquisita. Ela falava assim, tenho sono, mas eu não durmo, tem uma coisa que...
3: E depois que a senhora levou a fronha?
4: Levei, agora ela dorme, Bia. Aposto, agora a Aldete dorme.
3: Dorme direto.
4: Até eu durmo, porque eu também não tinha sossego.
3: A senhora está até dormindo também.
4: Também, minha froninha está lá na nossa cama, é perto. Olha. Era um pisadeiro, era um sofrimento essa vida da minha irmã. Dorme, está aqui a fronha.
3: A fronha. Quem pegou essa fronha domingo passado? Quem pegou? Amém, gente? Quem notou que você teve paz no sono? Alguém aqui? Amém. Olha o tanto de gente aqui, olha a massa pura. Amém, gente?

0: E quer dizer que é Aldete, 20 anos sem dormir?
1: 20 anos mais.
0: Tá dormindo que só uma pedra.
1: Dorme, ela falou, agora eu durmo. Quando ela deita sempre ali para uma hora, fazendo uma coisa, agora dorme mais cedo. Ela fala assim, ai, que sono. Ela falou, que benção de Deus, meu pai. Essa benção que veio dentro de casa. Ela falou, é só Deus, só nessa igreja mesmo. Só nesse apóstolo, meu Deus, que Deus deu essa benção. Meu Jesus do céu, que já foi em tantos médicos. Nada.
0: E os médicos não resolviam nada?
1: Nada, filho. Nada.
0: Quer
1: mas
0: dizer que a senhora também não dormia por causa dela, porque ela deixava a senhora...
1: Quando ela gritava, eu também já pulava. E acudia ela, porque era um pesadelo muito... Isso quando ela dormia um pouquinho, vinha o pesadelo e queria enforcar ela.
0: Meu pai.
1: É.
0: E hoje ela está dormindo em cima
1: da fronha.
0: Dorme a noite toda.
1: Noite toda, até eu durmo. O dia todo eu tenho tanto sono. Eu falei para ela, eu estou até na circular, estou dormindo, estou bêbada. Estou bêbada de sono.
0: Eita, Jesus fiel, diga glória a Deus, aplauda o nome do Senhor Jesus.
2: Através de uma oração que eu pedi para os meus filhos.
0: Hã?
2: Daí eles estavam cheios de coisa.
0: Na boca?
2: Era que tinha nado. Se o senhor.
0: Feridas.
2: Lembrava da menina.
0: Essa criancinha aqui?
2: É, foi os dois.
0: Hã?
2: Através de uma oração que fez para eles.
0: Ô, Rimanás.
2: Sarou,
0: minha filha.
2: No outro dia começou já a secar.
0: No outro dia já começou a secar. Já
2: começou a secar.
0: Porque a Bíblia diz que o profeta, quando é profeta, ele profetiza e acontece em nome de Jesus.
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1: Diga, glória a Deus.
2: Milagre da fonte aqui, curado da fonte.
1: Água da fonte?
2: Da água da fonte.
1: A paz do Senhor, meu amado.
2: Amém.
1: Qual o nome do irmão?
2: Alexandre.
1: Irmão Alexandre, o que que aconteceu?
2: Depois que eu vim no domingo e tomei água da fonte, saí da gastrite.
1: A senhor tinha gastrite?
2: Tinha gastrite nervosa.
1: Há quanto tempo você tinha essa gastrite nervosa?
2: Há um ano, mais ou menos.
1: Há um ano.
2: Há um ano. Com bebida, água, levei pra casa, fiquei curado.
1: Tá curado.
2: Curado. E tem outros milagres também que aconteceu na minha vida. De trabalho, de serviço, que o senhor aparecer também, sabe?
1: Depois que o senhor começou a frequentar que a Igreja das Nações, da poderosa mão de Deus, Jeová começou a abrir as portas.
2: Isso, e começou também a abrir as portas, comecei a pegar serviço aqui em Maringá, até em Marialva já apareceu o serviço pra mim também, abriu os caminhos, entendeu?
1: Tava tudo fechado.
2: Tava tudo fechado, ainda um dia, o primeiro dia que eu vim, eu subi no altar, aí passei mal, tudo, aconteceu, né? Que
1: eu lembro, você então, vomitou.
2: Isso, eu vomitei tudo, depois daquele dia pra cá, e começou a abrir
1: as portas, se abriram.
2: Começou a se abrir, comecei a pegar várias obras.
1: Várias obras, diga glória a Deus, ele é fiel. Amém.
3: O que aconteceu, irmão?
4: Aconteceu hoje, porque eu tava ouvindo o programa pela rádio. E aí o falou assim, tava orando ali na água. Ele falou assim, eita que lava o seu pé aí, ó. Você tá com dor no pé?
1: Lava o pé.
4: Meu pé aí, eu obedeci, larguei tudo lá, lavei o meu pé. E a dor sumiu na hora.
1: Sumiu na hora a dor?
4: Sumiu na hora.
1: Gente, dá um glória a Deus aí, meu irmão. Eita, quando você obedece o profeta de Deus, aí vem os milagrões. Quer dizer que a senhora tava com a dor no pé, minha filha?
4: Tava a noite toda doendo meu pé.
1: A noite todinha?
4: Noite toda. Aí eu falei lá em casa, comigo mesmo, falei, vou receber oração e ponho sempre a água lá no rádio. E o senhor falou, lava o seu pé aí com a água. Lava o seu pé que você vai ser curada. E eu larguei tudo lá, lavei o meu pé, sarou na hora.
1: Foi na hora, a dor saiu?
4: Saiu.
1: Jeová Jiré tocou, não tá sentindo mais nada. Bate o pé aí, vai. Pisa em cima da cabeça de Satanás. Ô, oh, glória a Deus, diga glória a Deus. Diga, Deus é fiel.
4: Deus é fiel.
1: Amém.
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1: A Bíblia diz: o meu rei é o rei dos judeus. Ele é o rei de Israel. Ele é o rei da justiça. Ele é o rei da história. Ele é o rei do céu. Ele é o rei da glória. Ele é o rei dos reis. Ele é o Senhor dos senhores. Esse é o meu rei. Me pergunto se você o conhece. Meu rei é um rei soberano. Nenhum tipo de medida pode definir seu amor ilimitado. Ele é continuamente forte, inteiramente sincero, eternamente constante. Ele é imortavelmente gracioso, imperialmente poderoso, imparcialmente misericordioso. Você o conhece? Ele é o maior fenômeno que jamais cruzou o horizonte deste mundo. Ele é o Filho de Deus. Ele é o Salvador do pecador. Ele é a peça central da civilização. Ele é incomparável. Ele é único. Ele é a ideia mais elevada em literatura. Ele é a mais alta personalidade em filosofia. Ele é a fundamental doutrina da verdadeira teologia. Ele é o único qualificado para ser um Salvador totalmente suficiente. Me pergunto se você o conhece hoje. Ele supre força ao fraco. Ele é disponível para o tentado e atribulado. Ele se compadece e ele salva. Ele endireita e sustenta. Ele guarda e ele guia. Ele cura o doente, ele purifica leprosos, ele perdoa pecadores, ele absolve devedores, ele liberta os cativos, ele defende o fraco, ele abençoa crianças, ele serve o infortunado, ele considera o idoso, ele recompensa o diligente, ele embeleza o humilde. Me pergunto se você o conhece. Ele é a chave do conhecimento, ele é a fonte da sabedoria, ele é a entrada do livramento, ele é o caminho da paz. Ele é a rodovia da justiça, ele é a estrada da santidade, ele é o portal da glória. Você o conhece bem. Sua vida é inigualável. Sua bondade é ilimitada. Sua misericórdia para sempre. Seu amor nunca muda. Sua palavra basta. Sua graça é suficiente. O seu reino é reto. O seu jugo é suave. E seu fardo é leve. Eu queria poder descrevê-lo a você. Ele é indescritível. Ele é compreensível. Ele é invencível. Ele é irresistível. Bem, você não consegue tirá-lo de sua mente. Você não pode soltá-lo de sua mão. Você não pode viver mais do que ele. Você não pode viver sem ele. Bem, os fariseus não o suportaram, mas descobriram que não poderiam pará-lo. Pilatos não pôde encontrar culpa alguma nele. Herodes não pôde matá-lo. Morte não pôde dominá-lo. E a sepultura não pôde retê-lo. Sim, esse é meu rei. Esse é meu rei.
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6: 5:20.

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E Ziba lhe respondeu: ah, existiu ao meu senhor, mas olha, que habita em Lodebar, terra de tristeza e dor, onde opera a maldade. Senhor!

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4: Domingo, aposto, eu estava chamando ela em cima do altar, aí eu fiquei pensando, quando tinha dinheiro nenhum na minha mão, e eu falei assim, meu Deus, vou pegar pela fé. Aí eu todo mês eu recebo meu pagamento, R$ 600, R$ 650. Aí eu tenho uma conta para pagar, que R$ 650 vai ser a quantidade. Aí quando eu fui lá receber, eu fui pensando como é que eu fazia. Quando eu cheguei lá, eu recebi
5: R$ 895.
4: É, para quem tinha R$ 650 para receber.
5: Deus aumentou.
4: Deus aumentou. Esse mês Deus aumentou duas vezes para mim. Da pasta, aí eu fui lá receber, para me receber 600. Cheguei lá e recebi 835. Aí eu peguei e pus na pasta. Aí quando eu peguei domingo de novo o voto de R$ 200, fui lá, recebi, deu para mim pôr, para me pagar o R$ 200 e paguei minha conta ainda.
5: Deus aumentou 200 e poucos reais, mais 300 reais.
4: É, esse mês eu recebi um dia, recebi 835, como foi agora a semana que eu fui, eu recebi 890.
5: Aumentou. Deus é bom, aplaudo o nome do Senhor Jesus Cristo. Sem falar que essa mulher, quando chegou aqui, essa senhorinha simples e humilde, mas Deus gosta disso, diga glória a Deus. Deus gosta das pessoas humildes, irmão, simples, que tem um temor dele. Os simplesinhos estão crescendo, então é humilde, fielzinho a Deus, Deus é justo. Essa mulher chegou aqui, você vê que depois que ela chegou aqui, construiu uma casa, foi, filha? Foi uma casa? Uma casa, Deus abriu porta, tudo para ela, irmão. Mas todo propósito que aparece aqui, ela faz, irmão. E Deus faz aparecer as bênçãs. Hã?
4: Ainda para ajudar ainda, ainda foi uma foi quatro pessoas lá em casa que eu vou trabalhar. E eu estou trabalhando.
5: Ainda está trabalhando?
4: Estou trabalhando porque Deus curou tudo que eu senti. Eu não estou sentindo nada. Eu tenho a saúde no tempo que eu tinha uns 12 anos.
5: Mas escuta. Agora, como é que a senhora chegou aqui?
4: Quando eu cheguei aqui, eu ia numa igreja lá que eu nem falo o nome dela. Aí eu vim aqui fazer uma visita.
5: Você veio fazer uma visita?
4: É, que a Maria de Lourdes me trouxe para fazer uma visita. Quando eu cheguei aqui, eu falei, é aqui que é meu lugar. Aqui eu fiquei, minhas bênçãos, saiu tudo daqui.
5: Ou seja, a sua vida mudou aqui, né?
4: Ixi, minha vida mudou tudo. Deus. As coisas lá em casa, mudou tudo. Foi uma bênção.
5: Saúde?
4: Que, saúde. A saúde, quando eu estava com aquela caroça aqui de lá.
5: Aquela hérnia que a senhora
4: tinha. É, tá um fundo aqui, ó. Sumiu a hérnia, eu tinha dor nas pernas, acabou tudo, a dor das pernas, dor no braço, acabou tudo. E eu estou trabalhando, não estou sentindo nada. Todo mundo admira, mas eu trabalho fora, chego em casa, faço tudo meu serviço e não sinto nada. A mesma coisa que eu não trabalhei.
5: Rapaz do céu. Eita, Deus bom. Então a senhora chegou aqui um depósito de doença.
4: Ixi, eu estou com dor no braço.
5: 8 anos na igreja, 8 anos em uma religião, porque não se engana com religião, amém, gente? Tem nome de placa de igreja, só tem nome de igreja, não sei de quê. Mas com você não só é religião, não tem Deus. Você está vendo aqui pessoas contando testemunho, sim ou não? Então depois que a senhora chegou aqui, Jesus curou.
4: Ixi,
5: tudo.
4: Curou tudo e mudou tudo as coisas lá em casa. E eu só trabalho lá, ninguém me ajuda não. E o que eu já fiz lá em casa, todo mundo vai lá de
5: então,
4: mim.
5: Então a senhora tem quanto tempo aqui?
4: Eu tenho fazer 3 anos que eu estou aqui.
5: 3 anos. É. A senhora ficou 8 anos numa igreja.
4: Ih, eu fiquei, foi 8. Eu saía de casa boa, saía de lá toda torta, mancando de dor, do outro quanto é lugar. Tinha vez que eu não aguentava nem chegar em casa. Cheguei aqui, ó. Deus me limpou. Agora eu sou tão feliz da minha vida. Não dormia direito.
5: Não dormia?
4: Dormia de dia, de noite não dormia. Dormia de, com cheio de dor. E eu preciso de ver que dia que eu estava agora. Deus abriu a porta. Casa nova. Meu carro.
5: Oh,

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1: 5:31.
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3: Fique de pé. Se crer, verás a glória de Deus. Se tu crer, andarás. Quem está sentindo dores, levanta a mão. Vem as pessoas que estão sentindo dor aqui agora. Eu santifiquei a minha vida naquele monte. Se existe unção na orla deste manto que foi consagrado lá no monte, as enfermidades vão saindo agora, Deus, em nome de Jesus. Quando tocar neste manto, a tua glória, meu Deus, vai se expandir sobre o teu povo. As doenças vão sair, oh Deus, em nome de Jesus. Quando tocar neste manto, meu Deus, em nome de Jesus, deixa o paralítico vir.

nome de Jesus. Levanta a cadeira de roda. Olha o paralítico andando. Meu Deus, olha o paralítico andando. Ei, obreiro, olha aqui, ó. Olha o paralítico aí, a cadeira. Filma a cadeira.

0: disse! Eu disse que ele ia fazer! Vem! Vem, deixa ele andar! Cadê a família dele? Cadê a família do paralítico? Ah, meu Deus! Ah, meu Deus, ele está andando sozinho! Está chorando o paralítico! Está chorando! Tu é o que dele?
1: Sou filha.
0: Tu é filha? Quanto tempo ele estava na cadeia de roda?
1: 6 meses.
0: 6 meses. O que que aconteceu com ele?
1: Deu um AVC nele.
0: Um AVC?
1: Não tava.
0: Não tava andando? Não tava?
1: Não.
0: Olha aí! Deixa aqui nesse lugar, profeta de Deus! Levanta da cadeira de roda. Eu tô te mandando, levanta. Levanta, um outro paralítico aqui andando. Olha, levanta, tira. Tira ela, ela vai andar. Levanta, olha outro paralítico andando. Anda, anda, anda. Olha, dois paralíticos andando. Anda, vó. Anda, anda, vó. Pode andar. Meu Deus, ele ama sacrificar.

0: dela. Quanto tempo ela tava sem andar?
1: 5 anos.
0: Eu te disse que esse Deus é fiel. 5 anos. 5 anos. 2 paralíticos andou aqui agora. 2 paralíticos andando de pé. Cadê os paralíticos? Cadê o outro? Meu Deus, manda ele vir pra cá. 2 paralíticos. Anda, vó. Anda. Qual o seu nome, filha?
2: Maria.
0: Você é filha dela?
2: Sou.
0: Você mora onde?
2: Mandaguaçu.
0: Em Mandaguaçu, 5 anos na cadeira de roda.
2: 5 anos. 5 anos.
0: 5 anos sem andar.
2: Sem andar.
0: Mas ela tá andando só.
2: Tá andando.
0: Levantou.
2: Ela não andava assim. Só anda dentro de
0: casa. Só anda quando há profeta de Deus. Gente, olha os paralíticos andando. Meu Deus do céu. Meu Deus. 5 anos sem andar.
2: 5 anos.
0: Mas ela tá andando. Olha que ela vai, ó. Sozinha.
2: Ela não levanta, não anda de casa.
0: Eita, que a unção de Deus está forte nesse lugar. Olha a humilhação quando nós se humilha aos pés de Jesus. Quando nós se humilha de verdade. Porque a obra é dele, ele faz a obra. No começo desse culto, a senhora é o que dele? Quantos anos o seu pai estava na cadeira de roda?
2: 6 meses.
0: 6 meses sem andar.
2: Sem andar.
0: E tá andando sozinho.
2: Tá andando sozinho.
0: Olha as cadeiras aí, ó, levantado. Cadeira levantado para ali. Andando na igreja das nações, da poderosa mão de Deus. Para que fique registrado que é um profeta de Deus da cidade de Maringá. Aleluia. Filha, 6 meses na cadeira de roda.
2: Uhum. 6 meses.
0: 6 meses sofrendo.
2: Sofrendo.
0: Levando ele pra lá e pra cá. Mas hoje ele tá andando sozinho, ó.
2: Tá.
0: E vai andar a partir de hoje sozinho.
2: Eu creio.
0: Você ouviu a rádio?
2: Eu ouvi. E ele ouve todo dia.
0: Ele ouve todo dia. Quem pediu pra vir? Foi ele ou foi a senhora?
2: Foi ele que queria.
0: Foi ele que pediu?
2: Foi.
0: Ele disse, vamos lá, minha filha.
2: Que isso daí, mas isso. Eu não tenho carro. Daí a vizinha trouxe ele de circular pra mim. Aí ele veio de circular. Aí eu cheguei aqui e perguntei pro irmão ali. Falei, irmão, meu pai não chegou. Aí ele falou assim, mas ele vai chegar.
0: Aleluia.
2: Quando eu olhei lá na esquina, ele tava vindo. Quando ele chegou aqui, ele começou a chorar.
0: Ai, abadaça, cantarabá. Ele chegou aqui e começou a chorar, filha. Ele é fiel. 2 paralíticos. Os 2 que vieram levantou. Porque o homem das mãos furadas, Jesus, está aqui. Filha, quer dizer, quando ele chegou aqui, o seu nome é?
2: Miriam.
0: Irmã Miriam, quando a senhora chegou aqui, mas ele começou a chorar.
2: Começou a chorar.
0: Sentir a presença.
2: Os irmãos que trouxe ele do Guatemi. Ah. Ele veio do Guatemi. E eu moro aqui. Daí, quando eu cheguei na porta da igreja, ele estava chorando. Que ele me viu, ele estava chorando bastante. Porque faz muito tempo que ele quer vir, mas ele é muito pesado. A gente
0: não... de vir. Há muito tempo ele pedia para vir, pedi. Mas não podia vir.
2: Não, porque a gente não aguentava empurrar a cadeira.
0: Agora ele vem só.
2: Agora ele veio com o irmão, empurrou e trouxe. E ele veio hoje.
0: Eita, Jesus. Olha a avó de pé e andando, né, filho? Tá andando. Anda, vem. Vem, filho. Vem cá. Tá emocionado ele, gente. É uma felicidade. Aleluia. Vó, qual é o nome da senhora, vó?
3: Eu posso dizer, irmão, papai do Senhor.
0: Amém, Jesus!
3: Estava com 3 anos que eu não andava. Me deu uma dor aqui assim, agora me dois pés tudo assim, ó, até agora.
0: A senhora não andava, dava uma dor.
3: Eu sou uma alemã, ia no banheiro, eu agradeci a Deus que eu vim na igreja. Eles orou pra mim e eu comecei a andar. Eu ia no banheiro, por isso eu agradeço.

0: E agora tá andando, anda sozinha, anda sozinha agora. Anda sozinha, vai. Eita, Jesus, ela vai fazer café, limpar a casa, varrer a casa. Anda, vó!
1: Mostra o milagre aqui, olha, extraordinário. Que olha que benção. Ele tem 3 anos. Três anos que ele sofre com a dor no joelho. 3 anos.
2: 3 anos.
1: Depois que comeu do pão, sumiu.
2: É verdade, meu irmão? Qual o nome do senhor?
3: Ademir.
2: Seu Ademir mora onde, seu Ademir?
3: Jandaia do Sul.
2: Hã?
3: Jandaia do Sul.
2: Jandaia do Sul. Aplauda o povo de Jandaia do Sul. Em nome da gente de todas as cidades que vem nessa igreja. Diga glória a Deus.
3: Glória
2: o senhor
3: Deus.
2: Sentiu uma dor no joelho há quanto tempo?
3: 3 anos.
2: 3 anos? E não saía a dor? Qual era o joelho? Qual é?
3: Os dois.
2: Aqui, é os dois?
3: Os dois.
2: Você sentia dor nos dois joelhos?
3: Os dois.
2: É? E só andava com essa bengala?
3: Só, sem
2: o senhor, depois que comeu o pão, sentiu o quê? Depois que comeu o pão dos milagres?
3: A dor sumiu.
2: Sumiu? Então anda sem essa bengala aí, vai. Anda aí em nome do Senhor Jesus, vem. Vem, anda. Isso, anda. Olha aí o homem andando. Olha o homem andando, tá chorando. Tá chorando, emocionado. Olha o Deus dos milagres. Aplauda o nome do Senhor, igreja. O homem está andando, andando sozinho, ó. Curou os dois joelhos dele, ó. Eita, Deus. Segura aí a bengala, vai andando, meu filho. Vai andando, diga glória a Deus. Isso, volta para cá. Volta para cá, volta para cá. Me dá a mão, me dá a mão, aveste os passos, vai. Aveste os passos aí, vai. Isso, vai, isso, solta eu. Vem cá, vem cá, vem, vem cá. E dá glória a Deus aí. É o Deus que cura, o pão dos milagres. O pão dos milagres. O homem andando, tá chorando, ó. Ele vem com quem? Ele vem com quem, esse homem? Vem com o senhor? Olha o que Deus faz, diga glória a Deus. Vem cá, me dá pra cá. Isso é só uma praga, tu não depende mais disso não. Anda pra cá, vem cá. Anda aqui em nome do Senhor Jesus, vem cá. Deus curou os dois joelhos do homem. Os dois joelhos do homem. Ele é fiel ou não é? Você conhece ele?
4: Conheço.
2: Qual o seu nome?
4: Luiz Carlos.
2: Você conhece ele,
4: mano? Conheço, como Lampião em Jandaia, ninguém conhece por nome.
2: Ele era doente.
4: É doente. Era doente.
2: Era
4: agora
2: doente.
4: Maior.
2: Meu irmão, o senhor conhece ele?
4: Conheço.
2: E o joelho dele era doente?
4: Doente.
2: Não andava?
4: Não, andava não.
2: Andava se arrastando?
4: É, andando.
2: Olha ele batendo lá o joelho, lá, ó. Eita, Deus!
4: Ele trabalhava de cachorro quente.
2: Quem?
4: Ele
2: aqui, você trabalha no cachorro quente?
4: Trabalhava.
2: É? Trabalhava. E o senhor perdeu as forças das pernas, foi perdendo de pouco
3: artrite,
2: a pouco.
3: Deu artrite no doido.
2: Ah, deu artrite. Filho, e agora o que, que você está sentindo nas pernas? Fala para mim, qual é o seu nome?
3: Ademir.
2: Ademir, o que, que você está sentindo agora nas pernas, seu Ademir?
3: Agora não estou sentindo nada.
2: Eita! Tá sentindo força! Né? Força! Você não tinha força nas pernas?
3: Não, eu não aguentava ficar de pé assim.
2: E agora, o que você está sentindo nas pernas?
3: Agora eu aguento ficar de pé.
2: Vai lá, mexe essas pernas. Mexe isso, vai. Vai, rapaz, mexe aí, vai, mexe. Mexe aí em nome do Senhor Jesus. Tá feliz, aplauda o nome do Senhor Jesus, coloca ele lá.
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2: 6 e 5.
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0: 6:17.
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2: Milagre do meu irmão, que ele tinha um verme de porco na cabeça.
3: Ah, tinha um verme de porco.
2: Isso. E trazendo a foto dele, colocando sobre o altar e passando o manto de Elias na cabeça dele. Ah. Ele foi curado, ele fez um exame
3: não tem
2: mais nada.
3: Eita, Jesus! Bicho de porco na cabeça.
2: Não tem mais nada, tá curado para a honra e glória do Senhor.
3: Você fez o exame e apresentou que tinha um bicho de porco
2: isso,
3: na cabeça.
2: Isso, não tem mais nada, tá limpo.
3: E aí ele foi fazer os exames de novo,
2: foi fazer
3: constou que não tinha
2: nada,
3: mais nada.
2: Tá tranquilo, graças
3: usando o manto de Elias.
2: De Elias.
3: Ele é fiel.
2: E essa segunda-feira, eu fui com a irmã na casa da Sudália, e ela tem problema de ouvido, surdez. Aí eu falei, a senhora crê que a senhora vai ser curada? Ela falou sim. Aí passei o manto de Elias sobre o ouvido dela.
3: Ela não escutava.
2: Não. Agora o senhor pode falar com ela tranquilamente. Ela escuta você falando com ela sem o aparelho, não está usando mais para honra e glória do Senhor. Então...
3: Meu Pai, sim, amado.
2: Amém.
3: Gente, é para dar glória ao nome do Senhor. Porque Ele é fiel, gente. A mulher surda, minha filha.
2: Surda, não
3: ouvia. Qual o nome dela?
2: Sudália.
3: Sudália.
2: Isso.
3: Ela surda, a senhora
2: surda.
3: Levou o manto de Elias.
2: Levei, ela estava comigo, testemunha aqui, ó.
3: A senhora também estava com ela lá.
2: Tava.
4: Não escutava nada, ela disse que fazia muito tempo que ela não escutava nada.
3: E ela
4: nada.
3: Usava aparelhos.
4: Usava aparelhos.
3: Auditivos.
4: Podia falar bem com ela que ela não escutava nada. E ela saiu de lá tudo feliz da vida.
3: Depois que a irmã usou o manto de Elias, capa de
4: colocou
3: Elias.
4: Colocou a capa de Elias do lado da orelha dela. Aí ela está ouvindo agora, graças a Deus.
3: Meu Pai do céu, Deus é fiel.
2: Eu quero deixar o comentário aqui para a igreja, que é para a honra e glória do Senhor, que as pessoas não ficam com dúvida no coração, que as pessoas venham para essa obra, que as pessoas abram o coração, que as pessoas venham e façam o teu voto com dignidade, com forças e vontade, que não tenha medo não, porque eu já peguei a envelope aqui de eu não ter condições e eu não ter, e para a honra e glória do Senhor, hoje eu estou aqui contando testemunho, o meu filho usava droga, meu filho não está usando mais,
3: para a honra e glória do Senhor,
2: não está usando mais.
3: E depois da senhora vir aqui fazer
2: depois
3: votos.
2: Depois eu vim aqui, todo dia eu passo a capa de Elias nele, todo dia eu passo a capa de Elias. Eu disse, filho, você crê? Meu filho louvava junto comigo na igreja. Meu filho, ele saía evangelizar junto comigo. Hoje ele não está saindo mais, está parado, mas para a honra do Senhor eu determino hoje que ele vai passar a evangelizar, ganhar alma para o Senhor.
3: E ele já não está usando mais droga.
2: Não está.
3: Usando a capa de Elias.
2: Capa de Elias. Graças a Deus, trago roupa, trago água, trago foto de todo mundo que precisar, eu trago, não tem problema, eu carrego, eu trago.
3: Ele é
2: fiel. Para a honra e glória do Senhor, amém?
3: Aplauda o nome do Senhor.

0: O que, que aconteceu, filha?
1: É assim, apóstolo, eu trabalhava numa empresa, tinha quase 2 anos e meio. Quando foi em novembro do ano passado, eu fui mandada embora. Aí, quando foi em dezembro, o meu marido também foi mandado embora.
0: Um atrás do outro?
1: Um atrás do outro. Daí, eles fizeram acerto comigo, tudo. Aí, eu peguei a pasta do projeto de vida no final do ano. Aí, eu coloquei nessa pasta que eu queria trocar o meu carro, né? Que Deus preparasse um bom emprego para mim e para o meu marido.
0: Você quer que a senhora trocasse de carro e preparasse um bom emprego para a senhora e para o seu marido?
1: Sim. Sim. Aí, quando foi em março, o meu marido conseguiu um emprego. Oh. Emprego bom.
0: Bom?
1: Bom.
0: Ganhando bem. Vem que aplauda o nome de Jesus pela vida dela, pelo milagre do marido. Meu paizinho. E aí, minha filha?
1: Aí, apóstolo, eu recebi meu seguro até em maio. Eu recebi minha última parcela em maio. Quando foi dia 27 de julho, a mesma empresa que eu trabalhava me ligou, me contratando de novo.
0: Meu pai do céu, aplauda o nome do Senhor Jesus.
1: E
0: a mesma empresa?
1: A mesma empresa.
0: Que te mandou embora?
1: Me contratou de novo. Ah. E ela mandou a mulher que trabalhava no meu lugar embora para me contratar.
0: Eita, Deus violento. Isso foi no projeto de vida. Você aprendeu tudo no projeto de vida?
1: Sim, no projeto de vida.
0: Agora vem um carro.
1: Então, a gente tinha um carro, né? Só que era bem velhinho.
0: É.
1: E andava quebrando, sabe? E graças a Deus a gente conseguiu trocar num carro melhor.
0: Olha, então Deus deu tudo que a senhora pediu no projeto de vida.
1: Tudo.
0: Tudo que a senhora pediu,
1: graças
0: Deus deu.
1: Graças a Deus, sim.
0: Um emprego bom pro seu esposo?
1: Sim, um emprego ótimo pro meu esposo. Tá ganhando super bem. Devolveu o meu emprego de volta.
0: Eita, Deus. Tá feliz, minha filha?
1: Muito, muito, muito.
0: Continua feliz no trabalho que a senhora vai ver o que Deus vai fazer na tua vida, em nome de Jesus. Aplauda bem forte.
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0: 6:30.
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2: É verdade, tudo que a senhora tinha era R$50, a senhora estava desempregada?
3: Eu tinha R$50 dentro da minha bolsa, daí o pastor falou assim, que precisava, quem tivesse dinheiro para ajudar a igreja, pagar água, a luz e a rádio. Então eu ia aí na minha bolsa e falei, meu Deus, eu só tô com R$50. Vou ficar sem, né? Eu falei, ah, não, seja o que Deus quiser, eu vou dar. Em nome de Jesus, Deus vai abrir as portas do meu emprego para mim. Quando foi na segunda-feira, meu telefone...

0: telefone tocou cedo. Vou trabalhando registrada.
1: Deus abriu a porta, minha filha.
0: Abriu, graças a Deus.
1: Deus viu o teu desapego. A senhora se desapegou do pouco. E hoje a senhora está ganhando quanto nesse emprego?
0: 1.450.
1: Quanto?
0: 1.450.
1: A senhora deu quanto?
0: Eu dei 50.
1: E a senhora está ganhando quanto?
0: 1.450.
1: Diga glória a Deus.
2: Glória a Deus.
1: O que, que aconteceu, filha?
2: Eu estava aqui sentada desde a hora que eu saí da minha casa. Me ferroava o corpo inteirinho, desde a cabeça à planta dos pés. Na hora que começou, o manto já apareceu aí, que começou a vir, eu passei e sumiu na hora, mas me ferroava todinho meu corpo.
1: Você tava sentindo ferroadas
2: ferroada,
1: no corpo.
2: Ferroada.
1: Como uns esporão.
2: Isso, isso.
1: E na hora que o manto passou, foi embora.
2: Isso.
1: Foi sumiu.
2: Sumiu.
1: Aplauda o nome do Senhor Jesus de Nazaré.
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10: 6:32.
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2: Qual o seu nome?
3: João da Costa.
2: Seu João.
3: Perdi os meus rins.
2: Você já perdeu os rins? É. Não aguenta nem abaixar.
3: Não.
2: Só que este homem manda dizer ao Senhor, será curado hoje. Quando cair esta água no teu corpo, será como a mão de Deus. Vai dando glória aí, vai. Agora olha o que Deus faz, ó. Seu João, faça o que o Senhor não podia fazer. Pode fazer. O Senhor podia subir a escada. Sobe a escada. Sobe. Desce, desce. Pode pular. Pode dar glória. Pode aplaudir o nome de Deus. Dá glória a Deus aí, igreja. Olha a puta. Ah. O que, é que o Senhor está sentindo?
3: Nada.
2: Hã?
3: Nada.
2: Tava sentindo o que na barriga?
3: Dói muito isso aqui.
2: Você
3: né?
2: Doía isso aqui?
3: Dói tudo isso aqui.
2: Tá bem, tá bonzinho.
3: Sim. Achei um lugar maravilhoso. E domingo eu volto de novo.
2: Você tá curado em nome de Jesus.
3: Amém.
2: Diga glória a Deus. Glória a
1: Deus. 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
3: 6h46.
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28: 7:25.
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Sai dele.

0: Ele expulsa os demônios por Beelzebub, príncipe dos demônios.
1: Todo o reino dividido contra si mesmo será assolado. E a casa dividida contra si mesma cairá. E se também Satanás está dividido contra si mesmo, como subsistirá o seu reino? Pois dizeis que eu expulso os demônios por Beelzebub. E se eu expulso os demônios por Beelzebub, por quem os expulsam vossos filhos? Eles, pois, serão os vossos juízes. Mas se eu expulso os demônios pelo dedo de Deus, certamente a vós é chegado o reino de Deus. Quando o valente guarda, armado, a sua casa, em segurança está tudo quanto tem. Mas sobrevindo outro mais valente do que ele e vencendo-o, tira-lhe toda a sua armadura em que confiava e reparte os seus despojos. Quem não é comigo é contra mim. E quem comigo não ajunta, espalha.

0: Quando o espírito imundo tem saído do homem, anda por lugares secos, buscando repouso. E não o achando, diz: tornarei para minha casa de onde saí. E chegando, acha-a varrida e adornada. Então vai e leva consigo outros 7 espíritos piores do que ele. E entrando, habitam ali. E o último estado desse homem é pior do que o primeiro. Portanto, eu vos digo, todo o pecado e blasfêmia se perdoará aos homens. Mas a blasfêmia contra o Espírito não será perdoada aos homens. E se qualquer disser alguma palavra contra o Filho do Homem, ser-lhe-á perdoado. Mas se alguém falar contra o Espírito Santo, não lhe será perdoado, nem neste século, nem no futuro. Ou fazei a árvore boa e o seu fruto bom, ou fazei a árvore má e o seu fruto mau, porque pelo fruto se conhece a árvore. Raça de víboras, como podeis vós dizer boas coisas sendo maus? Pois do que há em abundância no coração, disso fala a boca. O homem bom tira boas coisas do bom tesouro do seu coração. E o homem mau, do mau tesouro, tira coisas más. Mas eu vos digo que de toda a palavra ociosa que os homens disserem, hão de dar conta no dia do juízo. Porque por tuas palavras serás justificado, e por tuas palavras serás condenado.
1: Mestre, quiséramos ver da tua parte algum sinal.
0: Uma geração má e adúltera pede um sinal. Porém, não se lhe dará outro sinal, senão o do profeta Jonas. Pois, como Jonas esteve 3 dias e 3 noites no ventre da baleia, assim estará o Filho do Homem 3 dias e 3 noites no seio da terra. Os ninivitas ressurgirão no juízo com esta geração e a condenarão, porque se arrependeram com a pregação de Jonas, e eis que está aqui quem é mais do que Jonas. A rainha do meio-dia se levantará no dia do juízo com esta geração e a condenará, porque veio dos confins da terra para ouvir a sabedoria de Salomão. E eis que está aqui quem é maior do que Salomão.

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sentado com vocês, tá, Deus? Levanta suas mãos assim. A tua presença é tudo que eu preciso.

0: 7h46.
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2: Eu fui curada, eu tinha vários miomas e hemorragia também. E anemia bem forte que eu tinha. Tinha dito que eu vim aqui com a fraqueza que eu não estava nem fiquei em pé. Uma vez o Senhor chamou ele na frente. E a partir daquele dia eu fui embora, eu não percebi mais nada. Quando eu vim, eu já não tinha mais hemorragia. A barriga desinchou. E eu fui fazer as baterias de exame esses dias, fazendo bateria. E ó, a minha anemia, era para eu tomar sangue, graças a Deus voltou ao normal.
3: Ou seja, os caroços apareceram.
2: Eu fui fazer o exame para ver se estava com os caroços. Não conseguiu.
3: E o médico não conseguiu ver mais.
2: Não conseguiu
3: mais. A senhora estava aqui na ilha fraquinha.
2: É, bem fraco mesmo, com a anemia bem forte.
3: Ah.
2: Mas graças a Deus. Eu
3: curada não... hoje.
2: Barriga desinchou, não tenho mais nada.
3: Eita, Jesus.
4: Graças a Deus. Glória a Deus.
2: Não aconteceu milagre.
5: Filha.
6: Rapaz,
5: o que, que aconteceu?
6: Minha mãe, ela tinha uma dor no pé, assim, parecia que tinha feito um calo na sola do pé dela.
5: Sim.
6: Ela não aguentava nem subir a rampa de casa, assim, na hora de entrar, assim, subia segurando, tanto que doía. Aí quando chegou aqui, quando ela pisou os pés aqui dentro, a dor sumiu, até agora. Ela falou assim, lembra aquela dor que eu tinha no meu pé? Eu falei, sei. Sumiu.
5: Depois que ela pisou dentro da igreja...
6: Ela falou assim, não precisou nem orar, a hora que eu cheguei lá...
5: Esse lugar é todo santificado, diga glória a Deus. Esse lugar tem uma unção muito forte. Aplauda o nome do Senhor Jesus, porque é um santo Deus neste lugar.
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0: 7h49.
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2: A paz, querido! A paz do Senhor, graças a Deus. Eu sou membro de outra igreja, mas faz 5 anos que eu sofro um bronquite, asma crônica, bronquite, me tratando e não tem condições. Daí me travou, o dia 20 de dezembro, me travou mesmo lá. Aí eu passei a noite inteira em pânico lá. Aí não tinha como ir médico mais. Daí eu peguei a oração através do rádio e dobrei meu joelho lá. Fui são na hora, eu deixei as bombas, uma bomba dessa com oxigênio ou caline. Olha, tava, deixei tudo de banda, sarei. Em nome de Jesus.
3: Deus curou, meu filho. E quantos anos o senhor estava em outra igreja? Quantos anos?
2: 5 anos. Nunca recebi uma bênção, mas recebi outra, tá vendo? Graças a Deus. Tô sãozinho, deixei tudo o remédio lá. E em nome de Jesus, não tô sentindo nada, nada, nada. Tô dormindo bem, graças a Deus. Tô tomando água gelada, fria. É pra provocar a benção mesmo. Graças a Deus. Em nome de Jesus. E você me existe de hoje em diante, patrocinador dessa igreja.

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1: Conta a bênção, meu irmão.
2: A bênção que semana retrasada eu estava sentindo dor assim dos dois lados, da cadeira. Aquela dor me incomodava e eu não aguentava. Daí essa semana agora que passou, o doutor fez oração no rádio, daí eu coloquei a mão na enfermidade.
1: Na rádio foi oração.
2: E coloquei a mão no rádio e orando junto que tinha a pessoa com dor na perna e dor nas cadeiras.
1: Eita,
2: que era
1: para
2: sair em nome de Jesus. Daí eu falei assim, Satanás, você vai sair das minhas cadeiras agora em nome de Jesus e vai pro seu lugar que é o inferno.
1: Isso, diabo.
2: E para a honra e glória do nome santo do Senhor, eu tô curada. Eu não tava aguentando.
1: Glória.

0: 8:30.
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2: Cheguei aqui toda derrotada. Cheguei aqui com a minha carteira presa. Eu não conseguia nem trabalhar porque eles cataram minha carteira, consumiram com a minha carteira. Não quiseram dar baixa na minha carteira. 2 anos trabalhando na firma. Não pagaram nada, só que Deus é fiel. Aí eu tava escutando as orações. Desde São Paulo eu já escutava.
3: Pela rádio?
2: Pela rádio. Eu tava escutando a oração e o bispo falou pra mim: você que não tem nada, liga aqui, faça um propósito.
3: Propósito para ajudar a igreja.
2: Para a igreja. Aí eu liguei, e no mesmo dia que eu liguei, uma causa na justiça que estava de 12 anos, 12 anos, quando passou meia hora.
3: Depois de meia hora que a senhora ligou?
2: Depois de meia hora que eu liguei.
3: Fiz um propósito?
2: Eu fiz um propósito, a advogada falou para mim: eles liberaram a tua causa na justiça. E Deus deu livramento para minha filha. Deus sarou meu coração, sarou a minha perna, que eu não conseguia andar.
3: E o que na perna?
2: Eu tive um acidente que eu voei 10 metros à frente. A minha vida era toda derrotada. Só consegui a partir do momento que eu coloquei meus pés aqui. A minha vida mudou totalmente. A minha casa, eu não conseguia nada. Eu trabalhava mês inteirinho, de sábado a domingo, até as 9 horas da noite. Deixava minha filha em casa sozinha, passando perigo. Eu não conseguia nada. Eu não conseguia colocar o que comer dentro da minha casa.
3: Meu Pai do céu.
2: Eu não conseguia. Deus colocou a mão assim, que até as coisas que eu não preciso, porque eu não preciso, tem pessoas que trazem na porta da minha casa. E eu agradeço a igreja.
3: Isso tudo depois que a senhora chegou na Igreja das Nações, da Poderosa Mãe de Deus, Deus começou a mudar tudo isso.
2: A primeira coisa que Deus mudou na minha vida, eu tinha um problema de cisto muito grande. O primeiro dia que eu coloquei meus pés aqui.
3: Deus mudou a tua história.
2: Deus mudou a minha história.
4: A paz, filha.
5: A paz, apóstolo.
4: O que que tava sentindo, filha?
5: Desde o começo de julho, eu venho sofrendo com sinusite. E no domingo, o senhor pediu pra entrar embaixo do manto. Eu fui, tinha muita gente, fiquei do ladinho segurando, mas com muita fé. E o senhor falou que o Espírito Santo tava operando. De repente, eu comecei a sentir muita opressão na cabeça, na testa.
4: Ou seja, como a carta de marimbondo, tava quieto, mas nós tocamos e tiramos pra fora.
5: Sim, e foi apertando. O senhor acabou a oração, apóstolo. Desse dia pra cá, eu não tive mais dor de cabeça, não tenho mais nada, eu tinha muito mau cheiro. Não tenho mais nada.
4: Saiu tudo, minha filha.
5: Saiu tudo, pra honra e glória de Deus.
4: Foi liberta.
5: Fui liberta.
4: Das enfermidades, né?
5: Sim.
4: Escorria o nariz.
5: Escorria. Uma secreção muito escura, muito mau cheiro. Vivia tomando injeção.
4: E não ficava boa.
5: Não ficava boa.
4: Mas tocar no manto dos milagres.
5: Sim, fui curada.
4: Deus tocou e libertou. Diga glória a Deus.
5: Jesus, glória a Deus.
4: Aplauda o nome do Senhor Jesus, que Ele é fiel. Diga glória a Deus.
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0: 8:34. 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
4: Conta pra mim como o senhor chegou aqui.
5: Cheguei arrebentado lá embaixo, bebida alcoólica, fumando maconha, usando cocaína.
4: Antes disso, o senhor vinha na igreja?
5: Sim.
4: E o senhor parou?
5: Isso.
4: E depois que o senhor parou de buscar a Deus, o que que aconteceu na sua vida?
5: Ah, perdi tudo, apóstolo.
4: Perdeu tudo?
5: Parei de vir, desviei de novo.
4: E aí o diabo entrou?
5: Se andou.
4: Perdeu tudo?
5: Já levou pro mundão, perdi tudo. Tava quase perdendo já o casamento também. A esposa já tava pra...
4: A esposa tava quase pra ir embora?
5: Isso. Ouvi pelo rádio.
4: E o que que o senhor fez depois que o senhor ouviu a rádio?
5: Aí eu vim pra cá. Corri pro culto, chegando aqui, né, na primeira oração, Deus já usou o senhor. Eu fui impactado. Fui tocado pelo poder de Deus e a partir daquele momento já fiquei limpo ali, já não quis saber mais de usar droga, não quis saber mais de beber, não quis saber mais de fumar e só vindo para a casa do Senhor e eu comecei a dizimar nessa casa e fazendo o propósito tudo certinho, peguei o carnê da viúva, paguei, vindo na sexta-feira, vindo no domingo, buscando a Deus e Deus foi trabalhando.
4: O senhor estava mauzão financeiramente, quebrado.
5: Estava quebrado.
4: Derrotado, falido.
5: Derrotado, falido.
4: É.
5: Lá embaixo mesmo. Sabe,
4: e o senhor usava tudo nas drogas, na bebida e no cigarro.
5: Exatamente. Salário mínimo, né? De R$1.200.
4: O senhor estava na lama mesmo.
5: Estava na lama.
4: O senhor estava afundado mesmo.
5: Fundo do poço. É.
4: Meu Deus do céu.
5: Só Jesus mesmo.
4: E depois daí que o senhor começou a vir, o senhor começou a ser liberto.
5: Exatamente.
4: Do primeiro culto o senhor já não sentiu mais prazer?
5: Já me senti
4: na maconha, na cocaína, na cachaça? Exatamente. Nada mais?
5: Já não fiz uso mais. Já
4: nada
5: peguei
4: mais?
5: Nojo. Peguei nojo.
4: Pegou nojo?
5: Peguei nojo.
4: Gente, aplauda o nome do Senhor Jesus Cristo de Nazaré. Olha que Deus forte. Olha o que Deus maravilhoso esse Deus faz. E aí, o senhor se libertou totalmente.
5: Exatamente. Eu, totalmente. Fiquei limpo, né?
4: Tem quanto tempo que o senhor foi liberto? Quanto tempo?
5: 30 dias.
4: 30 dias.
5: 30 dias.
4: Tudo isso começou a acontecer no primeiro dia. Em 30 dias o senhor criou nojo da maconha, da cocaína, do cigarro, da bebida.
5: Exatamente.
4: Hoje está um novo homem.
5: Novo homem. Isso. Abandonei as mal companhias também, fui me afastando e tudo.
4: Se afastou da mal companhia.
5: Exatamente.
4: Agora deixa eu falar aqui um pouco com a esposa aqui. Vem cá, filha. É verdade, é verídico o que ele está falando, né?
6: É verdade.
4: É verídico o que ele está falando? Como ele se comportava quando estava nas drogas? Como era dentro de casa?
6: Oh, meu Deus. Era terrível.
4: É?
6: Terrível. Ele fazia muito, eu chorava muito. Sofria demais, né? Eu vi ele nesse estado que ele estava.
4: Drogado, cocaína, drogado. Bebida... Maconha, era um inferno.
6: Não parava dentro de casa de jeito nenhum.
4: Ele não parava?
6: Só pra rua.
4: Meu Deus do céu, um demônio, Exu Andaril. Tirava ele dentro de casa.
6: Uhum.
4: E aí, filhinha, a sua vida dentro de casa era um sofrimento?
6: Ah, era um sofrimento, sim, porque a gente ficava devendo, né? Às vezes não tinha nem dinheiro pra pagar, porque gastava todo o dinheiro à toa.
4: Ah.
6: A gente passava bem.

0: apurada assim para pagar conta, sabe? Ele gastava dinheiro sem dó, bebendo. Eu até parei de trabalhar, que eu fazia uma diária, até parei. Falei, eu não vou trabalhar mais não. Você fica gastando dinheiro à toa aí com esses abençoados por aí, eu não vou mais trabalhar, né? Daí ele gastava o dinheiro dele à toa, ficava fumando, bebendo em bar. Saia de um bar e ia pro outro, não parava.
1: Um inferno.
0: Um inferno.
1: Agora, depois que ele voltou à igreja.
0: Primeiro dia que ele veio, que foi na terça, né? Já voltou diferente pra casa.
1: Ele já voltou o quê?
0: Diferente.
1: É? No primeiro dia que ele veio aqui, já voltou diferente.
0: Voltou diferente.
1: Meu Deus do céu. Depois dali a vida foi transformando.
0: Graças a Deus.
1: E agora, o que está acontecendo na sua vida financeira depois de 30 dias?
2: Comecei, vim aqui, aí no domingo o senhor estava pregando. Aí Deus usou a vida do senhor ali. O senhor falou que tinha 5 pessoas que Deus ia providenciar algo na vida. Estava sem nada, estava, né, muito triste. E eu me levantei, o senhor fez o voto, estava fazendo o apelo do voto do candelado. Aí Deus usou a boca
1: do candelado.
2: Isso, Deus usou a boca do senhor e falou que Deus ia abrir uma porta. E eu me levantei e fui, peguei o voto e voltei para o meu lugar. Aí acabou a reunião, fui embora para casa, pensando como é que eu ia pagar, né? Porque eu estava quebrado, sem nada. Falei, senhor, como é que eu vou fazer para pagar esse voto? Mas eu tenho que pagar, né? Aí alguém falou no meu coração, né? O Espírito Santo de Deus falou, não, eu vou providenciar um empréstimo seu. Consegui nada. Pensei, mas consegui nada. Peraí. Mas esse benefício meu é bloqueado, não dá para fazer. Consegui nada. Ele é aquele BPC, né?
1: Era bloqueado, isso, não dava para fazer.
2: É, o BPC Lois, né? Prestação continuada. Quem recebe ele sabe o que eu tô falando. Eu não fazia empréstimo consignado. Aí tá, eu fui embora para casa. Aí quando passou os 5 dias, eu soube a notícia. E o presidente tinha assinado para que...
1: O empréstimo.
2: Exatamente, para todo mundo, né? Que ia poder, quem não podia fazer empréstimo consignado, que era o benefício bloqueado, que ele tava desbloqueando.
1: Agora, calma. O senhor estava andando a pé.
2: Exato, de bicicleta. Eu vinha lá.
1: De bicicleta.
2: José Richo.
1: Sujando a calça de graxa.
2: Exato, de barro.
1: E aí o senhor pegou esse empréstimo. O que que o senhor fez?
2: Aí eu
1: calma. Não, eu acredito que o senhor pegou esse empréstimo e investiu em cocaína, em maconha, em cigarro, em cachaça.
2: Não.
1: Você investiu em quê, meu irmão?
2: Ah, primeiramente o dízimo, né? Tirei o dízimo.
1: Primeiramente o dízimo. É. Aplauda o nome do Senhor Jesus Cristo. O devorador foi repreendido. Agora, o resto que sobrou, você fez o quê?
2: Aí eu fui lá, precisava do carro, tava vindo de bicicleta, né?
1: Tava precisando do quê?
2: Tava precisando de um carro, porque tava vindo de bicicleta, não podia trazer a esposa. Aí já tava reclamando o senhor, né? Pedindo. Deus falou, agora vai lá e compra o carro, que eu já preparei um carro pra você.
1: Comprou o carro?
2: Comprei o carro.
1: Tá vindo de carrão?
2: Isso, tô vindo de Uno ali, Uno 96.
1: 96,
2: Uno milha.
1: Gente, quem andava de bicicleta, andando no Uno 96, tá criando juízo. Diga, glória a Deus. Aqui é assim. O drogado, a pessoa que é descabeceada, vem para cá e cria juízo. Olha aí, o dinheiro que ele gastava nas drogas, hoje Deus deu uma vitória para ele, comprou um carrinho, tá andando com a esposa para a igreja, diga glória a Deus. Hoje tá consertando a vida.
2: Hoje está consertando, aposto.
1: É?
2: Podia nem ir no mercado fazer uma compra, agora já fui, fiz compra.
1: É verdade? Hoje vai no mercado? Hoje
0: verdade.
1: Ele não vai mais na biqueira, não?
0: Não?
1: Não. Oxi, hoje ele vai aonde? Com dinheiro?
0: É, sexta-feira passada nós saímos daqui, nós fomos comer um lanche, que fazia muitos anos que eu não ia no lanche.
1: Quer dizer, há muito tempo a senhora não ia no lanche.
0: Não.
1: Aí ele convidou a senhora pra ir no lanche?
0: É, nós saímos daqui da igreja, foi lá.
1: Olha aí pra você ver como Deus muda a vida da pessoa. Hoje ele já anda com a esposa que outrora andava com os falsos amigos, quem tá entendendo?
2: Verdade, apóstolo. Hoje tem prazer de vir para a igreja. E agora melhor ainda, né?
1: De carro, com a esposa.
2: Com a esposa.
1: Feliz.
2: Feliz.
1: Essa igreja tem Deus ou não tem?
2: Tem, aqui tem Deus. Então, eu falo para vocês, né, que tem raiva dessa obra. Vocês que falam mal do apóstolo, né? Como ontem, né? Estava lá em casa e chegou um tribulado e ainda eu vim para a igreja. Começou a falar mal do senhor. Aí eu falei, mas não provaram nada, né? É tudo mentira isso aí. Né, o homem é homem de Deus, né? O homem tá lá pregando, ganhando almas. Eu sou prova viva disso, né? Tava drogado aí, viciado, né? Cocaína, fui lá e Deus me libertou. Então, Deus é naquele lugar. Deus é aqui nesse lugar.
1: Deus. Então, Deus é nessa casa. Diga graças a Deus.
2: Eu disse para ele, vem, tem que ir lá. Vai lá, faz uma visita, né? Faz prova, né? Se Deus não é na vida dele. Porque eu fiz prova e confirmei. Deus é na vida dele. Deus está com ele. Deus está aqui naquele lugar. Vai lá que você vai ser também impactado pela glória de Deus, vai ser liberto. Aí ele falou, uma hora eu vou então.
1: Filho, tá feliz?
2: Graças a Deus.
1: A esposa feliz. Tá feliz?
0: Graças a Deus.

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9: 8h48.

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1: Eu confio em ti, Senhor. És a minha rocha inabalável. Traz o meu socorro bem presente na hora da angústia, Senhor. Por isso eu não vou temer. Não vou olhar as circunstâncias.

0: aplauda o nome dele. Aleluia. 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Eu confio em ti, Deus. Eu confio em ti, Senhor.
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2: Venha você, Jeová chama você. Eu quero interceder por você. Eu quero te apresentar um Deus que muda a tua vida hoje, a tua história. Hoje você passa de estar embaixo para estar em cima. Cadê a primeira pessoa que vai aceitar Jesus como Salvador? Cadê? Rapidinho, não demora. Você que quer Ele, você que quer viver dependendo de Deus. O mundo lá fora é falso, são mentirosos, falso, falsidade, cruel. Os teus amigos, você acha que tem amigo, mas eles não são teus amigos. Eles só estão esperando a primeira oportunidade para te traí-lo, para te derrubar. Mas Jesus está te chamando. Cadê a primeira pessoa? Tem essa pessoa aqui? Cadê? Olha lá, vem uma. Vai, vem.

cadê? Cadê a segunda pessoa que vai vir? Cadê a segunda? Não saia daqui sem aceitá-lo. Cadê a segunda pessoa? Cadê a segunda? Cadê a segunda pessoa que vai sair daqui de cabeça erguida, com o nome escrito no livro da vida? Você vai ter uma noite de paz. Cadê a segunda pessoa? O bispo, eu quero. Não minta não. Quem é o pai da mentira? O diabo. Por favor, não minta não. Quem aqui está afastado do Senhor? Levanta a mão. Quem está afastado? Não minta não. Quem mente é filho do diabo. Quem aqui está afastado? Levanta a mão assim, bispo, eu estou afastado. Vem, meu filho, ele te ama.

mais alguém. Não minta não. Venha, venha. Ele te chama. Ele chamou Davi e capacitou Davi. Ele está chamando pessoas aqui. Venha. Tem mais alguém? A quarta pessoa. Cadê a quarta? Cadê a quarta para Jesus? Cadê a quarta para Ele? Tem a quarta aqui. Eu sei que tem. Eu sei que tem. E você não veio aqui só por acaso, meu irmão. Você veio aqui porque Deus te trouxe. Aqui nesse corredor, aqui nessa última fila aqui, tem alguém aqui, irmãos, que está afastado aqui? Aqui nessa fila aqui, ó. Tem uma mulher de lado, outra mulher e dois homens no meio. Essa família. Vocês. Deus ama vocês. Hã? Querem Ele? Vocês querem? Eu não conheço vocês. É a primeira vez que vocês vêm. É? Vocês já aceitaram Jesus? Já? Ele tem promessa a cumprir na vida daqueles que chama. E vocês não vieram aqui por acaso. Venha para Jesus.

O negócio de Deus é almas. O negócio de Deus é almas. Jesus, será que ele vem morrer para quê? Ele vem morrer para libertar as almas, e para um dia ele vir buscar essas almas. Tem mais alguém? Tem? Tem, filha, você? Venha, venha, filho.

0: Tem mais alguém? Eu tô te oferecendo mais uma, tá vindo ali, ó. Mais uma! Oh, glória! Pra tu, Jeová! Está aqui as almas. Levanta a sua mão para cá, igreja. Olha para mim, filhos. Diga: eu aceito Jesus como o único, suficiente e eterno Salvador da minha vida. Pai, coloca o nome deles no teu livro. Reconheça eles.
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2: 9:21. 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

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Às vezes, tudo que você precisa para mudar a sua vida é dar o primeiro passo.

lado. Se você abrir, eu entraria. Se a gente só entra, se você permitir. É diferente do diabo, né? Que chega arrebentando. É destino. Tendo ou não tendo permissão, ele faz isso. Agora, Deus não. Ele precisa do seu aval, né? Da sua permissão para poder adentrar na sua vida. E o gostoso é que quando ele entra, ele vem para limpar a bagunça da casa, para tirar a sujeira, tirar os resíduos velhos, tirar os móveis velhos e colocar tudo na nossa vida. Por isso que as coisas dele, as coisas do nosso Deus, a Bíblia fala que sempre nelas há renovação. Então, na nossa vida também, na nossa vida precisa ter, para a nossa vida não ficar chata. Eu já falei e fico repetindo de novo, aquilo que se torna repetitivo é muito entediante. Deus me livre, dá repente, longe de mim, Satanás, o tédio. É por isso que Deus não gosta de coisas repetitivas, inclusive oração. Tem pessoas que decoram oração e só faz aquela oração e aí repete, repete, repete. O coração que eu gosto, eu até ensinei para minhas crianças, né? E tanto a Jade como o Gabriel, que faz tempo que decoram. E a Jade e o Gabriel, eles falam comigo, eles aprenderam já que o Pai Nosso, que é uma das orações. Eu acredito que seja a oração mais poderosa que existe, né? Pai Nosso, que a gente tem cristão que nem sabe, nem cor, não sabe como. Porque eu gosto de orar, eu oro o Pai Nosso e depois eu vou orando a oração diante das coisas que a gente precisa expressar para Deus, que não saiba, porque Deus sabe tudo, né? Sabe agora, sabe amanhã, sabe lá no futuro. Mas Ele gosta de a gente se expressar de acordo com o nosso jeitinho, sem querer inventar moda, mas ser, é simples o nosso modo de falar com Ele. E a Bíblia diz que quando nós fazemos isso, o Espírito Santo entende e nos abençoa. Então eu ensinei para eles, o Pai Nosso, né, em geral, quando eles vão dormir, aí eu vou lá orar com eles. Eu acho tão bonitinho, citando as palavras, antes de eu começar a falar, eles já vão dizendo na frente, né? Pai Nosso, que está no céu, santificado seja o teu nome, venha a nós o teu reino, seja feita a vontade, assim na terra como no céu. Nós que cada dia nos dai vida, nos perdoai as nossas dívidas, assim como nós perdoamos os nossos devedores. Não nos deixe cair em tentação, mas livra-nos do mal, porque teu é o reino, o poder e a glória para todos os senhores, que seja fiel e bem para amém. É coisa linda demais. Só é triste a vida daqueles que falam, né? Pai nosso que está no céu, seja feita a tua vontade, aí venha a nós o teu reino, mas na hora de seja feita a vossa vontade, a pessoa cai fora. Aí não está certo, não, né? Porque andar em desconcordância com Deus nunca vai funcionar de jeito nenhum. Então que Deus venha abençoar a sua vida, não permita desse dia. E pode ter certeza que coisas boas vão acontecer na sua vida. Agora eu vou perguntar, né? Quais têm sido as suas plantações? E pastor, eu tenho lutado para fazer as coisas certas, tenho lutado para semear coisas boas. Então não se preocupa, não. Mesmo diante, talvez, do percurso da sua vida, você ainda está colhendo aí algumas coisinhas difíceis, mas se preocupa, não, que essa colheita maldita vai passar e as coisas boas vão chegar na sua vida. Em nome do Senhor Jesus. Só plante coisas boas, né? Em toda essa plantação velha de coisas boas, sementes boas. E quando começar a brotar as coisas boas, você vai ter tanto testemunho para contar. Pode ter certeza, minha irmã, meu irmão. Em nome de Jesus. Deixa eu mandar um abraço todo especial para todos que nos acompanham, todos os lugares do nosso Brasil e fora.

0: casa. E Deus recupera a sua vida com toda sorte de bênção. Em nome de Jesus, na Shekinah de Jeová Jiré, venha se derramar sobre a tua vida em tudo que você empreende.
1: As tuas mãos para fazer. A Bíblia diz que as nossas mãos, quando nós somos fiéis a Deus, elas têm bênção para abençoar a vida das outras pessoas, assim como tudo que nós tocamos. Você toca no seu cônjuge, sim ou não? Então, quando você toca com a mãozinha no esposo ou o esposo na esposa, a bênção de Deus vai ficando. Você toca nos seus filhinhos, sim ou não? Pois é, quando você toca um som de Deus, já vai saindo das tuas mãos e se estendendo sobre a vida dessa pessoa. Por isso a importância da fidelidade, de não haver, né, de forma nenhuma mancha, nem mácula, nem iniquidade nos nossos dedinhos. Como assim, pastora? É os dedinhos que contam os dinheiros, né? Você não conta os dinheiros com os pés e nem com as mãos, você conta com os dedinhos, não é? Então não pode haver iniquidade, conforme está escrito lá em Isaías 59, precisa ser fiel. Aí você pode colocar a mãozona na cabeça dos teus filhos e abençoar, falar: eu profetizo a bênção de Deus na vida da minha descendência. Meu filho, tu será uma bênção. Os projetos de Deus vão se cumprir na sua vida, tu vai ser próspero, o teu nome será grande nessa terra. Vai profetizar na vida da esposa e assim vice-versa, e o milagrão vai acontecer em nome de Jesus. E para você participar juntamente conosco, é sempre uma alegria. Traz aí para mim, meu filho, já trouxe, né? O nosso WhatsApp. Deixa eu passar para vocês que nos acompanham em nome de Jesus. Você aí da cidade, né? Você da cidade de Itubiara e região, Centralina, enfim, muitas cidades aqui do entorno de Minas acompanha a gente. Deixa eu mandar um abraço, porque tem uma audiência grande aí em peso, povo de Cachoeira Dourada. Então você pode participar juntamente conosco, inclusive você que precisa de oração, precisa da bênção de Deus. Pastor, eu preciso de um milagre urgente na minha vida. Então, entra em contato conosco através do 62998-583392. 98-583392, tá aí o nosso WhatsApp. Nós queremos abençoar você, eu quero orar por você, eu quero decretar, partilhar da essência que Deus tem entregue à minha vida, assim como a vida do nosso líder. Você tem conhecimento, você escuta aí todos os dias, né, testemunhos impactantes do que Deus ele vem fazendo através dessa obra. E não esqueça, Deus quer fazer na sua vida. Inclusive, deixa eu já relatar a você, ele tem um encontro marcado contigo neste sábado, aonde nós estamos vivendo os 7 milagres de Jesus, aonde Jesus quer se manifestar para você. Nós vamos estar em 2 horários, na cidade de Itubiara, Goiás, isso mesmo, às 9 da manhã, como também às 16 horas da tarde. Qual é o seu endereço, pastora? Qual o endereço da igreja? Calma, minha filha, meu filho, eu vou passar. Em nome de Jesus, fica tranquilo, eu vou passar. Meu Deus do céu. Anote aí, ó. Rua 22, número 880, bairro Paranaíba. Não tem erro de jeito nenhum. Você vai chamar Uber, você vende mototáxi, você vende carro próprio, você vende caminhão. Não interessa de que você vem, como vem. Pode vir até de tartaruga. O importante é chegar no recinto da bênção, no recinto onde Deus tem preparado para você o maior milagre. Eita, Deus vai selar na sua vida o maior milagrão. Na oportunidade, nós vamos entregar o pão consagrado, assim como a água também. Já tem falado aí de testemunhos impactantes na vida de pessoas que têm vindo buscar essa essência consagrada. E pode ter certeza que na sua vida não será diferente, se você estiver disposto a obedecer a direção que o Espírito Santo de Deus passa à sua vida. Eu tenho falado, não há dificuldade nenhuma para você viver um milagre. As dificuldades, às vezes, que Deus tem, não é de fazer um milagre ou de operar maravilha, mas é de entrar dentro do seu coração, porque às vezes a porta está trancada. É, tem pessoas que abrem o coração para tristeza, para depressão, o que mais? Para o choro, para raiva, para ira, mas não abre o coração para Deus. Aí como é que é mudança? Então abre o seu coração, tem um coração sensível, é a pessoa bendita de Jeová Jireh, porque tu vai ter a tua história mudada. Inclusive, nesse sábado, se você se dispôs a vir buscar o seu milagre, nós temos pessoalmente algo da parte de Deus para entregar a você. Lembra que quando Deus quer se manifestar de uma forma tremenda, Deus não manda mensagem, não é por WhatsApp, não. Não é por telefone, não. É pessoalmente, olhando no olho da pessoa. Então levanta tu e a tua casa e se prepare para estar conosco nesse grande dia, porque com certeza será tremendamente impactante o que Deus vai fazer para te abençoar. Nós

temos orado, nós temos consagrado a nossa vida, o nosso bispo tem se consagrado, buscando de Deus mais unção, para quando ele decretar sobre a sua vida, o milagrão vem acontecer. E lembrando, você que começou o trabalho, a campanha, talvez você fale, mas pastor, eu cheguei, já tinha começado, dê continuidade e seja fiel no propósito. Seja fiel em Jó, não estou lembrando aqui, eu vou caçar referência, que eu não estou lembrando o que é referência, mas fala, né? Quando projetares alguma coisa, seja firme no teu propósito e a luz de Deus brilhará sobre os teus caminhos. Eu tô lembrando do versículo, mas não tô lembrando do capítulo agora. Eu vou ver direitinho para passar direitinho para você. Então seja firme, começou a campanha, seja firme. Ô pastor, ainda não vi resultado, você vai ver em nome de Jesus, porque tem milagres que Deus faz instantaneamente. E outros, é de acordo com a tua insistência e a tua perseverança. Deus vai limpando, Deus vai tirando os karmas. É igual o que eu falei. Deus vai tirando os carrapichos, os pedregulhos, vai limpando você. Só seja firme no seu propósito. Deus tem um propósito grandioso com a sua vida, de te abençoar e de te fazer um milagre. Agora, Deus não vai agir sozinho, embora ele tenha poder para isso e muito mais. Mas Deus quer agir juntamente com você. Isso é para você entender o quanto você é especial e importante para Jeová Jiré. Deixa eu ver. Paz, pastora, bom dia. Bom dia, irmã Cícera. Que Deus abençoe a sua vida, em nome de Jesus. Irmão Zebina. E o outro, acho engraçado os nomes desse povo abençoado, né? Imagina a valentia desse povo. Jesus amado, ainda bem que agora é valente para trabalhar com Jesus, né? O outro é Zé do Tiro, se eu não me engano, né? É uns nomes poderosos demais, meu Deus do céu. Que Deus abençoe esse povo lindo, em nome de Jesus. Que Deus possa cobertar a vida desta família linda. Que a cada dia Deus possa soprar o nome, em nome de Jesus. Esse Jesus que muda a vida realmente. Esse Jesus que muda história. Que Deus abençoe a sua vida e você que nos ouve. Dê o seu parecer também de onde você está nos ouvindo. Como a nossa programação está chegando até você, em nome de Jesus. É mais gostoso fazer a programação quando o povo de Deus participa. Embora eu sei que tem muita gente participando, né? Mas é mais gostoso quando você dá aquele alôzão abençoado em nome do Senhor Jesus Cristo de Nazaré. Deixa eu ver, chegou um áudio aqui, já eu vou escutar. Se puder colocar no ar, eu vou colocar também. Mas eu sei que é do irmão João. Irmão João, tenho vontade, tô com vontade de conhecer o Senhor, a vossa esposa, a vossa família. Irmão João, se eu não me engano, ele tem um restaurante muito abençoado aí na cidade. Ai, fugiu o nome agora, Cachoeira Dourada, né? É isso mesmo, que Deus abençoe a tua vida, meu irmão. Em nome de Jesus, a vida da tua esposa, a vida da tua família, dos teus funcionários, que a cada dia a provisão daquele que tem poder, se necessário for até criar, só para nos abençoar, criar, trazer a existência até onde não tem, porque o Deus que nós servimos, ele fez na vida de Isaac, filho de Abraão, em uma terra que nações poderosíssimas foram e não prosperaram, mas quando vai um enviado de Deus, debaixo da obediência, Deus abençoa e prospera, aonde ninguém prospera. Aí ó, o segredo de servir a Deus, como vale a pena servir a Deus, porque onde uns vão e não consegue nada, a gente vai e consegue tudo para a honra e glória do nome de Jesus. Então que Deus abençoe, em nome de Jesus, a sua vida. E você pode continuar participando através do 62998583392. Lembrando que no percurso da programação da pastora vai ter oração da fé, inclusive deixa a garrafa de água, peça de roupa, fotografia. Tem alguém dando trabalho aí? Na sua família, na sua casa, queridos, porque às vezes a gente serve a Deus, mas tem um abençoadinho na família que às vezes não quer buscar. E a gente ama a nossa família, né? Eu sempre falo, eu tenho um monte de filho, Deus me deu um monte de filho. Engraçado que eu nunca imaginei que eu teria uma família grande, mas sempre admirei a família de meu pai. Meu pai teve 10 filhos, Deus recolheu 2, ficamos 8. E eu amava quando juntava toda a família de meu pai. Hoje em dia tá um pouco mais difícil, mas sempre que é possível, continuamos ainda nos unindo. E é maravilhoso quando há respeito, né, entre os familiares, quando a gente luta para deixar de lado as diferenças e procura aproveitar as coisas boas na vida de cada um. Então, quando juntava todo mundo, eu brincava lá na casa do pai, quando junta os filhos e os netos, você tem uma igreja de pelo menos umas 50 pessoas reunidas no mesmo local. Já dá para fazer um cultão abençoado, dá para fazer uma campanha de fé abençoada, porque já tem uma igreja. E eu admirava muito a família de meu pai, mas aí no percurso da minha vida, do meu casamento, Deus me deu 2, que são os mais velhos, e eu acho

Achei que ia parar por ali, mas Deus falou, não, minha filha, eu vou te dar mais uns piazinhos. Aí Deus me deu mais 3 filhos, né? Eu tenho um casalzinho de gêmeos e tenho o Davi de 6 aninhos. E é bom demais da conta, eu sei que Deus trouxe essas bênçãos para minha vida, porque projeto meu não era mais, mas Deus trouxe, porque eu tenho certeza que assim como Deus tem usado as nossas vidas, Deus também vai usar a vida de meus filhos, se ele não vir buscar a igreja dele logo, para abençoar a vida de muitas pessoas, porque são para isso, meus filhos são treinados todos os dias dentro de casa, através da vivência, tanto com a minha vida, quanto com a vida do pai deles também. Deixa eu mandar um alôzão todo especial também para o irmão Alceu. Eita, homem de Deus abençoado. Eu acredito que ele está nos ouvindo lá na empresa dele, né? Com o irmão Alceu. E eu esqueço o nome da empresa desse abençoado. Ele trabalha com, se eu não me engano, na área de eletrônicos, né? Tem uma empresa muito abençoada e muito grande ali na cidade de Itubiara. É, deixa eu ver se eu consigo ler esse nome, meu Deus do céu. É Alian Electronics, é isso mesmo? 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Gente, pensa no padrão. Em nome, esses dias a gente foi lá, né? Designado em uma missão, deixar uma bênção para ele. E eu cheguei lá e disse: nossa, é tudo muito grande aqui, que bênção. 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Eu não sei se eu posso, deixa eu ver se tem um ads aqui, se eu posso passar esse ads, o abençoado. Fala aí, que eu já vou anunciar para quem está nos ouvindo aqui, se puder anunciar esse WhatsApp. É, coloca aí que aí eu vou falando. Deixa eu fazer aqui uma propaganda abençoada, né? Deixa eu ver, ele vai escrever, depois eu passo. Aí me responda se eu posso passar esse contato aí do senhor também. Porque de repente tem pessoas, né? É tão bom quando a gente tá precisando de alguma coisa e a gente encontra parceiros que trabalham com responsabilidade e respeito. Isso mesmo, então ó, aí já tem aí. 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E você que nos acompanha, é claro, pode participar também em nome do Senhor Jesus através do 98583392. 98583392. Você pode entrar em contato conosco, vai ser um prazer te atender, te receber. Lembrando, vai ter oração da fé. A Bíblia diz que a oração, ela tem o poder de mover. Não é verdade?

de oração da fé. A Bíblia diz que a oração, ela tem o poder de mover, não é verdade? É igual os amigos lá, né, entre aspas, de Jó. Ao invés de chegar no momento que a pessoa tá passando por uma dificuldade, chegar, pegar na mão da pessoa e dizer: meu irmão, levanta, eu sei que tá difícil, mas você vai vencer em nome de Jesus. Se tu precisar de mim, eu tô aqui, não tem muita coisa não, mas o que eu tenho nós divide, vamos caminhando, vamos chegar na vitória. Tem pessoas que chegam e vê a pessoa morrendo, em vez de ajudar, faz e terminar de matar. Tá repreendido em nome de Jesus, e talvez Satanás tenha usado pessoas para falar isso para você. Olha, escute, não dê ouvido à voz do opressor, escute a voz de Deus. Deus não te destinou para ser um fracassado, para ser uma coisa ruim ou para viver tudo de ruim na sua vida, não.

0: Deus te fez para ser cabeça, para estar em cima e não embaixo. Deus te fez dotado de tudo quanto é capacidade, você pode imaginar, na mais excelente tecnologia. Então não olhe para você como uma pessoa frustrada, se sentindo incapaz, porque você tem capacidade de vencer. E o bom de servir a Deus é quando a gente chega nos patamares que a gente não consegue alcançar, Deus nos faz alcançar pelo poder da força da mão direita, que Ele exerce o poder sobre a nossa vida. Nós só precisamos entregar os nossos caminhos na mão dEle, confiar nEle, porque o mais Ele vai fazer pela nossa vida. Ser obediente, porque Deus tem o seu modo de trabalhar e Ele sempre vai nos instruir ao caminho que, se nós percorrermos em obediência, nós vamos alcançar a nossa coroa incorruptível de vitória. Então levanta a sua cabeça. Em nome de Jesus, a vida continua. Talvez você tenha passado aí por baques difíceis, um atrás do outro. E eu sei que não é fácil levantar nesses momentos, mas eu quero te dizer, minha amiga, meu amigo, que se você está vivo, respirando fôlego de vida, é porque tem jeito para você, sim. Levanta a sua cabeça, não se entregue, não recua, não olha para trás, porque Deus tem algo preparado em especial para manifestar sobre a sua vida. Só seja valente e corajoso, ainda que se arrastando. Porque tem percurso da vida. Eu acredito que quase todos os seres humanos já viveram isso. Mas eu te digo uma coisa, se Deus tem mantido você vivo, é porque Deus tem propósito ainda para manifestar sobre o seu viver. E não é coisa ruim não, porque Deus não dá coisa ruim para ninguém. Muito pelo contrário, as coisas ruins que às vezes vivemos é por consequência das nossas ações e das nossas plantações. Mas Deus não tem coisa ruim para ninguém, muito pelo contrário. Então levanta a tua cabeça, sacode a poeira aí em nome de Jesus. Você vai dar a volta por cima, meu irmão. Você vai dar a volta por cima, minha irmã. Essa coisa ruim não vai te destruir, essa vergonha não vai te matar, não. Muito pelo contrário, viu? A Bíblia diz que onde superabundou, né, o pecado, depois superabundou a graça. Então toma posse dessa palavra para tua vida. Você vai vencer em nome de Jesus. Deixa eu trazer testemunhos e depoimentos do que Deus ele vem fazendo nessa obra e quer fazer na sua vida. E já já eu volto com todos vocês, porque com certeza tem palavra abençoada da parte de Deus para instruir a sua vida para o caminho da vitória em nome de Jesus.
1: A paz, irmão.
2: A paz,
1: viu? Qual o nome do santo?
2: É Reinaldo.
1: Pode falar, irmão Reinaldo.
2: Eu queria contar uma benção, bispo. Que eu vim duas quarta-feira e duas sexta. Nesse templo. E cheguei aqui, o senhor estava pregando e o senhor falou que quem viesse aqui não ia voltar de mão vazia.
1: Isso.
2: E no outro dia seguinte, eu devia 12 mil no Banco Bradesco.
1: Meu Deus.
2: De cartões. E daí eu recebi um telefonema lá de São Paulo, querendo fazer um acordo. Aí eu falei, poxa, que tipo de acordo vocês querem fazer? Ele falou assim, olha, 5 mil você paga tudo. Eu falei, não aguento. Aí ele falou, então vou ver aqui, mais tarde eu ligo para vocês.
1: Deus trabalhar.
2: Eu falei, Senhor, que existe um Deus na vida do bispo. Aquela profecia que ele falou, e a palavra dele tem peso. O Senhor toca aonde tiver este homem e diminui aí com as condições que eu possa pagar e posso se livrar disso aí. Aí quando chegou 3:30, o diretor lá do financeiro ligou para mim e falou, olha, a tua dívida que é 12 mil e os quebrados, eu te faço por 531.
1: Eita glória! Eita Deus! 501?
2: É.
1: Meu pai!
2: Aí eu quitei a dívida. E ele falou, olha, vou te devolver os cartões, vou te devolver o
1: talão. Ele falou que vai devolver talão de...
2: É, e depois...
1: Gente, é pra abrir essa boca de ferro! Meu Deus!
2: E mandou pra mim, bispo. Eu recebi um baita num cartão desse tamanho. Seja bem-vindo ao Banco Bradesco.
1: Quer dizer, pagou 501 e mandou a carta dizendo seja bem-vindo ao Banco do Bradesco.
2: Seja bem-vindo ao Banco do Bradesco, que ia devolver os cartões, talão de cheque, tudo. Aí eu falei, poxa, isso é o Deus do bispo.
1: É Deus.
2: Eu agradeço. Eu agradeço ao Senhor pela profecia, a tua palavra tem peso. E outra, o Senhor é ligado mesmo com Deus, e eu creio que tudo que o Senhor fala nesse altar aí, não volta para trás.

Assembleia de Deus, já falei para vocês, minha família é toda da Assembleia de Deus e eu amo a Assembleia de Deus, né? E Deus preparou essa obra para nós, por isso nós estamos aqui hoje, mas debaixo de obediência, viu? Eu lembro, não sei se vocês tiveram conhecimento ainda, se na igreja de vocês tem ou já teve aquelas cartas de recomendação, de referência do cristão que quando sai abençoado da sua igreja leva ou levava. Acho que a Assembleia de Deus ainda, as tradicionais, ainda trabalha com isso, pois é. Quando Deus nos tirou do Maranhão para Distrito Federal, eu saí com a minha carta, com a bênção de Deus, do nosso pastor, da nossa igreja. Não saímos com rebeldia. Detesto pessoas rebeldes, viu? Porque quando a gente lembra de rebeldia, de rebelião, a gente lembra do diabo, né? Que morava com o pai dele lá no céu, vamos falar assim, morava com Deus no céu. E aí se rebelou contra o próprio Deus. Aí desceu de lá de cima para baixo e aí chegou aqui e veio abrir a igreja dele, né? Buscando seus seguidores. Igual alguns que saem por aí, saem de alguns lugares, saem deste lado de maldição, porque sai fazendo coisa errada, aí daqui a pouco abre uma porta lá e tá lá. Imagina um som que sai da mão de uma pessoa dessa, né? A Bíblia diz que nós precisamos ser benditos quando nós entramos e precisamos ser benditos quando saímos também. Tá lá em Deuteronômio 28. Então, eu guardei por anos ainda a minha cartinha de referência de cristão, a minha cartinha de recomendação, quando eu me casei com meu esposo no ano de 1997. Eu tenho uma caminhada bem, bem grande aí, né? E nós saímos do estado do Maranhão. Deus nos designou para o Distrito Federal, né? E aí, na verdade, já começou o percurso da obra na vida do meu esposo novinho, ainda quando ele aceitou a Jesus. E aí eu falo, aprendi a viver a fé ao lado do meu esposo, porque Deus despertou ele com algo diferente. Embora nasceu na fé na Assembleia de Deus, mas o ministério dele, Deus dotou de algo diferente. E eu louvo a Deus por isso, porque a pior praga, gente, é a gente ser um cristão e viver dentro de uma igreja baseado em religião, mas não ter fé. Serve a Deus porque eu tenho que servir, porque ou eu sirvo a Deus ou eu sirvo o diabo. E eu não quero o diabo, aí serve a Deus, mas é uma pessoa sem fé, que não acredita em mudança, que não acredita em milagre, não acredita em cura. E Deus é isso, tudo de bom para nossa vida. E às vezes a gente tá dentro da igreja, mas somos incrédulos. Estamos igual, em vez de ter a fé de Pedro, né, a fé de outros discípulos de Jesus, fica lá exercendo a fé de Tomé, andando com Jesus, ficou um pouquinho de dia sem ver Jesus, já estava desacreditado de tudo e dizendo que era de Deus. Então, é difícil a gente viver em uma igreja dessa forma, né? Porque a Bíblia diz que sem fé é impossível agradar a Deus. Então, eu aprendi a exercer a fé através da vida do nosso bispo, que desde que ele aceitou a Jesus, eu lembro como hoje. Nós éramos todos jovens. Eu acho que quando ele aceitou a Jesus, ele devia ter uns 12 anos. Eu devia ter uns 9, mais ou menos, mas eu lembro. E eu lembro dele na essência do primeiro amor. Nem sabia falar, nem sabia pregar, mas quando ele aceitou a Jesus, ele já estava atrás de pessoas buscando ganhar os jovens, né, para Jesus. Ele já queria ministrar a palavra, ele ensaiava para cantar, às vezes ia cantar. Eu lembro que eu era que ficava com vergonha. Nessa época ainda não tínhamos nada um com o outro. Ele ia cantar os hinos, até ele, o Matos Nascimento fez parte da conversão do meu esposo. E ele ia cantar os hinos do Matos Nascimento, até não sei se vocês tiveram conhecimento daquelas fitas cassete. E ele comprava os playback, ia cantar e errava a letra toda. E eu ficava morrendo de vergonha. E ele lá cantando, e cheio da essência do Espírito Santo de Deus. E aí depois a gente começou a namorar, ele foi embora. E depois voltou, aí quando voltou a gente noivou e casou conforme a Bíblia manda, na igreja, com a bênção dos pais, com a bênção do nosso pastor. E aí sucessivamente, aí Deus despertou ele de lá para o estado de Goiás, né? Depois a gente foi para o Distrito Federal fazer a obra de Deus. E nisso já tem um percurso aí longo de anos, mas aí Deus dotou ele de uma unção diferente, de muitas coisas que a gente já viu e vê, né, no mundo evangélico. Deus deu uma unção muito especial de cura, de libertação, de prodígios e maravilhas através da vida dele. Aí eu me aliei a ele, vi que a fé era boa, e eu digo, rapaz, eu quero também, vou participar disso aí. Isso é muito bom. Se ele sozinho, com essa essência de fé, eu já vejo eu mover da mão de Deus, imagina se eu me aliar a ele também. E aí, depois disso, Deus tem trago pessoas para se aliar também a essa fé. E aí o resultado é os milagrões
que você vê aí, como esse do irmão Reinaldo, que foi abençoado através dessa obra, e assim como

0: uma multidão de pessoas em tudo que é lugar que você pode imaginar. E é o que Deus quer fazer na sua vida, se você deixar, se você permitir. É o que Deus vai fazer no seu viver, em nome do Senhor Jesus Cristo de Nazaré. Deixa eu ver aqui, eu gostei do áudio do irmão João. Deixa eu soltar aqui para vocês partilhar também. São pessoas de Deus que Deus já alcançou através dessa rádio, através dessa obra. E eu quero lembrar que você que é ofertante, você dizimista, é o responsável, viu? Por esta programação está chegando e abrangindo o coração dessas pessoas, levando força, levando fé, levando a graça de Deus. É a vida dessas pessoas. Escuta aí, ó. Deixa eu soltar aqui em nome de Jesus.
1: A paz do Senhor, minha irmã. Tô aqui firme aqui, escutando aqui, né, a rádio aqui. E glorificando a Deus e agradecendo a Deus pela nossa vida e a vida da senhora e do apóstolo e toda a sua família. Que é o João de Cachoeira Dourada, Minas Gerais.
0: É, glória a Deus. Acho engraçado, né, que eles gravam áudio. Eu tô lá falando no rádio, lá no pé do rádio. Deixa eu ouvir aqui também o áudio do irmão Alceu. Deixa eu ver se eu posso soltar para vocês ouvir também. De repente ele está falando lá dos trabalhos que a empresa dele exerce, né? Pelo que eu vi aqui, muita coisa boa. E o nome dele é muito Alceu, eu sei falar, mas esse outro nome aqui é meio complicado, viu? Eu só sei que o irmão Alceu, ele é técnico em automação industrial, olha que coisa chique aí, e técnico também em eletrotécnica, coisa chique aí. 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É, deixa eu ver aqui o que tem mais. É serviço de vendas, equipamentos eletrônicos. 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Amém, amém, amém. Eu vou ouvir o áudio dele aqui. Se puder soltar no ar, nós vamos soltar também, em nome do Senhor Jesus. Sei que você que trabalha aí na parte aí que você utiliza muito da informática, tudo que você pode imaginar, eles organizam lá, jeito, né? Computador, CPUs, é o que mais, é tanta coisa, aí tem que ligar lá mesmo para vocês saberem a fundo o trabalho que eles exercem aí na cidade, com muito respeito aos clientes que se achegam ali, amém? Glória a Deus. Deixa eu continuar a programação, porque eu quero aproveitar o percurso do tempo para trazer uma palavra da parte de Deus. Eu só tenho alguns minutinhos, né, que daqui a pouquinho, a partir das 10h30, entra a programação do nosso bispo. Tem oração por volta do meio-dia. Às vezes ele estende mais um pouquinho, mas estará aqui depois da programação da bispa. E você não pode perder, porque com certeza Deus vai destruir. Há muitas coisas boas aí, em nome do Senhor Jesus Cristo de Nazaré. Gente, vocês escutam aí uns nenenzinhos falando? É porque aonde eu estou, meu esposo está, nossos filhos estão juntamente conosco. Aí eu falo, ó, mamãe vai entrar no rádio, vai fazer agora a programação. Vocês brincam pra lá? Mas meus nenê, eles só querem estar onde eu estou. Pensa, eu fiquei mais nova. Não vou falar que fiquei mais velha, não. Depois deles, uns 10 anos eu fiquei mais nova, viu? Porque realmente eles tiram todo o tempo da gente, todo o percurso que a gente tem, eles tiram. Aí eu olho pra eles, às vezes eu brinco, né? Eu digo, ó, vocês crescem e vocês vigiam pra vocês me honrar, viu? Porque o negócio tem sido assim, ó, bem estreito para cuidar desses três pequenininhos. Mas é alegria na nossa vida, é a maior bênção na nossa casa, na nossa família, em nome do Senhor Jesus. Filhos, a Bíblia diz que é herança do Senhor, e quando nós procuramos ensiná-los e instruí-los naquilo que Deus quer,

eles vão ser bênção na nossa vida em nome de Jesus. Afinal de contas, a gente cria, não é verdade, os pequenininhos para depois eles cuidar da gente. É a lei da vida. E quando a gente consegue instruir, é muito maravilhoso. Eu lembro de meu pai, eu louvo a Deus quando eu falo do irmão João. Eu louvo a Deus pela vida dele, porque eu falo que a maior grandeza da vida que ele podia dar aos filhos, ele deu, foi ensinar o caminho de Deus, o caminho do Senhor Jesus para todos nós. E ele conseguiu instruir e criar os filhos, tudo na presença do Senhor Deus. Então isso aí é o maior testemunho que nós podemos, na verdade é o maior tesouro e a maior riqueza que nós podemos deixar para a nossa descendência. Oh, glória a Deus! Gente, deixa eu trazer aqui uma reflexão. Eu tô com a garganta aqui meio irritada. Eu não sei se é desse tempo abençoado, né? De calorão e poeira, tudo junto. E a gente fala, a gente ora, e aí tem hora que vai a garganta, não quer suportar. É, em Samuel, deixa eu ver aqui, vai ser rápido, porque o meu tempo tá bem curtinho, mas eu não posso deixar de trazer uma palavra à tua vida, ao teu coração, porque a palavra de Deus, ela é escudo para nossa vida. É uma pena, essa Bíblia aqui, tiraram as folhas dela e tiraram o livro de Samuel, e aí só tem uma folhinha, depois vem Reis, uma Bíblia tão bonita, letra gigante. Oh, meu Deus do céu, deixa eu ver aqui, deixa eu ver, então vamos lá, Primeiras Reis. Deixa eu ver o que a Bíblia nos adverte acerca da vida do profeta Elias. Eu falo que eu sou muito fã do ministério de Elias, mas eu confesso para vocês que eu sou mais admirador ainda do ministério de Eliseu. Oh, bichinho determinado, né? Então vamos aqui para Segundas Reis, onde a Bíblia fala de Eliseu. Quando ele chega numa província, encontra uma mulher cheia de sofrimento, e através da unção de Deus na vida dele, a história daquela mulher é mudada. É 2 Reis, capítulo 4. Eu quero deixar uma pequena e breve reflexão para a sua vida acerca dessa passagem da Bíblia Sagrada. Eu falei que eu sou fã do ministério de Eliseu, e é óbvio, né, que o ministério de Elias foi muito grande, mas quando você estuda o ministério de Eliseu, você vê uma determinação tão grande, tão maior na vida desse homem. E aí é onde a gente vê que ele foi servo, né? Servidor de Elias, e aprendeu com o seu senhor. Vamos falar, exercer a fé ainda melhor do que o seu senhor. Por isso que a Bíblia diz, ande como uma pessoa de fé. E você também vai se tornar uma pessoa de fé. Não foi o que despertou em mim? Engraçado, eu nasci em berço evangélico, minha família toda, desde que eu me entendo por gente, serve a Deus. E meu esposo veio bem depois, e eu aprendi a exercer a minha fé. Não foi com os pastores que tinha na minha igreja, embora alguns já estão no céu, com Jeová Jiré, eu amava, mas eu não aprendi a exercer a fé com eles, eu aprendi com meu esposo. E a Bíblia diz, anda com uma pessoa de fé, e tu vai ser uma pessoa de fé, né? Me indica com quem tu andas, e eu te direi quem tu és. E é muito importante isso. Anda com fracassado, que gosta de reclamar e murmurar. Daqui a pouco é como se fosse um repelente velho que encosta em você, e daqui a pouco você está com a mesma linguagem, está repreendido. Ah, é horrível ficar perto de pessoas que reclamam, que só conta dificuldade. Porque, escuta, todos nós temos dificuldades, enfrentamos dificuldades na vida, cada um de acordo com a sua posição social. Às vezes a gente olha para a vida do empresário e pensa que não passa dificuldade. Ah, imagina na hora de bater, não é verdade? Digamos, o percurso das entradas do mês, aí é conta pra cá, é conta pra lá, é funcionário pra cá, é funcionário pra lá. Aí quando vai terminar tudo, é só a misericórdia de Deus lá no final. Então, todos nós enfrentamos os nossos gigantes, as nossas batalhas. Não podemos exceder, não é verdade? Diante dos Golias que se levantam contra a nossa vida. Porque se nós temos a unção de Jesus, né? Como Davi teve na vida dele, mesmo pequenininho, a gente vai vencendo os gigantes em nome do Senhor Jesus. E aí eu quero trazer essa feita aqui, deixa eu falar rapidamente, o tempo está passando, de Eliseu. E a Bíblia diz que o tema da mensagem de Eliseu, aumenta o azeite da viúva. Quer Deus exercendo na sua vida a unção de milagre? Se achegue a pessoas que têm essa unção. Lembra que o cabeça, lembra lá de Salmos, eu não sei se é Salmos 1, deixa eu ver se é, só para não dar referência também. De novo, a gente lê a Bíblia, às vezes, eu sou meu esposo, ele tem mais assim a mente boa para decorar os versos e capítulo do que, digamos, a mensagem mesmo, os versículos. Eu já sou mais de gravar o que eu leio e medito do que o capítulo e versículo. E a Bíblia fala da unção que desce.

se não é verdade sobre o corpo, onde ela é colocada primeiramente? É nos pés? Ou é na cabeça? A Bíblia diz que é na cabeça, não é verdade? Da cabeça se estende pela barba, fala até de Arão, né? E depois desce sobre o corpo. Então, quando você se alia a uma pessoa que tem unção de prodígios, milagres e maravilhas, essa unção ela é partilhada com a sua vida. E você, se você anda na direção de Deus, redigido por um guia espiritual que tem essa unção, você vai ter dela sobre a sua vida também. Não é à toa que Eliseu, ele tomou posse da unção de Elias em porção dobrada, porque ele andava com Elias, ele aprendeu com Elias e tomou posse da unção de Elias quando esse foi levado ao céu. Então, a unção, ela desce, não é verdade? Ela é colocada na cabeça, da cabeça desce pela barba e da barba vai se estender pelo corpo. Essa aqui faltou a folhinha também, então depois nós passa a referência. Vamos lá aqui, pra gente não sair do que eu quero passar pra você. Uma mulher das mulheres dos filhos dos profetas chamou a Eliseu dizendo: meu marido, teu servo, morreu, e tu sabes que o teu servo temia ao Senhor. Porém veio o credor para levar os meus dois filhos para serem seus servos. Veja bem, quando a mulher fala para Eliseu, diante da situação adversa que ela estava vivendo, ela adverte, ela lembra Eliseu. Vamos dar um nome aqui para o esposo, que eu não lembro o nome aqui agora, do João. Eliseu, tu teve conhecimento da vida do João? Tu sabe que o João era um homem temente a Deus. Servia a Deus com integridade de coração. Era fiel a Deus. Ele sustentou profetas, né? Lembra naquela feita que ele sustentou de 50 em 50? Foi esposo dessa mulher. Ele sustentou para salvar, né, da matança que Jezabel havia designado ali no, naquelas terras, naquelas províncias. E ela disse: só que o meu esposo morreu, Eliseu. A mulher era da igreja, eu imagino. Mas lá onde ela estava não tinha um profeta de Deus com unção para mudar o trajeto do sofrimento e da vida dela, porque o decreto para a vida dela estava feio. Mas ela também não se entregou. O bonito da atitude dela é que ela agiu igual a mulher lá do fluxo de sangue, né? Ela não se entregou aos pontos diante da situação deplorável que ela estava vivendo. Além do marido morrer, a coitada ficou endividada. E aí, para terminar de ajeitar alguém que poderia ser pela vida dela, que eram os filhos que haviam de ampará-la, que estava sendo levado como pagamento de dívida que o esposo o deixara. Já pensou que situação difícil? Escuta, às vezes você está passando por algo tão menor e fica aí querendo deixar a desejar para Deus, querendo abandonar a igreja, querendo deixar tudo. Ah, eu não sirvo mais a Deus, porque parece que quanto mais eu sirvo, mais o negócio fica feio. Criatura, se eu não tivesse servindo a Deus, essa situação tinha vindo, era para te matar. Glória a Deus que você serve a Deus, porque você ainda está de pé, mesmo na dificuldade, você está de pé. Aí a mulher chega e diz: Eliseu, tu tinha conhecimento da vida do meu esposo. Ele morreu, fiquei viúva, sem nada. E além de ter ficado sem nada, ainda estou endividada, devendo até os fios de cabelo. Talvez você está dessa forma, vivendo no percurso desses dias desse jeito. E Deus quer mudar a tua situação. Só não muda se você não quiser. Porque eu já falei, Deus não tem dificuldade para operar milagre na vida das pessoas. A dificuldade que ele encontra é da pessoa abrir o coração e deixar ele entrar e decidir fazer a vontade dele. É a única dificuldade que Deus encontra nos seres humanos de fazer milagre, não. Porque ele é o próprio milagre. E aí ela fala: e eu preciso de socorro, Eliseu. Eu preciso de ajuda. Em outras palavras, eu sei que tu é um homem de fé. Eu sei que tu é um homem que, quando tu profere uma palavra sobre a vida de alguém, as coisas acontecem. Então me ajuda. Eliseu até argumentou, acho que como um teste sobre a vida daquela mulher. Mulher, o que que eu tenho contigo? Tem nada a ver com você, não. Sou teu parente, não sou teu aderente. Ô, gente, tô entendendo você não, mulher. Aí ela diz, ó: veio o credor para levar os meus dois filhos para serem seus escravos. E disse Eliseu: que tinha de fazer? Diz-me, o que é que tens em casa? E ela disse: tua serva não tem nada em casa, senão numa botija, senão uma botija de azeite. Aí Eliseu diz:
Ainda tem alguma reserva, ainda tem alguma coisa. Talvez você fala e diz: ô, pastor, eu até tenho vontade de ir na igreja, mas eu não tenho mais força.

Eu sei que ainda tem uma reservinha. Talvez a panela só melada, né, de óleo, mas ainda tem uma reservinha que você pode usar. A fé para chegar até a igreja. Lute, se esforce. Eu sempre falo que às vezes a pessoa adoece, ele vai pro hospital mesmo mal, ele vai com medo de morrer. Agora quando é pra igreja não tem força? Tem sim, meu irmão. Tem, minha irmã, você tem capacidade sim. Ah, pastora, mas toda vez que eu falo que vou na igreja parece que é uma coisa, tudo acontece contra. Realmente vai acontecer. Tu acha que o diabo quer você vencendo? Tu acha que o capeta quer você prosperando? Mudando de vida? É. Mudando de vestes? Não quer. Então ele vai tentar de tudo quanto é forma. Aí era onde você precisa ou precisaria ser inteligente, de entender as artimanhas do cão, do diabo, do astuto, da serpente sagaz, e dizer: Satanás, eu sei que é tu, mas tu não vai me tirar do foco, eu vou, e tu não vai me impedir de viver a minha bênção, de viver o meu milagre. Mas as pessoas cedem para poucas coisas. E aí como é que tu quer vencer? Me diga. Sem determinação, sem insistência, sem esforço. Eu nunca ouvi falar que alguém vence sem esforço. Porque às vezes a gente olha para um empresário, né, próspero, e as pessoas olham para ele e acham que ele conseguiu ou conquistou aquilo ali comendo mamão com açúcar. Você não tem noção de quantas noites, às vezes, esse homem passou acordado enquanto os outros estavam dormindo. Ele estava lá fazendo contas e planilhas e tudo mais. Enquanto você estava dormindo, roncando, acordando, dormindo às vezes 2 horas por noite, e olá se dormisse. As pessoas não entendem que para vencer tem que ter sacrifício. E para buscar a Deus não é diferente, não, até porque Deus é valioso. Não vem com essa que se encontra Deus de qualquer jeito, isso é conversa para boi dormir. Deus é algo valioso. Então tem que haver renúncia e sacrifício da nossa parte, sim, para buscar a Deus, mas vale a pena, porque Deus é tudo que nós precisamos para a nossa vida. Aí ela fala: não tem muita coisa não, Eliseu. Só me resta um pouquinho de azeite e uma botija. E ele fala: ó, segredo para você vencer é você estar disposto a obedecer o que Deus te manda fazer. O que Deus te direciona a fazer. Não ficar questionando, porque tem pessoas que é a bênção de Deus, mas ele quer que Deus se encaixa da forma que ele quer. E Deus não vai trabalhar contigo dessa forma. Nós temos que aprender a colocar Deus no lugar de Deus. Não ficar questionando quando Deus nos de azeite. Aí Eliseu diz: então vai, disse ele, vai, pede emprestadas de todos os teus vizinhos vasilhas vazias. E ele ainda advertiu: não poucas, porque o pouco ela tinha. Sabe qual é o mal de nós não receber muito na nossa vida? É porque às vezes não queremos abrir mão do pouco. É uma mesquinharia agarrada naquele resto, naquela migalha. E a Bíblia diz que quando a minha mão não se abre para dar, ela não está aberta para receber. É igual na igreja. As pessoas, eles pedem tudo para Deus. Mas quando Deus pede uma oferta, a mão está fechada. E quando abre mão para dar uma oferta, é a oferta mirrada. Ele quer muito, mas ele quer dar pouco. A Bíblia diz que quanto maior a semente, maior vai ser a colheita. Então as pessoas pedem tudo de Deus. Mas quando Deus pede delas alguma coisa, a primeira coisa que ela vai falar: eu não posso, eu não tenho. Igual a viúva, ela disse que não tinha, mas ainda tinha uma reserva. Só que para Deus abençoar e multiplicar na vida dela o que ela precisava, ela tinha que abrir mão do restinho que ela tinha. Aí o mal na vida das pessoas é querer reter o pouquinho que tem, porque não confia em Deus. Quando você abre o teu coração para a obra de Deus, sendo um ofertante, sendo dizimista, na verdade, quando nós fazemos isso, não é porque nós somos bons, é porque nós confiamos em Deus. Lembra quando Deus mandou Isaac lançar a semente na terra de Gerar, lá em Gênesis capítulo 26? Sabe por que Isaac semeou a semente? Não foi, digamos, pela visão da estabilidade da terra, mas foi porque ele confiava em Deus. E quando você dizima, quando você faz um propósito para ajudar uma obra como essa, às vezes você tira de algum compromisso, mas você confia que Deus não vai deixar faltar. Não que você esteja trocando, porque nós não fazemos baganha ou barganha, como é que se fala, com Deus. Mas nós mostramos confiança. Eu sei que eu vou fazer pelo reino de Deus, mas eu sei que Deus não vai deixar faltar na minha vida. Eu sei que Deus não vai deixar faltar na minha casa, no meu celeiro. Eu sei que vai haver multiplicação quando eu abro meu coração para obedecer à direção de Deus através

0: através da vida de um profeta. Gente, se tem uma coisa que eu tenho fé no poder do voto, é no poder da oferta. A minha vida inteira eu aprendi isso também, foi com meu esposo. E eu louvo a Deus porque Deus me aprendeu, me ensinou, na verdade, a agilizar a fé. E todas as vezes que a obra de Deus precisou, e precisa assim como hoje, porque isso a gente tem como uma lição da nossa vida. E o meu esposo se levantava para fazer votos e oferta, eu era a primeira a incentivar. Me levantar junto com ele e dizer, vamos. Depois eu vou contar até um testemunho da nossa vida. Isso ainda foi bem no, mais ou menos no início do nosso ministério, de um propósito e de um voto que a gente fez. E Deus trouxe algo tão extraordinário para a nossa vida. Nós estávamos na cidade ainda de Valparaíso de Goiás. Depois eu vou contar esse testemunho, porque essa obra é uma obra de prosperidade. E eu louvo a Deus por isso, porque é gostoso a gente ver alguém prosperando, porque a gente sabe que a prosperidade é dom de Deus. Se o teu comércio está prosperando, se a tua igreja está prosperando, é porque Deus está na direção aí do barco. E quando Jeová está na direção do barco, por mais que o mundo esteja em crise, você vai prosperar. Porque se você estudar e analisar a vida dos homens e mulheres de Deus, eles prosperaram, foi em tempo de crise, foi em tempo de escassez. Ele se destacava no meio das outras pessoas ao ponto de ser invejado. Então, se o negócio não está prosperando, é porque Deus não está na direção, está faltando fidelidade. Às vezes a gente trabalha tanto. Trabalhamos todos os dias, de domingo a domingo, de sol a sol. Mas não somos dizimistas, não somos fiéis a Deus, não somos ofertantes. Estamos trabalhando para quem? Juntando para quem? Porque se eu morrer hoje, o que eu tenho trabalhado, granjeado, eu vou levar. Nem quem vai para o céu vai levar e nem quem vai para o inferno vai levar, porque nada daqui serve, nem para o céu e nem para o inferno. Então vigia, trabalhe, mas também não tire o dia do Senhor, não. Deixa um dia. Você já prestou atenção que parece que quem mais trabalha, menos tem? Você precisa trabalhar, porque a gente não pode ser acomodado, nem preguiçoso. Deus até compara a vida do ser humano, às vezes, né, com a formiguinha, porque a formiguinha trabalha. Mas nós precisamos tirar tempo de qualidade para Deus. Não adianta, ah, mas eu tenho conta, eu tenho isso e aquilo, aí tu morre e as contas continuam. É igual o trabalho da dona de casa, nunca acaba. Trabalhe, levante cedo, desperte cedo, mas não tire o que é de Deus por consequência dos teus afazeres. Então, aquela mulher viúva decide obedecer, ó, só para você ver aí, testemunho, para você comprovar que nessa obra realmente é um som de Deus para as pessoas que abrem o coração para ajudar ela. Escuta aí esse testemunho e já eu volto.
1: Qual o seu nome?
2: É Israel. Eu vou contar meu testemunho. Eu fiz o voto R$112 hoje que eu pude trazer. Só que o Senhor já dobrou meu salário.
1: Dobrou o seu salário?
2: Meu salário. E eu estou encostado e mas como está dobrado o salário? Não pode, Jesus. Está errado. Minha filha falou, não está errado não. Milagre, milagre. Eu falei, pois agora eu vou domingo lá e vou contar o testemunho. Então, irmão, quando vocês fazerem um propósito com Deus, cumpra. Tá? Eu estou pagando hoje e Deus dobrou meu salário.
1: Esse é o Deus de Abraão!
0: Eita glória, é o que eu estou passando para você. Aqui é uma unção diferenciada, porque tem lugares que você lança semente e a semente não nasce. Nós temos até uma ministração, né, nos evangelhos acerca das sementes que são lançadas na terra. Uma cai em pedregulho, outra cai no meio do caminho, mas uma daquelas cai numa terra boa. Aqui tem fertilidade para você que quer prosperar nessa terra, para o nome de Jesus ser glorificado na sua vida. Lembra, prosperidade não é pecado você ter, porque prosperidade é dom de Deus. Você tem que ter muito dinheiro mesmo, você tem que ser milionário, mas tem que ter o coração aberto para Deus, para não deixar as riquezas tirar também você dele. Você tem que ter muito dinheiro para quando a obra de Deus precisar, você chegar e dizer, ô pastora, ô bispo, quanto é que vocês pagam por mês para manter essa programação no ar? E nós falar, é X, e você falar, tá aqui, ó. Tô trazendo aqui porque Deus tem me dado muito, pastora. Deus tem me dado com abastância, tem sobrado. Tem sido medida, sacudida, transbordando o que eu tenho recebido de Deus. E eu tô aqui partilhando com esta obra linda, para Deus continuar abençoando a vida de outras pessoas. É isso que Deus quer. Amanhã, já ultrapassei o meu horário, vou ficando por aqui. Quero profetizar a bênção de Deus na sua vida. Está chegando.

sendo nosso profeta das nações, nós vamos continuar nesta passagem da Bíblia Sagrada para você entender que quando você abre o coração para a obra de Deus, você está fazendo é para Deus, para o dono do ouro e da prata, aquele que tem a chave dos tesouros das escuridades encobertas. Você nunca vai perder. O diabo tenta infamar o teu coração através de pessoas que se dizem até de Deus, te chamando de bobo quando você tem um coração aberto para o altar. Ei, você sabe o teu propósito na terra? Você sabe para qual propósito Deus te chamou? Seja firme no teu propósito e a glória de Deus vai brilhar sobre a sua vida, em nome de Jesus.

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0: está sobre.
1: O que é que aconteceu, minha filha?
2: Já tem uns 6 meses, eu sentia muita formigação nas mãos e nos pés. A hora que o senhor falou da dormência, aí dormeceu mais ainda e formigou, mas agora saiu. Em nome de Jesus, tô curada.
1: Poder de Deus vem!
2: É.
1: E Jesus trouxe toda a dormência das pernas e das mãos dela só para um lugar.
2: Fui curada. Em
1: nome
2: de
1: Jesus.
2: Fui curada.
1: Não está sentindo mais nada.
2: Mais nada.
1: Amém. Aplauda o nome do Senhor Jesus Cristo de Nazaré. Diga glória a Deus.
3: Paz, meu filho.
4: A paz, pastor.
3: Qual o seu nome?
4: Dorival.
3: Qual o outro milagre?
4: O outro milagre foi profecia também.
3: Profecia também.
4: Que eu cheguei aqui na igreja arrasado.
3: Ah.
4: A minha esposa tinha ido embora.
3: Ah.
4: A gente tinha separado tudo. Ela tinha ido embora e eu cheguei aqui apavorado, triste, né?
3: Eu acho que
4: profetizou que ela iria voltar. E eu até duvidei alguns dias, alguns tempos, né? Porque estava demorando muito. Aí vim conversar com ele, ele falou: não, isso aí eu já vejo as bênçãos na sua vida, mas...
3: Meu Deus!
4: É ansiedade, você está muito ansioso. E aí eu esperei 1 ano e 3 meses e ela está aqui de volta, a gente voltou há 2 meses.
3: Ela está aí do lado? Meu Deus do céu, levanta aí, minha filha, em nome de Jesus, oh glória. Oh meu Deus, olha lá a mulher ali do lado, e é incrédula que se lasca, porque Jeová lhe prova na hora. A mulher está do lado dele, 1 ano e 3 meses.
4: 1 ano e 3 meses de espera.
3: O apóstolo profetizou e depois de 1 ano e 3 meses...
4: Profetizou e disse que ela iria bater na minha porta. Aí, um dia do nada, ela tinha bloqueado tudo. Ela mandou uma mensagem de oi no WhatsApp e bloqueou de novo. Eu falei, meu Deus, o que está acontecendo?
3: Resisti, né?
4: Só um oi. Aquela, né? Né? Aí depois passou acho que umas 2 semanas, ela deu oi de novo e aí a gente começou a conversar. Aí eu falei, bom, você quer sair para a gente conversar, né? Ela falou, não, onde você está morando? Fala que eu vou aí na sua casa. E o apóstolo tinha profetizado que ele ia bater na minha porta. Aí eu falei, tudo bem. Ela marcou e foi lá em casa, batendo na minha porta.
3: Foi lá, a profecia se cumpriu.
4: Se cumpriu.
3: Tá aqui do lado a esposa dele ali, olha lá, ó. Tá feliz, filha?
5: Na verdade, eu não queria, não. Eu tava recuando, mas acho que Deus...
3: Tocou no coração.
5: É, como ele falou, que o apóstolo disse que Deus ia me moer, e moeu mesmo, porque eu sofri muito, muito, e foi no sofrimento, porque apesar da gente estar separado, nós somos muitos amigos, a gente se entendia muito. O que fez a gente separar, acho que foi uma maldição mesmo.
3: Foi.
5: A gente sempre se deu bem. Quando eu procurei ele, foi para contar os meus problemas. Mas Deus me aproximou cada dia mais. Que eu procurava ele, cada dia mais eu queria estar com
3: aquela
5: ele.
3: Aquela chama começou a renascer de novo.
5: Foi.
3: Então aí junto, da honra e glória do Senhor, Deus restaurou.
5: Glória a Deus.
3: Deus, ele restaurou. Assim como Elias restaurou o altar de Israel, Deus restaurou o altar deles, que é o casamento de... Glória a Deus.
4: Amém. Glória a Deus.
3: Um ano e?
4: 1 ano e 3 meses.
3: Esperando.
4: De espera. Aí eu demorei até um pouco, tá com 2 meses já que a gente tá junto, né? Eu demorando de contar a benção, testemunha aqui. Aí ela acordou um dia cedo e falou, tive um sonho. Que é como se fossem uns anjos falando pra mim. Fala pro seu esposo testemunhar.
3: Eita, glória. Olha aí o milagre aí, ó. Casamento restaurado. 1 ano e 3 meses. Ó. Aí tem gente que é assim, ó, o apóstolo profetiza. Eu profetizo, tu vai ser...

0: abençoada em nome de Jesus. Mas a pessoa não dá um mês e sai da igreja. Aí ela sai falando, eu fui naquela igreja, nada acontecia. Mas não quer ter raiz, poxa. Como é que vai nascer manga se o pé nem ainda se enraizou direito? Vai nascer nem folha. Hoje estão aí abençoado.
1: Abençoado, graças
0: a Deus. Tá melhor do que antes, né?
1: Muito melhor.
0: Foi transformado.
1: Sim, da minha parte como da dela também.
0: Olha lá, eu sei, ela tá diferente. É, ali com certeza esse brilho do Espírito Santo não tinha, ela tá tendo agora ali, olha, tá feliz, filha?
2: Tô feliz porque...
0: Foi Deus!
2: O que é de Deus traz paz.
0: Eu quero
2: dizer para as pessoas que ficam pulando de galho em galho, como se diz, e não dá certo se você não colocar na mão de Deus.
0: Tem que se afirmar,
2: não,
0: né,
2: te
0: filha?
2: Te dá paz, te dá angústia, tristeza, é o que eu tava passando.
0: E hoje não tem mais
2: ele,
0: nada disso.
2: Com ele eu tenho paz. E eu sei que Deus está no controle, eu sei.
0: Deus ele transformou tudo.
2: É, porque hoje eu tô em paz, hoje eu durmo, eu não tava dormindo, eu tava perturbada. E hoje eu durmo muito bem do lado dele.
0: Hoje você tá vivendo aquilo que Deus quer do jeito dele.
2: Glória a Deus.
0: Porque você não queria. Não é verdade?
2: Sim.
0: Você não queria mais. Aquilo que Deus une, homem não separa. Aplauda bem forte.
3: Muito bem, povo de Deus. Que maravilha, maravilha. Graças a Deus. Muito bom dia. Que testemunho bonito, né? Testemunho que foi ali realizado no altar de Deus. Testemunho que foi ali abençoado. As pessoas que têm chegado a essa obra... E que se enraiza, e que se enraiza. Você é uma árvore, e eu te provo que você é uma árvore. Se enraizar na obra, se enraizar nesse ministério, daqui a pouco você vai receber todas as bênçãos. Porque talvez você não está preparado para receber todas as bênçãos, porque você não tem raiz. Aí você começa, igual melancia, né? Já pensou? Se melancia tivesse subisse para cima... Quando desce a primeira melancia e caiu a árvore. Tem pessoas que não estão preparada para receber milagre. Ela tem que estar preparada para receber milagre, porque milagre é semente. Milagre é sementes. Você tem que estar preparado para receber milagre. Nesse sábado, nós vamos te preparar para receber milagre, milagrões. É. Você tem que estar enraizado para tomar água dessa terra, para encher a sua vida de bênção, de saúde, salvação, ter o nome escrito, né? No livro da vida, o qual é o mais importante de todos, é esse, ter o nome escrito no livro da vida e viver intensamente, viver alegre, porque não adianta viver nessa terra como se um miserável, né? Isso que Salomão disse, que é melhor um aborto do que viver 100 anos sofrendo nessa terra. Salomão fala sobre isso. Então você não nasceu para dar errado. Você nasceu para dar certo. Você nasceu para ser uma bênção, tá? Em nome do Senhor Jesus Cristo. A paz e luz a todos meus irmãos em Cristo. Um abraço para os meus irmãos católicos, evangélicos, espíritas, budistas, porque todos nós somos irmãos em Cristo. Se você crê no meu Cristo, no meu Senhor Jesus Cristo, Nazaré é aquele que morreu, aquele que ressuscitou ao terceiro dia e está à destra do Pai, Jeová Rafá. Você é meu irmão. Deus abençoe quem anda na mesma fé, quem respeita um ao outro é irmão. Agora, tem pessoas que desrespeitam a religião do outro, né? Fica jogando em direta, isso aí é falta de educação. Nós aqui não desrespeitamos a ninguém. Nós respeitamos todos, porque quem quer respeito, dê respeito. Quem quer amor, dê amor. E nós aqui damos amor ao católico, ao evangélico, ao espírita, ao budista. Quem quer que seja, que nós abraçamos. Quem quer que seja, todos, independente da sua situação, da sua cor, independente do seu sexo, nós abraçamos você e ouvimos você, escutamos você e queremos ajudar você a alcançar a glória de Deus, tá bom? Que Deus abençoe os taxistas, que Deus abençoe os caminhoneiros, que Deus abençoe agora, nesse exato momento, as pessoas que estão na chácara, na fazenda, no sítio, você que está na loja, você que está na guarita, você, meu amigo policial que está agora, que Deus abençoe o sargento Francisco que está ouvindo agora, que Deus abençoe o senhor, um abraço ao seu coração, polícia.

rodoviária também, doutor Melo também, que Deus abençoe o senhor, que Deus ilumine a sua vida, está escutando a rádio também, ali, lá no Paraná, que Deus abençoe a sua vida, meu irmão, em nome do Senhor Jesus, e tantas demais pessoas que estão escutando agora, e você pode participar comigo, como está chegando o som da rádio aí, tá bom? Tá limpinho? Como está chegando o som das rádios aí, você pode me escrever, o apóstolo, bispo, pastor, eu estou ouvindo aqui a frequência tal tal, tá pegando limpinha, tá? Nós queremos ouvir, porque queremos lutar para melhorar em nome do Senhor Jesus Cristo de Nazaré, tá bom? Anote aí em nome do Senhor Jesus Cristo de Nazaré, é o meu o WhatsApp da rádio, o WhatsApp da benção, do milagre, tá? Em nome do Senhor Jesus, anote aí, ó, DDD 62, tá bom? É 98 3392. Repetindo, DDD 62 98 583392. Você vai falar diretamente comigo agora, quero ouvir a sua mensagem, quero ouvir o seu áudio, já tem gente escrevendo aqui, tá? Tem gente aqui do Paraná já escrevendo, o Antônio também lá do Paraná está escrevendo, agradecendo a Deus pela cura da mãe dele, Deus abençoe Antônio, que Deus abençoe José também, está escrevendo aqui, que Deus abençoe a sua vida, José, dona Terezinha também, do Márcio, doutora Leia, ó, o meu abraço, meu beijo, meu respeito, minha consideração pela sua vida, obrigado, porque a senhora tem ajudado muito esta obra, que Deus abençoe a senhora, doutora, Deus abençoe o seu filho também, que é doutor, que Deus abençoe em nome do Senhor Jesus, o Robson, né? Que Deus ilumine a todos em nome do Senhor Jesus Cristo de Nazaré, um beijo para todas as pessoas, doutor Caldeira também, doutor Caldeira de Maringá também, tá escutando também, que Deus abençoe doutor Caldeira, que Deus ilumine a sua vida, a sua família, a sua casa em nome do Senhor Jesus Cristo de Nazaré. 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Você vai estar ouvindo o nosso programa, as músicas, testemunhos, 24 horas por dia, em nome do Senhor Jesus Cristo de Nazaré, tá? Deixa eu mandar um abraço aqui para o irmão irmão Alceu, um beijo no teu coração, que Deus te abençoe, meu filho, em nome do Senhor Jesus Cristo, ele tem ali a oficina ali, né, eletrônica, a Alice, Alice Eletrônicas, eu sou meio assim, meio ruim para falar alguns nomes dessa forma, Deus vai nos ajudando aqui, né? Ele trabalha ali, irmão, em Tubiara, tá? Cidade em Tubiara, ele trabalha com todo tipo de eletrônica, computador, tá entendendo? Máquina de solda, ele trabalha com todo tipo, o homem é inteligente, o homem é um leão, tá entendendo? Então vá lá, em nome do Senhor Jesus Cristo de Nazaré, você que procura ali na cidade em Tubiara, olha ali a avenida, avenida Goiatuba, número 1622, tá? 1622, que eu posso dizer que é o 1622, tá? E sala A, B, social, é isso, Itubiara, Goiás, tá bom? O número do telefone para você entrar em contato com ele, anote aí, ó. O número do telefone para você entrar em contato com o irmão Alceu, homem de Deus, homem honesto, fiel, onde coloca as mãos, prospera. Procura homens de Deus, homem de família, você que tem aí seu aparelho, você que precisa consertar, procure irmão Alceu, um homem ali que tem ido à nossa igreja, tem abençoado a obra de Deus. E a Bíblia diz: dê honra para quem tem honra, tá? Dê honra para quem tem honra, tá? Anote aí, ó, o DDD 64, aí o número é 34 32 0798. 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Fala lá com o Alceu, que ele vai te atender com carinho e vai

te ali vai te oferecer, pode ter certeza ali, o melhor, e pode ter certeza que você será abençoado, tá bom? Gente, eu quero agradecer aos céus, eu quero agradecer aos céus por todos os ouvintes, por todas as pessoas que têm mantido a obra de Deus no ar. Você sabe que não é fácil, não é fácil, você sabe disso, que não é fácil manter a obra de Deus 24 horas no ar, não é fácil. Uma rádio como essa, ela come energia 24 horas, 24 horas o transmissor ligado, estúdios, torres, tá entendendo? É uma situação que a gente for olhar mesmo, a gente até se desespera, mas a gente não olha para o desespero, a gente não olha para o mar, a gente aprendeu a olhar para Jesus, a gente não olha para o mar. Se você olhar para o mar, deixa de olhar para Jesus e você vai afundar. Então, nós olhamos para o Senhor Jesus, aquele que é o autor e consumador da nossa fé, tá? Então, você que é um dizimista, ofertante, obrigado, que Deus te prospere. Sabe de uma coisa, eu te digo uma coisa, eu nunca vi alguém com a mão aberta para dar que a mesma mão não volta cheia. Eu nunca vi alguém ser generoso para Deus não colocar também pessoas generosas, ainda que não seja da tua família, ainda que não seja pessoas da tua casa para te ajudar. Mas se tu é generoso, Deus ele vai levantar a pessoa do Japão, da China, dos Estados Unidos ou do Brasil mesmo, pessoas que você nunca viu, Deus vai levantar. Sabe por quê? Sabe por quê? Porque Jesus ajudou os discípulos, Jesus ajudou uma multidão comer pão, a multiplicar o pão, Jesus fez milagre. Mas no dia que Jesus ele precisou de ajuda, aqueles que Jesus ajudou, nenhum estava com ele. Não, mas Jesus tinha coleta, Jesus plantou, e ele tinha obrigação também de colher o que planta. Lembra disso, você não é obrigado plantar, mas é obrigado colher o que planta. E Jesus ali, quando estava com a cruz nos ombros, fraco, desnutrido, porque estava ali 3 dias no tronco apanhando, levando murrada na cara, de soldados romanos, porque o soldado não tinha dó dele, soldado não tem dó, verdade é essa, esbofetearam ele, quebraram ele todinho, né? Tem gente, cuidado, irmão, talvez você está pegando pessoas que é de Deus, você está falando de pessoas que é de Deus, vigia, irmão, você não vai fazer o que você tem escutado. Por isso que você tem que ter cuidado quando você pegar homem de Deus, que alguém joga a culpa, fala que roubou, fala que matou, fala que fez isso. Meu irmão, cuidado, cheque antes, vigie antes, para que você não toque a mão no inocente. Porque falar até papagaio fala. Até papagaio fala. No papel, qualquer coisa, qualquer pessoa coloca a coisa no papel. O negócio é ser verdade, porque fizeram isso com José. Fizeram isso com José. Disseram que José tinha estrupado, né? E prenderam o coitado. Ficou 7 anos na prisão. Não foi? Fizeram isso com o justo. Maltrataram o justo. Só que Deus honrou o justo, né? Deus honrou o justo. Saiu da cadeia diretamente para ser governador. Deus ele vai fazer isso na sua vida, tá? Então veja bem que Jesus ele não recebeu a ajuda de quem ele ajudou. Mas quando ele estava no chão caído e não podia mais levantar, aparece um homem que nunca comeu do pão de Jesus e que nunca recebeu um milagre para socorrer Jesus, o Cirineu. Ele tomou a cruz de Jesus, olhou para Jesus e disse: eu estou contigo até o final, cara, eu estou contigo até o final, vamos para cima, meu irmão, vamos para cima. Aquele homem se compadeceu de Jesus, aquele homem que nunca comeu de um pão, que nunca viu o milagre de Jesus, mas ele tinha amor no coração, ele tinha amor. Ele não estava ali, não era pelo um pedaço de pão, não, porque a maioria das pessoas que você ajuda espera traição. Vou falar de novo, Jesus, calma. Espere uma coisa, a maioria das pessoas que você ajuda não espere compreensão e nem ajuda, porque você pode decepcionar. Só que tem uma coisa, tudo que você planta na vida de uma pessoa, se você não colhe dele, você vai colher de outra pessoa. Não espere colheita de ninguém. A mão que dá, a direita que dá, a esquerda não vê. Não fique fazendo nada para ninguém, eu vou fazer porque eu vou colher. Cuidado, não faça isso. Você já está fazendo com segunda intenção. Faça as coisas, ainda que seja para um traste, ainda que seja para uma praga ruim, faça com amor, com carinho, porque para isso você está fazendo para o próprio Deus, diz a palavra de Deus, tá entendendo? Então ajude o próximo, abençoe quem quer que seja, é o cachaceiro, é aquele que você diz que

0: não presta, que não tem vergonha, ajude, plante, porque pode ter certeza que Deus vai fazer você colher sem nem você perceber, você vai estar colhendo o que você plantou, tá bom? Então ajude, abençoe. Então eu quero agradecer aos ouvintes que têm me ajudado a manter esta obra no ar 24 horas. Eu podia estar aqui tocando música, mudando, não é verdade? Porque eu tenho livre-arbítrio também para fazer o que eu quero também na minha vida, ou não é? Eu tinha tudo para colocar uma equipe aqui, ganhar dinheiro com comercial, ou não? Claro que eu tenho opção também. Só que essa não é a opção do meu coração. Não. A opção do meu coração é ganhar almas, é levar almas a conhecer Jesus. Tá entendendo? Porque tem muitos aí que arrendam uma rádio. Hã? Tem gente aí? Não, vê lá, por gentileza. Tem gente que aluga uma rádio e coloca uma equipe de vendedores e vão ganhar dinheiro. Tá entendendo? Cada um tem sua opção. Mas minha opção é almas. É almas para o reino. Por isso que você vê essa rádio aqui sofrendo e nós pedindo ajuda. E a Bíblia diz: quem pede, recebe. E quem dá, recebe também. Porque aquele que abre a mão com misericórdia alcançará misericórdia. Você está entendendo? Então ajude essa obra, abençoe esta obra em nome do Senhor Jesus Cristo de Nazaré. Eu vou colocar testemunhos em nome do Senhor Jesus Cristo, testemunhos de fé, milagres, tá? O que Deus faz nessa obra. Lembrando que sábado está chegando, nós temos dois horários no culto dos sete milagres de Jesus. Dos sete milagres de Jesus, eu quero chamar você, meu amigo católico, evangélico, espírita, budista, você que é uma pessoa que trabalha com macumba, mas sente que pegou uma flecha, você precisa de uma ajuda espiritual. Nós queremos ajudar você também. Nós queremos estender as mãos para todos que chegar até a nós ali, em nome do Senhor Jesus, porque unidos seremos mais fortes. Tá? Unidos seremos mais fortes em nome do Senhor Jesus Cristo de Nazaré, tá bom? Deus irá fazer um milagre na sua vida, pode ter certeza. Liga para cá, manda sua mensagem, peça sua oração, que Deus há de fazer um milagre na sua vida e Deus há de revelar tudo que está em oculto sobre a sua vida, em nome do Senhor Jesus, porque Deus é fiel e ele não falha de forma nenhuma, tá bom?
1: Muito mais fértil do que o Delta do Nilo.
0: Ai, palavra.
1: É mais do que a terra de Canaã. Quando eu fiz o primeiro de R$ 100, diante de Deus, eu confesso, eu peguei um para mim e um para Marga. E eu não tinha R$ 200 para fazer o meu e o dela. Não tinha. E eu peguei como se fosse hoje, num dia. No outro dia, exatamente no outro dia, eu peguei R$ 9.000 líquido.
0: Deus tá bem, abençoou. No outro dia você pegou R$ 9.000.
1: R$ 9.000. Como se fosse hoje, eu não tinha os 200 para fazer o meu e da minha esposa. No outro dia, à tarde, eu estava com R$ 9.000 na carteira, no bolso. Aliás, no bolso da perna, porque na carteira não coube.
0: Meu pai do céu.
1: 9 mil.
0: Deus abriu as portas.
1: Deus abriu as
0: E a
1: portas.
0: Partir daí?
1: Eu fechei o serviço e a pessoa. Eu fechei o serviço. A pessoa deixou o dinheiro com a recepcionista.
0: E aí é milagre mesmo, rapaz. Aplauda o nome do Senhor bem forte. Eita, Jesus, diga glória a Deus. Bispo, eu estava mal, doente. Eu recebi aqui o fogo do Espírito Santo, fui curado agora. Alguém aqui mais aqui? Um irmãozinho lá. Mais alguém aí? Mais alguém foi tocado aqui pelo Espírito Santo? É rápido, porque não podemos perder tempo. Alô, Pai do Senhor, meu irmão.
2: Paz.
0: Oh, beleza.
2: Eu, lá do Alto Paraná, eu tinha uma energia nas pernas, mal circulação. Eu vim aqui domingo e graças a Deus, de domingo para cá, não senti mais nada, em nome de Jesus.
3: Glória a Deus.
0: Só Ele é digno de glória! Só Jesus que morreu na cruz para me salvar, para te salvar de todo pecado. Meu irmão, então,
3: glória a Deus.
0: Saiu aquela. Quando eu toquei as mãos com a água.
2: Saiu, pelas graças de Deus, estou curado.
0: Foi curado, abençoado. E ele está aí com a multidão de gente aí, trouxe lá da igreja deles.
3: Glória a Deus, aleluia.
0: Glória a Deus, aplauda o nome de Jeová. Ele é Jeová.
3: Pastor.
0: Ei!
3: Glória a Deus.
0: Amém. Qual o nome da irmã?

0: eu tava aquele dia com problema no domingo, eu vim aqui, aquela dor de coluna. Graças a Deus eu fui curada.
1: Eita.
0: Pela honra e glória de Deus.
1: Foi curada, varoa!
0: Aleluia!
1: Deus está curtindo! Deus está curando!
0: Só basta crer e confiar!
1: Senador
0: do milagre!
1: Oh.
0: O milagre está aqui à noite!
1: Oh.
0: A glória de Deus!
1: O milagre está aqui, missionária!
0: Ah, tem Deus cheio de curado aqui, ó! Deus está tocando as pessoas que estão curadas!

0: glória a Deus, amém? Olha, nós estamos fazendo a campanha do manto. Quem tá nesse espírito? A campanha do manto. Qual o nome do irmão?
1: Telso.
0: Irmão?
1: Telso.
0: Telso. Irmão Telso, o que aconteceu, meu filho?
1: Faz 3 anos e meio que eu tenho uma marca nas minhas costas e um caroço. E passei por 3 biópsias. Frequentei uma igreja evangélica durante 3 anos, fazendo ungindo, nada. Médico nenhum descobriu. Olha o caroço, procura o caroço aqui.
0: Sumiu! Sumiu! Sumiu! Desapareceu! O senhor veio na terça-feira passada.
1: Terça-feira passada, você chegou. Eu não dormi a noite. Começou a ferroar do pé das costas, na ponta do dedo, coçando. Eu passava pela minha bunda assim, parecia uma formiga dentro na minha pele. Eu passei a noite quase em branco. Tanto coceira, até na ponta do pé. E hoje, não tem...
0: Desapareceu.
1: Ontem eu estava na casa da minha namorada. Ela olhou nas minhas costas e falou assim: amor, cadê o caroço das suas costas? Aí eu passei a mão e não vi.
0: Digno de glória! 3 anos em uma igreja, 3 anos sendo ungido.
1: 3 anos sendo ungido.
0: Não acontecia nada.
1: 3 biópsias aqui na Esperança, um em Maringá, doutor particular. O médico falava assim: ó, não acha nada.
0: Tá aqui, ó. Isso aqui é forte. Gente, eu coloquei a minha mão, tava um caroção. Eu coloquei a minha mão, ele disse no final: bispo, coloca a tua mão aqui. Porque eu estou sofrendo, queima, sente, coça bastante. Eu coloquei a minha mão e determinei um milagre em nome do Senhor Jesus Cristo. E Deus assim o abençoou. Diga glória a Deus. Irmão, Deus é contigo, varão. Ó, não vai ficar nem a mancha. Levanta. Nem a mancha. Nem a mancha. Nem a mancha. Minha mancha, minha mancha, minha mancha, Jeová, queima! Minha mancha vai ficar. Diga glória a Deus. Amém? É o que Deus ele faz. Vai em paz, varão de guerra. Eita, Jeová.
2: Ei. Olha, todos os dias eu levanto de manhã já com dores nos pés, nas pernas. Até meio cambete assim, sabe? Quando eu levanto. E hoje eu também estava sentindo dores agora após a oração, as dores foram sumindo. O último estava aqui no...
0: Sei que a senhora estava com dor, que agora eu ia fazer o desafio agora, rapaz.
2: Já foi sumindo as dores das pernas.
0: Aqui sumiu a dor?
2: Já estava lá, já estava assim. O último aqui no calcanhar esquerdo.
0: Chegou aqui.
2: E...
0: Parou? Não...
2: Agora está os arrepios.
0: É?
2: Os arrepios. Inclusive eu queria falar com o pastor todas as vezes que eu estou ouvindo, todos os dias.
0: A programação.
2: Agora
0: lá em São Paulo, viu, irmãos? Olha, esse irmão já mora no nosso coração.
2: Então, aí eu sinto esses arrepios quando o pastor está orando, a pastora, quando o pastor, assim que começa o programa, eu sinto esses arrepios. E quando eu conversei com a minha sobrinha, que ela falou do problema dela, da filha dela, eu senti também esse arrepio. E ontem, quando ela ligou e conversou comigo, ela também disse que sentiu, ela falou, que arrepio, que coisa ruim. Eu falei, eu também estou sentindo aqui. Mas eu creio que em nome de Jesus, eu falei para ela, se for do bem, se for de Deus, que seja. Se não for, que vá embora, né? Mas eu creio no Deus Todo-Poderoso, eu creio no Deus do impossível, que Deus já fez muito em minha vida e na nossa vida, porque Deus fez uma mudança na minha vida, na vida do meu marido.
0: Depois que conheceu essa obra? Depois que conheceu essa obra?
2: Sim.
0: Depois que conheceu essa obra?
2: As coisas estão começando a encaminhar, sabe? Então, é só Deus na causa mesmo, é só Deus. E os...
0: Não vale a pena vir de São Paulo, de lá para cá? Jesus está chorando. E sabe o que é isso aqui? É o Deus que faz. Porque Deus não quer te ver triste. Deus não quer te ver chorando. Deus quer te ver feliz. Isso é choro de felicidade, não é?
2: A gente já passou.

0: sentir assim aquele alívio, Deus agindo na vida da gente. É só Ele. É só Ele, a oração do pastor e da pastora, Senhor. É a bênção do Senhor aqui nessa casa. Que a gente sente com abundância.
1: Choro também, que eu sou muito emotivo para chorar. Porque isso aqui é que faz a gente sofrer. Você pensa que a gente não sofre para fazer outras pessoas felizes? Mas vale a pena a gente ver uma ovelha dessa contando o milagre, o que Deus está fazendo na vida dela. É o meu salário, é te ver sorrindo, é te ver contando esse milagre depois que essa obra, você começou a ouvir essa obra, Deus começou a mudar a vida de vocês. A senhora está dizendo para mim: bispo, continua, continua. Esses milagres que a senhora está falando,
0: mesmo na minha casa, falando: essa obra tem que continuar pela honra e a glória do Senhor Jesus, porque nos faz muito bem mesmo. Ainda mais com a gente que mora no sítio, eu já ligo de manhã, já a gente vai até anoitecer com a rádio ligada e ouvindo. O programa do pastor é uma benção nessa vida.
1: Aplauda o nome de Jesus, que isso é maravilha.
2: Apóstolo Gerdau Costa.
1: Maravilha, maravilha, graças a Deus, estamos de volta aqui.
3: Fala, irmão, a paz, querido.
4: Irmão, eu fumava, fiz a campanha, entrei domingo aqui da Pedrinha.
1: Você fumava? Maravilha, gente, graças a Deus, que Deus abençoe a sua vida. Em nome do Senhor Jesus, você ouviu uma bateria de milagres, de bênção. Faz o bem, né? A fé, ela cura o câncer, a fé levanta a autoestima da pessoa. Esse programa, ele tem levantado centenas e centenas de famílias, tem levantado pessoas que estavam no pó, na sarjeta. Nós estamos no rádio, irmão, há mais de 28 anos, estamos mais de 28 anos no rádio, pregando a palavra de Deus, pregando o evangelho do Senhor Deus. A gente começou com uma hora. E já temos já anos e anos pregando a palavra de Deus, levando a bênção, levando a alegria, levando o poder de Deus às famílias. Isso é maravilhoso. E a fé, a Bíblia diz que a fé remove montanha, né? E aqui nós temos levado a fé. E a fé vem pelo ouvir a palavra de Deus. Se você não escuta a palavra de Deus, dificilmente você vai ter fé para vencer estes problemas, porque o mundo é, a Bíblia diz que o mundo já é do maligno. É, tem luta, irmão, é luta, é coisas, é situações caóticas nas nossas vidas, é problema todos os dias, é diversidade, mas a única coisa que não podemos abandonar é o Senhor Jesus. É, a única coisa que não podemos abandonar, desprezar, é o Senhor Jesus, não é verdade? Porque só Ele que nos dá fé, só Ele que nos abençoa, só Ele que nos traz o alívio, não é verdade? Então não podemos abandonar o Senhor Jesus Cristo de Nazaré, temos que estar na fé, temos que estar firme, porque Satanás, ele não desiste, as invejas, as coisas ruins, sabe, as obras do mal, pessoas usadas pelo mal. E como tem pessoas usadas pelo mal, irmão? Como tem pessoas que chegam na sua loja, que entram na sua loja e ficam olhando os quatro cantos, inveja a sua loja, faz trabalho para você fechar, tá entendendo? Para você desistir, para você esmorecer. Como tem gente ruim, irmão? E é por isso que nós temos que estar focada no Senhor Jesus Cristo de Nazaré. Por isso que nós estamos imbuídos nessa fé de ajudar pessoas, de abençoar pessoas. O nosso salário, o maior salário nosso aqui, irmão, sabe qual é? É ver você feliz, é ver você realizado, é ver você contente. Esse é o maior salário. É ver você contando testemunhos, é ver você ligando aqui dizendo: apóstolo, eu tenho recebido bênção, meu irmão. Apóstolo, eu tenho recebido milagre na minha vida. Tá entendendo? Eu, através dessas rádios, dessa rádio que depois eu comecei a ouvir, me levantou meu alto astral, o ânimo. Isso é o maior salário nosso, irmãos. Isso é o maior salário, irmão. Porque dinheiro não cura ninguém. Dinheiro paga dívida. Mas o dinheiro não livra a pessoa de uma peste, de uma praga, não é? Dinheiro ele paga.

um médico, mas um médico não significa que vai te curar. O dinheiro compra uma boa mesa, mas não significa que você tenha alegria para sentar naquela mesa. Talvez você não tenha nenhuma família para sentar naquela mesa. O dinheiro compra um bom colchão, mas não significa que você dorme naquele bom colchão de 10 mil, 20 mil reais. Então, irmão, isso é prazeroso demais. É prazeroso demais quando a gente vê as pessoas contando milagre, contando testemunho. Isso é que impulsiona a gente a pregar o evangelho do Senhor, em nome do Senhor Jesus Cristo de Nazaré. Que Deus abençoe, nós já vamos orar daqui a pouquinho. Mas antes de orar, eu quero chamar você para estar comigo nesse sábado, às 9 da manhã. Às 9 da manhã, ali na rua 22, tá? Na rua 22 de Itumbiara, tá? Na rua 22, número 880, tá? Nós estaremos juntos ali, firmes ali, para abençoar você, profetizar sobre a sua vida, e venha se enraizar nessa campanha. Venha fazer essa campanha. E eu estou chamando todas as pessoas para estar num só horário comigo. Mas se você não pode estar só em um horário comigo, esteja parte da tarde também, que é às 4 da tarde, que é às 16 horas, tá? Nós vamos estar em uma hora de reunião, é uma hora, a parte da tarde vai ser uma hora de reunião, tá entendendo? Para você receber milagre, nós profetizar na sua vida, e você será alvejado pelas bênçãos do Senhor. Agora, grifa isso que eu vou te falar, grifa isso, vai lá, grifa aí, grava isso. No dia 11 de outubro de 2026, nós estaremos na consagração da família. Estaremos na consagração da família ali na maior Santa Ceia do Senhor. Estaremos a partir das 7 da noite na maior entrega da Santa Ceia e do sangue do Cordeiro. Estaremos entregando ali o sangue do Cordeiro, um vidrinho com o sangue do Cordeiro, para você passar no umbral das suas portas. Você está entendendo? Eu vou falar disso mais forte, mais específico. Eu vou estar falando isso aqui, tá? Está em Êxodo, quando Deus permitiu que a praga entrasse ali, ali onde os hebreus estavam, onde Faraó estava escravizando o povo de Deus. Foi a última praga que Deus mandou, aonde matou todos os primogênitos, aonde tinham sangue no umbral das portas. Diz a Bíblia que o demolidor, o anjo da morte, veio, mas quando viu sangue no umbral das portas, ele passou por cima. Ele não entrou porque viu a marca da promessa. O que que significa isso, o bispo, apóstolo? O que que significa a marca da promessa? O sangue é o símbolo, é igual a unção. Quando alguém é separado para Deus, você unge ela. Esse sangue é para a marca, para que não entre a peste em sua casa, para que não entre a praga, para que não entre a macumba, para que não entre a morte, o anjo da morte, para que não entre em seus filhos. Você vai ungir toda a sua casa, especialmente os umbrais das portas. Você vai ungir o umbrar das portas da sua casa, as janelas, para que nenhum vento que traga doença venha entrar. Está entendendo? Você seja protegido pelo Senhor Deus de Israel. E a Bíblia diz que o demolidor, o anjo da morte, não entrava aonde tinha o sangue do Cordeiro, mas entrou é ali na casa de Faraó, onde não tinha o sangue do Cordeiro, que Faraó era um cara mau, era um cara que não dava ouvido à voz do Senhor, era uma pessoa que não dava ouvido à voz do Senhor, era uma pessoa que fazia o que ele queria. E todo mundo que faz o que quer, colhe o que não quer. Você entenda isso. Você tem que obedecer os mandamentos, os princípios da palavra. Quando você obedece os princípios da palavra, não tem como errar. Vai ter a bênção de Deus. Pode até demorar um pouquinho, um pinguinho, mas Deus vai enviar o socorro na tua angústia. E ali não tinha a marca da promessa, matou os animais, os primogênitos dos animais, matou o primogênito de Faraó, o filho de Faraó. Quando o Faraó acordou cedo e foi no quarto do filho, porque o filho levantava cedo e ia até o quarto dele, nesse dia o filho não foi. Quando ele chegou no quarto, o filho dele estava morto. Foi grito no palácio de Faraó, grito e mais grito no palácio rico, milionário, mas o dinheiro de Faraó não protegeu ele, né? Tá vendo? O dinheirão dele, o carrão dele, os oficiais dele,
os promotores deles,

desembargador dele, o juiz dele, não guardou os magos, não guardou Faraó, não guardou o filho de Faraó. Tá vendo? Como Deus, quando Deus quer, meu irmão, não adianta. Você tem que ter a proteção de Deus. E ele clamou, gritou e mandou chamar Moisés. Urgentemente ali, mandou chamar Moisés. E quando Moisés chegou, ele disse assim: Moisés, retira o teu povo daqui. Vai embora. Vai fazer a festa no deserto que teu Deus te pediu. E ora por mim. E ora pelo meu povo. Ou seja, além dele pedir para Moisés levar o povo, ele pediu oração para que Deus guardasse Faraó. E ali a Bíblia diz que eles levaram camelo, levaram ouro, escravo sai rico do Egito, os escravos saem ricos, milionários, poderosíssimo eles saem dali, ricos. Deus vai te dar o que é do teu inimigo, Deus vai transferir, porque Deus transferiu a riqueza de Faraó para os hebreus. A Bíblia diz que os hebreus botavam ouro nos camelos, enchiam os camelos, jumentos, os bois, gado, e eles levaram uma multidão de riqueza, tá entendendo? E a Bíblia diz que o povo de Deus pedia aos egípcios, eles dava, porque estava com temor do Deus dos hebreus. Tá entendendo? Então, no dia 11 de outubro, nós vamos estar consagrando a família, toda a família, diante do altar divino, diante do altar do Pai, do Filho e do Espírito Santo, e você vai estar levando um vidro para consagrar sua casa, consagrar seus filhos, consagrar o que é seu, consagrar suas galinhas, consagrar o galinheiro, consagrar a porteira do seu gado, o curral, para que a morte, a serpente não pique, para que a doença não entre nos suas galinhas. Deus irá dar a proteção nesse dia 11 de outubro, a partir das 7 da noite. Nós estaremos num trabalho muito forte, a consagração e a proteção da família, em nome do Senhor Jesus Cristo de Nazaré.

0: graças a Deus.
1: Uma benção que eu recebi aqui do pastor Júnior, quarta-feira. Eu fazia uns 15 dias que eu estava com uma dor na cabeça, eu não comentava com ninguém, que eu estava até com medo de um médico. Para mim era um tumor que eu tinha na cabeça, que doía demais, dia e noite. Dentro do miolo da cabeça, que doía, ela até já, pensei que ia furar. E eu nem comentei com ninguém, estava só eu e Deus. Como foi quarta-feira, na hora da oração, eu fui curada. Aqui
0: meu
1: na minha
0: pai,
1: porta.
0: Aí é milagre mesmo, aplauda o nome do Senhor bem forte. Eita, Jesus, diga glória a Deus.

0: paz, irmã.
1: Paz,
0: qual o nome da senhora?
1: Maria.
0: Uma Maria? O que, que aconteceu?
1: É uma bênção que eu recebi aqui do pastor Júnior, quarta-feira. Eu fazia uns 15 dias que eu estava com a dor na cabeça, eu não comentava com ninguém, que eu estava até com medo de um médico. Para mim, é um tumor que eu tinha na cabeça, que doía demais, dia e noite. Dentro do miolo da cabeça, que doía latejando. Eu tinha que furar. Eu nem comentei com ninguém, estava só eu e Deus. Como foi quarta-feira, na hora da oração, eu fui curada. Aqui
0: meu
1: na minha
0: pai, aí é milagre mesmo. Aplauda o nome do Senhor bem forte. Eita, Jesus, diga glória a Deus.
2: Quem você queria?

0: problema, tem que tomar de 240 injeções. Eu vi gente lá que já tinha tomado e secou uma ferida, saiu mais três. Eu não tomei nenhuma gota de remédio, só com o som, o ali que eu estou passando aqui, já sarou a ferida e fui revelada de câncer no dia que eu vi.
1: Eu lembro que o Espírito Santo, a senhora estava aqui em cima do altar e tirou o pano, tinha um pano aqui em cima, não tinha?
0: Foi.
1: E foi tirado, eu coloquei a mão, foi a mão?
0: Foi,
1: coloquei a mão e o azeite aqui em cima.
0: O senhor despejou eles com a jarra.
1: Não é? Eu lembro.
0: E o senhor falou que Deus quer me curar, não era o homem.
1: Isso. Quer dizer que daquele dia em diante já foi sarando.
0: Tinha um bicho que mordia dia e noite, pastor.
1: Assim, futucando, morrendo.
0: Eu senti uma agulhinha furando. É que ele me incomodava, me irritava. E a partir daquele momento que foi jogado o óleo da unção dentro da ferida, aquele bicho parou de morder.
1: Meu Pai do céu. Secou, tá sequinho aqui, olha aqui, ó. Olha aqui, meus irmãos. Olha aqui, ó. Antes e depois aqui, gente. Isso aqui é maravilhoso, gente. Sarou, olha. Isso aqui era uma ferida, gente.
0: Era um buraco. Hã? Era um buraco.
1: Jeová.
0: É.
1: Jeová tocou.
0: Tocou.
1: Libertou.
0: Queimou o bicho.
1: Queimou o bicho ruim.
0: Fui revelado que enquanto o bicho mordia aqui, o bicho mordia lá no
1: céu. A senhora foi revelada aqui,
0: é,
1: em cima aqui do altar.
0: Que o mesmo bicho que mordia aqui era um que mordia, comia o defunto do cemitério. Foi feito.
1: Eu me lembro que o Espírito Santo falou, foi feito em cima de uma catatumba de um morto.
0: É, foi.
1: Isso é espiritual. Quer dizer que Deus revelou isso,
0: Deus,
1: mas foi quebrado mal, que em cima do altar foi quebrada.
0: Foi feita uma bruxaria para me matar, mas o Senhor é maior do que qualquer bruxaria nesse mundo.
2: A paz, bispo.
1: Pode falar, minha filhinha.
2: Meu marido tava desempregado, daí eu tava trazendo a carteira dele, passando nos portais. Daí eu passei a carteira dele, aí ele arrumou um emprego lá em Guatemi, numa lanchonete.
1: Tá registrado?
2: Tá.
3: Muito bem, gente, vamos falar com Deus. Prepara o copo com água, sua peça de roupa, que é momento de nós orarmos, falar com o nosso Deus Todo-Poderoso.
4: Prepare o seu coração.

0: E nosso Pai Todo-Poderoso, Criador dos céus e da terra, nós se achegamos a Ti nesse exato momento. Nós Te glorificamos a Tua bondade, a Tua misericórdia, que dura para todo sempre. Ó Deus infinito, grande em poder, e que faz coisas tremendas, que liberta, que cura, e que faz uma obra na vida de cada ser humano, aquele que está pedindo ao Senhor. Ó Deus grande, Tu és um Deus tão lindo e tão maravilhoso. Neste dia de hoje,
1: 11 horas e 30 minutos.
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3: Hoje eu cheguei aqui com um negócio que andava dentro da minha barriga aqui, e agora sumiu, desapareceu.
4: Quer dizer que você tinha um caroço na barriga?
3: É, ele andava.
4: Que tamanho era esse caroço?
3: Era mais ou menos esse tamanho assim que eu sentia. Ele andava aqui.
4: Andava dentro da senhora.
3: Na barriga, assim. E eu cheguei ali na porta, tava andando ainda. Até começou a oração aqui, que eu cheguei, coloquei no mão no manto, ainda tava andando aquele caroço. Tava andando.
4: Você tocou no manto e ainda tava andando. Ainda
3: tava andando. E agora não tá mais, não tem nada mais.
4: Ele é fiel. Ele é santo. Diga glória a Deus.
5: Paz, meu filho.
6: A paz, pastor.
5: Qual o seu nome?
6: Dorival.
5: Qual o outro milagre?
6: Outro milagre foi profecia também.
5: Profecia também.
6: Que eu cheguei aqui na igreja arrasado.
5: Ah.
6: A minha esposa tinha ido embora.
5: Ah.
6: A gente tinha separado tudo. Ela tinha ido embora e eu cheguei aqui apavorado, triste, né?
5: Eu acho que
6: ela profetizou que ela iria voltar.
5: Ah.
6: E eu até duvidei alguns dias, alguns tempos, né? Porque estava demorando muito. Aí vim conversar com ele, ele falou, não... Isso aí, eu já vejo as bênçãos na sua vida, mas...
5: Meu Deus!
6: É, ansiedade, você está muito ansioso.
5: Ah.
6: E aí eu esperei 1 ano e 3 meses, e ela está aqui de volta, a gente voltou há 2 meses.
5: Ela está aí do lado? Meu Deus do céu, levanta aí, minha filha, em nome de Jesus, oh glória! Oh meu Deus, olha lá a mulher ali do lado, e a incrédula aqui se lasca, porque Jeová lhe prova é na hora, a mulher está do lado dele, 1 ano e 3 meses.
6: 1 ano e 3 meses de espera.
5: O apóstolo profetizou e depois de 1 ano e 3 meses...
6: Profetizou e disse que ela iria bater na minha porta.
5: Yeah.
6: Aí, um dia do nada, ela tinha bloqueado tudo, ela mandou uma mensagem de oi no WhatsApp e bloqueou de novo. Eu falei, meu Deus, o que está acontecendo?
5: Resisti,
6: só
5: né?
6: Só um oi.
5: Aquela, né? Né?
6: Aí depois passou acho que umas 2 semanas, ela deu oi de novo e aí a gente começou a conversar. Aí eu falei, bom, você quer sair pra gente conversar, né? Ela falou, não, onde você está morando? Fala que eu vou aí na sua casa. E o apóstolo tinha profetizado que ele ia bater na minha porta. Aí eu falei, tudo bem. Ela marcou e foi lá em casa, batendo na minha porta.
5: Foi lá, a profecia se cumpriu.
6: Se cumpriu.
5: Tá aqui do lado a esposa dele ali, ó lá, ó. Tá feliz, filha?
7: Na verdade, eu não queria, não. Eu tava recuando, mas acho que Deus...
5: Tocou no coração.
7: É, como ele falou, que o apóstolo disse que Deus ia me moer, e moeu mesmo, porque eu sofri muito, muito, e foi no sofrimento, porque apesar da gente estar separado, nós somos muitos amigos, a gente se entendia muito. O que fez a gente separar, acho que foi uma maldição mesmo.
5: Foi.
7: A gente sempre se deu bem. Quando eu procurei ele, foi para contar os meus problemas. Mas Deus me aproximou cada dia mais. Que eu procurava ele, cada dia mais eu queria estar com
5: aquela
7: ele.
5: Chama começou a renascer de novo.
7: Foi.
5: Então aí junto, para a honra e glória do Senhor. Deus restaurou.
7: Glória a Deus.
5: Deus ele restaurou. Assim como Elias restaurou o altar Israel. Deus restaurou o altar deles, que é o casamento de... Glória a Deus.
6: Amém. Glória a Deus.
5: Um ano e?
6: 1 ano e 3 meses.
5: Esperando.
6: De espera. Aí eu demorei até um pouco, tá com 2 meses já que a gente tá junto, né?
5: Ah.
6: Eu demorando de contar a benção, o testemunho aqui. Aí ela acordou um dia cedo e falou, tive um sonho. Que é como se fossem uns anjos falando pra mim. Fala pro seu esposo testemunhar.
5: Eita, glória. Olha aí o milagre aí, ó. Casamento restaurado. 1 ano e 3 meses. Ó. Aí tem gente que é assim, ó, o apóstolo profetiza, eu profetizo, tu vai ser abençoada em nome de Jesus, mas a pessoa não dá 1 mês e sai da igreja, aí ela sai e fala, eu fui naquela igreja, nada acontecia, mas não quer ter raiz, poxa, como é que vai nascer manga se o pé nem ainda se enraizou direito, vai nascer nem folha, hoje estão aí abençoado,
6: graças
5: tá
6: a Deus,
5: melhor do

0: que antes, né?
1: Muito melhor.
0: Foi transformado.
1: Sim, da minha parte como da dela também.
0: Olha lá, eu sei, ela tá diferente. É, ali, com certeza, esse brilho do Espírito Santo não tinha, ela tá tendo agora ali. Olha lá, tá feliz, filha?
2: Tô feliz porque...
0: Foi Deus!
2: O que é de Deus traz paz.
0: Eita,
2: ó! Para as pessoas que ficam pulando de galho em galho, como se diz, e não dá certo se você não colocar na mão de Deus.
0: Tem que se afirmar,
2: não,
0: né,
2: te
0: filha?
2: Te dá paz, te dá angústia, tristeza, é o que eu estava passando.
0: E hoje não tem mais
2: ele,
0: nada disso.
2: Com ele eu tenho paz, e eu sei que Deus está no controle, eu sei.
0: Deus ele transformou tudo.
2: É, porque hoje eu estou em paz, hoje eu durmo, eu não estava dormindo, eu estava perturbada. E hoje eu durmo muito bem do lado dele.
0: Hoje você está vivendo aquilo que Deus quer do jeito dele.
2: Glória a Deus.
0: Porque você não queria, não é verdade?
2: Sim.
0: Você não queria mais. Aquilo que Deus une, homem não separa. Aplauda bem forte o nome de Jesus. Que Deus abençoe esse casal em nome de Jesus. Agora é ficar firme, firme e buscar a Deus juntos. Porque foi Deus que uniu, meu irmão.
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9: 11:36.
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2: Provérbios capítulo 21, versículo 21. O que segue a justiça e a bondade achará a vida e justiça e honra. Olha que maravilha. O que segue a justiça e a bondade achará a vida e justiça e honra. Deus vai te abençoar, amados. Deus vai fazer justiça na tua vida, porque você faz justiça com a obra de Deus. Quantas pessoas ouvem essa rádio? Quantas pessoas são abençoadas através dessas rádios? Quantas pessoas são tocadas pela santa palavra de Deus? São nutridas pelo Evangelho. Esse é o verdadeiro pão. É o pão que alimenta. Então, quando você dizima, quando você oferta, você está fazendo justiça e bondade. Você está sendo bom. Olha, quando Deus deu seu filho, ele mostrou bondade e amor, misericórdia. Ele deu seu filho e ele ganhou uma multidão. Quando você dá, quando você entrega o seu dízimo para ajudar essa obra, para abençoar esta obra tão sofrida, é, porque nós sofremos muito para manter energias, transmissores, funcionários, aluguéis dos prédios, torres, nós pagamos aluguel das torres, é um gasto terrível, e isso tudo para abençoar pessoas, para ajudar a alma. Então, quando você é justo e mostra bondade, então você está copiando a Deus, você está imitando o próprio Deus, e é por isso que Deus olha para você e vê você igual a Ele, filho que está imitando, bondoso, ama ajudar a obra, e Ele tem a chave de abrir a porta e fechar, e a porta que está fechada contra você, Ele vai abrir a porta, porque Ele está vendo que você é justo. Ele deu o seu filho, e o seu filho abriu as portas do inferno. Ele lutou com a serpente, com o dragão, e tomou a chave da morte e do inferno. Veja, quando você ajuda a obra de Deus, você está resgatando a alma das drogas, do tráfico, das doenças, da enfermidade, da depressão, e nós ganhamos essas almas para Jesus. Me ajude a prosseguir esse evangelho, me ajude a ganhar almas. Tudo que Deus te der esse mês, você vai separar a décima parte de tudo que Jeová te entregar. Você é justo? Você é bondoso? Então, o Pai, que foi mais bondoso primeiro do que eu e você, Ele fez a obra primeiro, Ele deu. E Ele quer que nós copiamos a Ele para ajudar aqueles que sofrem, aqueles que estão na sarjeta. Ah, meu irmão, para ajudar as pessoas, a gente deve carregar a cruz. É pesado, sim, mas o amor vale tudo. O amor salva almas, e quem dá, ama. Quem ajuda, ama. E é por isso que Deus vai olhar para você e vai ver você com justiça. Justiça é Deus te dar 100 reais e você tirar 10. É você ganhar 1.000 e você tirar 100. É você tirar tudo aquilo que é do Senhor, porque você sabe, assim como eu quero ver a minha casa abençoada, os meus filhinhos abençoados, eu quero ver a casa do Senhor abençoada. Eu quero ver o povo de Deus se alimentando da palavra através do apóstolo Gerdau Costa, transmitindo a bondade de Deus. Eu quero ajudar, eu quero ver a minha casa abençoada, mas não quero ver a casa de Deus sofrendo. Eu quero ver a casa de Deus também feliz, e a justiça de Deus, ela vai emplacar sobre a sua justiça, e você será abençoado. Bondade é você ser bom, é dar oferta, é dar aquilo que não era para você dar, mas você abre a mão, porque o dízimo é justiça. Bondade é quando você dá uma oferta, você está dando além daquilo que não estava para você dar. Isso é bondade, isso é mostrar misericórdia. Então Deus está dizendo, está imitando, porque eu dei o meu filho para eles por amor, e eu ganhei eles. E assim também, quando eles ofertam, eles ganham alma, e quem ganha alma, sábio é. Então eu vou dar o dom de eles adquirir riqueza, eu vou fazer eles ficar rico, eu vou fazer eles ter dinheiro, vou dar o melhor carro, vou dar a melhor casa, vou dar a melhor saúde, porque eles sabem dar. Olha, meu irmão, quem dá tem as bênçãos dessa terra, quem dá tem o poder de Deus sobre a vida dele. E eu quero te falar, aonde você clamar a Deus, Deus vai abrir as comportas do céu, e vai abrir para você passar, porque você é imitador de Deus, é como um filho amado que sacrifica a sua vida. Então seja justo com Deus e Ele irá te honrar nessa terra. Ele irá te imbuir de bênção, pode ter certeza. Seja fiel a Deus, ajude essa obra. 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
1: Onze e 51.
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5: Meio-dia e 25.
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0: Ixi. Glória, glória, glória, glória. Olha o que, é que ele está fazendo aí.
1: Mas Deus com suas mãos me cegou.
0: Em nome do Senhor Jesus.
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0: Eu te disse que esse Deus é fiel.
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6: Meio-dia e 47.
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1: A Bíblia fala de três parábolas em um capítulo só. Uma da ovelha que se perdeu porque estava fora de casa. A outra do filho que se perdeu depois que saiu de casa. E a outra da dracma que se perdeu dentro de casa. É com esses três tipos de pessoas que Deus quer falar neste momento. Tudo que eu queria era falar contigo.

0: 1:03.
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2: O que que aconteceu depois que a senhora passou dar o dízimo?
3: Olha, Deus mudou minha vida. Sim. Deus não me deixou eu faltar o que comer, agora, né? Assim, depois que eu comecei a ser dizimista aqui, eu comecei a dizimar o meu filho primeiro.
2: Ah, você começou a fazer o voto pelo seu filho.
3: É. Sim. Deus me libertou de uma convivência, né? E daí Deus honrou o meu filho lá, né? E começou a pagar meu aluguel. Aí, né, ele mandando, eu comecei a dizimar ele.
2: Eu sei, começou a dizimar o dinheiro que ele mandava pra senhora do aluguel, a senhora dizimava.
3: Dizimava também. Aí, os biquinhos que eu fazia, faço ainda, né? Eu dizimo tudo. Eu tiro e trago na casa do Senhor. E tem essa ainda. Eu não tenho um emprego fixo. Sexta-feira mesmo, bispo, eu tava sem o dinheiro pra mim vir na igreja. Eu tava sem o dinheiro pra mim vir, pra pagar a circular. Aí de manhã cedo eu já amanheci assim, meu Deus, como que eu vou? Eu não quero quebrar a campanha. Né? Eu tô fazendo a campanha, eu quero ir até o fim, Senhor. Aí do nada minha sobrinha veio e falou pra mim assim, eu tô devendo pra você. E eu nem a lembrava. Tô devendo pra você e me deu o dinheiro da minha passagem de sexta-feira.
2: Eita, glória a Deus. Não lembrava.
3: Nem a lembrava, sabe? Daí ela me deu.
2: E aí, minha filha, Deus abriu a porta.
3: É, Deus tem me abençoado. Depois que eu comecei a congregar aqui, sabe? Eu passava uma vida, só Jesus sabe o que eu passava, né? E

0: E Deus me libertou através daqui, através da rádio, né?
1: Porque através da rádio. Não deixa essa rádio sair do ar, não. Me ajude a manter as rádios para ganhar alma para Jesus.
0: Eu comecei a ouvir a rádio, né? E pela rádio eu tomei posse, né, da minha vitória, tomei a posição de mulher. E daí, aonde que Deus preparou a casa para mim, dentro de um mês.
1: Oh, Deus.
0: Deus preparou, né? Porque eu tava numa vida.

0: para servir o Senhor.
1: Aplauda o nome do Senhor.
0: Amém.
2: Há muitos anos atrás, eu ia pegar um voto, tinha feito com Deus.
3: Certo.
2: E aí minha família queria que eu ajudasse eles e eu não pude pagar este voto. Mas em nome de Jesus Cristo, hoje o meu voto está aqui. Na minha mão, que eu tirei e falei, isso daqui é da casa do Senhor.
3: Honrando o que é prometido,
2: então,
3: né?
2: Esses meus filhos que eu ajudei muito viraram as costas para mim. Mas o Senhor não virou as costas para mim. Em nome de Jesus Cristo, agradeço. Em nome do Senhor Deus.
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4: 1:07.

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4: 1:16.
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0: 1:30.
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2: Deus deu condições, né? E nós compramos um sobrado.
3: Compraram um sobrado? É pra aplaudir o nome de Deus! Rapaz!
2: Então assim, eu fico emocionada porque é muito lindo o sobrado.
3: Meu Deus!
2: Sabe, eu sei que nada daqui a gente vai levar. Eu acho assim que Deus quer que nós desfrute o melhor.
3: Sim, minha filha.
2: Né, o melhor dessa terra, sabe? Então eu tô muito feliz. Eu falei, eu vou testemunhar nesse final de semana agora, né? Se Deus nos permitir, nós vamos mudar. E assim, foi uma benção muito grande, sabe?
3: O que eu tenho profetizado aqui?
2: E é isso mesmo.
3: Que um vai ter dois. Eu tenho profetizado no povo de Deus. Essa mulher chegou aqui, mais um marido. A casa caiu os pedaços. O carro veio, né? Depois que chegou aqui, é ou não é, irmã Tânia?
2: Verdade.
3: Chegou na Igreja das Nações da Poderosa Mão de Deus. Ela veio só, depois veio o marido. O marido aceitou a Jesus. Fala, meu filho.
4: Viu? Aí o milagre foi dobrado, né? Porque eu tava meio assim, a pessoa chamou nós, falou que era pra nós ir lá, que o sobrado era pra ser pra nós, né? Ah. E aí quando eu vim pra igreja, eu fiz uma carta de crédito. Eu falei, ah, bom, já que eu vou deixar de gastar dinheiro à toa, eu vou fazer um investimento, né?
3: Isso.
4: Aí eu fiz uma carta de crédito e bem nessa época que a pessoa chamou nós na casa dele para conversar com ele, eu falei, meu Deus, mas eu não tenho esse dinheiro, né, assim, na mão, assim, né?
3: Ah.
4: Aí a Tânia falou para mim assim, ah, mas essa carta de crédito sua não sai, não? Eu falei, sai, vai sair na hora certa, né?
3: Isso.
4: Aí ele chamou nós na casa dele para fazer um negócio, né? Eu fui sorteado na carta de crédito e a carta de crédito saiu para mim. Para glorificar o nome do Senhor Jesus, né?
3: Eita, Jeová! Esse Deus é nesta igreja, rapaz! Esse Deus é nesse ministério! Pode ir! Pode ir comprar sua casa que Deus vai abrir portas! Eu disse que Deus ia abrir portas, quem é dizimista, essa janelinha ia se abrir uma janela. Hã? Eu disse que ia abrir uma janela, sim ou não? Abriu ou não abriu? E vai se abrir sobre a tua vida. Eu já vou deixar aberta, porque quando tiver aberta aqui, Deus vai estar abrindo lá, em nome de Jesus, para a tua vida. Quer dizer que, Mantanha, comprou o sobrado.
2: Graças a Deus, é lindo, uma maravilha.
3: É.
2: E Deus deu a benção completa. Não para a minha exaltação, tá, irmãos? Para a exaltação do nome de Jesus. Tem até piscina.
3: Gente, eu te disse que este ano é o ano. Eu te disse que esse ano para os servos de Deus não é ano de desgraça, não é ano de crise, é ano de prosperidade. Quem é servo de Deus, quem honra a Deus, vai ter prosperidade.
2: O Silvão ainda comentou, ele falou assim, ah, você lembra que estava profetizando lá que pessoas vão te procurar para passar coisas para o teu nome, imóveis e coisa. E eu falei, aí, tá vendo? E eu cato mesmo, tomo posse. Entendeu?
3: É isso aí.
2: Então assim, eu quero agradecer a Deus muito, muito mesmo, né? Por tudo, não só por isso, por tudo quanto ele tem feito. Agradecer, porque eu sei que tem orado pela nossa vida, né? Eu creio.
3: E como tem, minha filha?
2: Eu sei disso, né? E agradecer por tudo que o Senhor tem feito e vai fazer, eu creio, em nome de Jesus.
3: Só tá começando.
2: Em nome de Jesus.
3: Eita glória, aplauda o nome de Jesus.
5: Glória a Deus.
3: Qual o nome do irmão?
5: Telson.
3: Irmão?
5: Telson.
3: Telso. Irmão Telson, o que aconteceu, meu filho?
5: Faz 3 anos e meio que eu tenho uma marca nas minhas costas e um caroço.
3: Ah.
5: E passei por 3 biópsias, frequentei uma igreja evangélica durante 3 anos, fazendo um gino, nada. Médico nenhum descobriu. Olha o caroço, procura o caroço aqui.
3: Sumiu! Sumiu! Sumiu! Desapareceu! O senhor veio na terça-feira passada.
5: Terça-feira passada você falou. Eu não dormi a noite. Começou a ferroar do pé das costas, na ponta do dedo, coçando. Parecia uma formiga dentro na minha pele. Eu passei a noite quase em branco. Tanto coceira, até na ponta do pé. E hoje não tem.
3: Desapareceu.
5: Ontem eu estava na casa da minha namorada. Ela olhou nas minhas costas e falou assim: amor, cadê o caroço das suas costas? Aí eu passei a mão e não vi.
3: Só ele é digno de glória! 3 anos em uma igreja, 3 anos sendo ungido.
5: 3 anos.

0: ungido.
1: Não acontecia nada.
0: Três biópsias, aqui na Esperança, um em Maringá, doutor particular. O médico falava assim, ó, não acha nada.
1: Isso aqui é forte. Gente, eu coloquei a minha mão, tava um caroção. Eu coloquei a minha mão, ele disse, ele no final, ele disse, coloca a tua mão aqui. Porque eu estou sofrendo, queima, sente, coça bastante. E eu coloquei a minha mão e determinei um milagre em nome do Senhor Jesus Cristo. E Deus assim o abençoou. Diga glória a Deus. Irmão, Deus é contigo, varão. É o que Deus ele faz. Vai em paz, varão de guerra.
2: Eita, Jeová. A igreja que nasceu para mudar a sua vida.
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2: 1:37. 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
3: Qual o seu nome?
4: É João.
3: Creio que vai ser curado hoje?
4: Creio.
3: Hã?
4: Creio.
3: Larga isso aí. Isso aqui que você tá na mão, largue. Me dá a mão. Eu não tenho ouro nem prata, mas o que eu tenho eu te dou. Em nome de Jesus, vem. Vai dando glória aí, vai. O homem tá andando. Anda, vô, pode andar com fé. O homem que não andava. Aleluia, aleluia, meu Deus, olha como ele está andando. Qual é o seu nome?
4: João.
3: Seu João não andava desse jeito assim, não?
4: Não.
3: Hã? Só andava com esse negócio aqui?
4: Com isso aqui.
3: Agora vem, vem pra cá, vem. Em nome de Jesus, vem. Eita Deus. Ah! Tá virando sozinho, olha. Meu Deus do céu, anda, vem. O homem tá andando perfeitinho. Diga a glória a Deus. Vai lá, vai lá. O Senhor agora se vira só. Diga a glória a Deus. Vai lá, pra lá, ó, vai. Ele quer vir pra cá, então vem, então vem. Vem atrás de mim, vem. Ele tá gostando de andar, diga a glória a Deus. Ele tá gostando de andar. Eita Deus. Isso aqui quem faz é Deus, não é pecador não. Isso aqui é Deus que faz isso aqui, ó. O senhor tá andando parecendo um jovem. É casado?
4: Sou casado.
3: É senhora? Vem cá. Como é que tava ele?
5: Ah, ele não anda não, de jeito nenhum igual ele tá andando agora.
3: É verdade? Pega na mão dele, anda vocês dois. Vamos pro shopping tomar sorvete. Os dois, vai lá. Vai lá, pega aqui, anda lá. E a igreja da glória, e a igreja da glória, olha aí o casal e vão pro shopping. Essa igreja tem unção, é ele que é digno. Toda a glória e honra é dada ao meu Deus. Meu Deus, tá lindo, tá lindo. Rapaz, qual o seu nome? Qual o nome da esposa?
5: É Lúcia.
3: Dona Lúcia, como é que tá agora?
5: É, ele tá andando bem.
3: Dá de ir pro shopping, dá?
5: Dá.
3: Dá, não dá? Diga glória a Deus. Quem faz milagre não é eu, é ele. Eu sou guiado por ele, diga glória a Deus. Eu obedeço a ele, é ele. Tá feliz?
4: Tô bem.
3: Então anda aí, vai lá, anda aí, vai. Eita Deus.
5: Tava sofrendo muito, irmão. Eu tava sofrendo muito com o sofrimento desse homem. É. É.
3: Vocês moram onde?
5: Santa Fé.
3: Primeiro você vem?
5: É.
3: Para de vir não, tá bom? Olha o que é que ele tá fazendo aí. Ixi. Meu Deus! Rapaz do céu. Meu pai, eu faço isso aqui, gente. Eu não faço isso. Olha o que é que ele faz, gente. Ele fazia isso.
5: Não. Jamais. Fazia não.
3: Rapaz do céu. Você tem quantos anos?
4: Eu vou fazer 70.
3: Deus abençoe, vai lá. Aplauda o nome de Jesus.
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5: 1h46.
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2: Oh, meu Deus! Ei! Levanta! Tá andando! Tá andando, senhor! Senhor, a boleta! Tá andando! Vem! Anda! Oh, eu te disse que aqui acontece milagre assim de repente. Ele é o nosso pastor. Ele é o único pastor dessa igreja, Jesus. Ele é o pastor que toma de conta das ovelhas. Glória, glória, glória, glória, glória.

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1: Atenção, em editorial, o Estadão, importante jornal conservador, afirma:

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1: 2:15.
2: Nossa.

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1: O que, que aconteceu aí, minha filha?
2: Ô, apóstolo, o senhor lembra dessa mulher aqui? Que o médico falou que ela tinha um AVC?
1: Uhum.
2: Que ela se manifestou aqui?
1: Sim.
2: Pois então, aqui ela trouxe um laudo para comprovação e os neurologistas ficaram surpresos porque ela não tem nada.
1: Meu Deus do céu, gente. Olha ali os papéis ali, ó. Olha os papéis. Essa mulher chegou carregada, quem lembra disso? Chegou com todo tipo de enfermidade, ela chegou aqui. Mas os espíritos nós tiramos dela, amém, amado? Tiramos espíritos, Exu, os guias. O que é que aconteceu?
3: Eu passei mal e perdi até a força das pernas. Aí eu fui no médico particular, chegou lá e ele falou para mim que eu tinha tido um começo de AVC. Aí ele pediu que eu fosse no Aneiro. Eu paguei R$300 para a Aneiro me atender. Ela pediu a tomografia da cabeça. Aí eu fui em particular, pô, também a tomografia. Quando ela abriu a tomografia que eu mostrei para ela terça-feira, ela falou, Josefa, não acredito, você não deu nada nos seus exames. Até o exame que o médico falou também, que eu estava com uma anemia muito forte. Não deu nada.
1: Ela, tudo limpo?
3: Tudo limpo, ela tirou até o remédio.
1: É? Lembra que a senhora se manifestou aqui? Lembra? Que o diabo entrou nela e que odiava dizimista? Quem lembra? Tem um testemunho dela aí? Tem um testemunho dela aí? Pode colocar aqui. Em nome do Senhor Jesus, eu mando agora. Manifesta, Satanás. Eu sei que você está aí, eu já vi você. Exu da depressão. Você quer paralisar as pernas dela, né?
4: Maldita!
1: Hã? Por que, que eu sou maldito? Por quê? Maldito é você que está nesse corpo tentando matar ela, tentando paralisar as pernas, né? É verdade ou não, Satanás?
4: Fala comigo! Sim, eu deixei de cama ela uma semana,
5: mãe! Ela pediu ajuda, pai, Miguel, trouxe ela para a igreja!
1: Ajuda para quê?
5: Para a Miguel, que está aí dentro da igreja!
1: Amiga dela, quem é amiga dela? Quem é amiga dela? Irmã Maria, bendita é a tua vida, irmã Maria! Você gosta de mim?
4: Odeio.
1: Por que, que você me odeia?
4: Porque a alma dela era minha.
1: A alma dela era tua? É por isso que tu tem raiva de mim, que eu tô ganhando a alma dela, né? Pra Jesus, né?
4: Ela sabe quando eu entrei nela. Ela saiu do serviço numa sexta-feira. Quando ela desceu do elevador, eu dei uma tontura nela e travei as pernas dela.
1: Tá vendo aí?
4: Eu tô com ódio dela, porque sexta ela veio aqui e o senhor foi chamar ela, esse maldito, para ela ser uma dizimista.
1: Traz o envelope do dízimo. Tu tem raiva de quem é dizimista? Tu tem raiva, né?
4: Eu perturbei ela aqui dentro da igreja sexta-feira todinha para ela não dar o dízimo, mas a maldita botou R$80 no envelope dela.
1: O diabo tem raiva de quem é fiel. Você gosta desse envelope do dízimo? Você gosta?
4: Não.
1: Por que você não gosta desse envelope?
4: Eu odeio.
1: Odeia, né? Pois é, pois agora com uma fogo, eu coloco agora na mão desta mulher, esse envelope agora, segura aí o envelope do dízimo, Satanás. Agora!
6: Eita, Deus! Colocou na mão dela, ela já olhou normal.
1: Eu coloquei na mão dela e já saiu. Então, essa mulher chegou aqui possessa, doente, mal, mas olha aí como é que está agora, diga glória a Deus. Não apareceu nada nos exames, filha.
3: Nada.
1: O médico ficou impactado.
3: Ficou, a médica falou, como é que pode? O médico que falou que eu tinha tido um AVC, ainda ele falou para mim, ó, e esse barulho que está na sua cabeça nunca vai parar mais. Ele passou um remédio, ele disse, ó, esse remédio aqui que você toma, que é para não dar mais AVC em você forte. Só que eu tomei o remédio duas vezes, o remédio deixava eu louca, eu mesmo parei o remédio.
1: Sem... Você errei do remédio ajudar a fazer ela ficar mais doida.
3: Aí essa neuro também passou um remédio, também eu tomava o remédio, parecia que a cabeça ficava desse tamanho. Aí continuando, perdendo as forças, que eu pedi para o apóstolo orar para mim, para eu chegar até a igreja, porque eu não...
1: A senhora não tinha força de chegar aqui?
3: Não tinha, porque eu perdi todas as forças das pernas, né? Primeira coisa, eu perdi as forças das pernas. Aí fui no outro médico e cada vez o médico tirava um remédio. Outro deu um remédio de depressão para mim, que diz que eu estava também com depressão, de 75 miligramas. Um comprimido que eu tomei, fiquei doida dentro de casa, doidinha.

0: Aí eu falei, como é que pode um negócio desse? Aí eu fiz um exame, e para sair rápido eu fui particular. Quando a médica viu, ela assustou-se. Josefa, não deu nada, nem alteração no seu exame.
1: Tudo espiritual. Tudo espiritual. Tudo obra de Satanás. Trabalho que fizeram para ela. Tá? Ela é empresária. Ela é empresária. Isso aí foi feito, o trabalho para ela abandonar a empresa, abandonar tudo. E no dia que ela chegou aqui, o trabalho foi desmanchado para a honra e glória do nome do Senhor Jesus.
2: O pastor estava pedindo R$50 para poder ajudar na obra. E eu só tinha R$50. Na verdade, assim, que era um dinheiro que eu tinha reservado. Aí eu peguei os R$50 e dei minha renda por mês, era R$480.
3: A sua renda era R$480?
2: R$480. Hoje a minha renda subiu para R$1.800.
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6: 2:22.
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2: 2:32.
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2: O meu felicíssimo testemunho é da pasta.
3: Ah, da justiça de Deus?
2: Sim.
3: Você pegou a pasta?
2: Pegamos a pasta.
3: Que dia?
2: Domingo.
3: Domingo agora?
2: Sim.
3: E aí?
2: E eu tava 11 meses desempregada e as coisas em casa já não estavam muito boas. Eu desesperada, meu Deus, eu já tava com duas portas assim em vista, orando e pedindo a Deus.
3: E tudo fechada?
2: Tudo fechado. É. E eu sempre pedindo, Deus, abre uma porta grande e oportuna pra mim, porque eu não quero mais ficar só cozinhando arroz, feijão e molho. Eu quero aprender mais.
3: A senhora estava clamando por justiça.
2: Por justiça.
3: Mas e a senhora fez justiça honrando a Deus com a pasta?
2: Honrando a Deus com a pasta.
3: Ah.
2: Aí, na hora que o senhor falou da pasta, Deus tocou como se fosse um tapa, assim.
3: Pega, Deus.
2: Que é agora que eu abro a porta pra você.
3: Ah.
2: Aí eu levantei, já falei pra ele aqui, vamos lá pegar a pasta. Já viemos, pegamos a pasta e tá. No outro dia, eu sentado no sofá, levantei. Deixei o celular, assim, que eu não sou viciada em celular, zap, zap, essas coisas. Aí, mas Deus falava assim pra mim, eu achando que era a voz do capeta. Pega o celular e olha, pega o celular e olha. E eu não vou pegar, não vou pegar. Aí, mas tava me incomodando. Eu abria na pasta do desemprego lá e falava assim a mensagem nitidamente. A porta que você pediu está aqui.
3: Ah! Glória a Deus!
2: Aí eu li a oferta de emprego, eu já tinha feito a entrevista um tempo atrás nessa porta, só que o diabo me tirou, me afastou, me colocou em outro lugar que não era de Deus. Aí liguei lá de imediato na empresa, ela falou, eu tô te esperando, amanhã 9:30 você esteja aqui para fazer a entrevista.
3: Pai do céu, aplauda o nome de Jesus, a justiça de Deus, quem faz justiça... Olha para cá, levanta a mão. Diga quem faz justiça, recebe justiça. Diga quem faz injustiça, recebe justiça. Ela fez a justiça de Deus. Ela pegou a pasta para que o justiceiro que é Deus faça justiça na vida dela. Diga glória a Deus. Porque primeiramente ela pensou em honrar a casa de quem? De Deus. Amém, gente? Então... ela disse, eu vou honrar a Deus, Deus vai fazer justiça. Quer dizer que a senhora ligou lá?
2: Liguei, ela já falou, a tua entrevista está marcada para amanhã 9:30, que foi na quarta-feira. Daí eu cheguei lá, foi 1 hora e 30 e poucos minutos de entrevista. Nunca respondi tanta pergunta em uma entrevista assim.
3: Deus provando mesmo.
2: Deus provando. E ela é evangélica. A família do buffet, todos evangélicos.
3: Deus mandou a senhora para uma família evangélica.
2: Para uma família evangélica.
3: É, Deus
2: fiel. E ela, sem saber que eu era evangélica, ela falou assim, aqui você vai ser provada de todos os jeitos. Mas e se eu falar para você agora que você já está contratada?
3: Ah! Aleluia! Aplauda o nome de Jesus! Eita Deus! Justiça de Deus! Justiça de Deus!
2: Aquela timidez que eu tava tremendo, assim, de responder tanta pergunta, e o medo de dar soltar uma gafe ali. Na hora eu tava sentada, eu fiz glória a Deus, bem alto. Ela, não, você é evangélica? Sou. Aí ela perguntou, qual igreja você é? Aí eu falei que o nome daqui.
3: Igreja das Nações.
2: Das Mãos de Deus. Eu sei onde que é essa igreja. Aí... ela falou assim, eu tenho mais duas pessoas para entrevistar, mas nem vou entrevistar, já cancelei a vaga lá na...
3: Meu Deus!
2: Glória a Deus! Ela falou, você vai fazer isso, isso, isso, o teu salário é esse daqui, mas a partir do mês que vem já muda e o teu setor muda também, porque você preenche todos os requisitos que a gente exige da empresa.
3: Jesus, o emprego é teu. O marido quer falar, o esposo quer falar, minha filha. Paz, filho.
4: Paz.
3: Fala, pode...
4: O uniforme dela tá aí pro senhor, por favor, ungir pra segunda-feira ela começar
3: já
4: a trabalhar.
3: Já tá aqui o uniforme?
4: Tá.
3: Rapaz.
4: O senhor ungir pra segunda-feira ela já começar a trabalhar.
3: Vai mudar tudo a partir de hoje, hein?
5: Glória a Deus.

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6: 3 e 1.
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1: Nesse momento, nós queremos convidar você a clamar a justiça de Deus conosco. Esse hino que nós vamos cantar foi um presente de Deus para nós. E quando Deus nos deu, foi com o propósito de levar aos corações injustiçados o desejo de clamar, de buscar a sua justiça. Senhor, faz justiça por nós, Senhor.

Levante as suas mãos. Nós estamos diante do altar do Senhor. Vamos clamar a justiça dele. Cante, diga com seu coração, fale para ele.

0: confiamos em tua justiça, Senhor. Aleluia, Senhor. Glória a Deus.
1: 3:16.
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3: Qual o nome da senhora? Senhora mora onde, filha?
4: Paranavaí.
3: Paranavaí. O que aconteceu, filha?
4: Então, eu estava sendo um tostão, né? Tinha pessoas...

0: tinha cabelo e as pessoas não sabem muito tempo. Então, aí eu joelhei através da oração da palestra, hoje. É, daí eu falei assim, Senhor, o Senhor vai fazer essas pessoas me pagar, vou fazer o propósito da casinha.
1: Eita, glória.
0: E hoje veio, bateu no meu

0: presente aí.
1: Ele é fiel, diga a glória a Deus.
0: Eu fui e falei, Senhor, a mesma coisa, o Senhor preparou o dinheiro, eu trouxe, né? Não pensei nem nas minhas bênçãos, mas se não oferta, né? O pastor fala que você tem que cumprir o voto também com Deus.
1: É verdade.
0: Deus abençoe.
1: Se não cumprir, além de eu não fazer, tem maldição. E aí, mãe, Deus só tem abençoado, filha.
0: Amém. Você tem me abençoado também, Deus está trazendo, se libertando a minha mãe, que eu cuido dela, ela tem câncer. E através do rádio, eu dou água todo dia, trazendo liberta do cigarro, liberta ela. Eu falo nesse pastor, eu vou dar oferta para ele, porque esse pastor é abençoado.
1: Ela diz?
0: É, e ela não é, ela fala que é católica.
1: Ela é católica.
0: Ela foi na igreja.
1: Ela cai de Jesus.
0: É, mãe, eu creio.
1: Ela falou que vai vir na igreja dar oferta?
0: Falou.
1: Ela cai de Jesus.
0: Falou, esse pastor é de Deus mesmo, é de Deus. Todo dia coloca. E eu quero agradecer a Deus por isso, né? Pela...
1: Ele tem abençoado.
0: Amém, eu creio.
1: Só está começando do céu na tua vida. Ele só está começando. Prepara, porque o teu segredo vai caber. Glória a Deus, prepara.
2: Eu hoje eu cheguei com tanta dor, desde sexta-feira eu estava com muita dor. Eu falei assim, mas eu vou em nome de Jesus lá, ele vai ser queimado. Eu não quero isso mais para mim.
3: Isso, rejeitou, renunciou, né, minha filha?
2: Renunciei.
3: Isso, está curada?
2: Graças a Deus, porque aqui tem muito fogo.
3: Amém,
2: fogo,
3: aplauda o nome do Senhor Jesus. O diabo tem que correr.
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4: 3:20. 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
2: Eu, porém, vos digo, amai a vossos inimigos. Bendizei os que vos maldizem. Fazei bem aos que vos odeiam. E orai. O Senhor nosso Deus é o único Senhor. Amarás, pois, ao Senhor teu Deus de todo o teu coração. E de toda a tua alma. E de todo o teu entendimento. E de todas as tuas forças. Este é o primeiro e grande mandamento. E o segundo, semelhante a este, é: amarás o teu próximo como a ti mesmo. Destes dois mandamentos dependem toda a lei e os profetas.
3: Mestre, e com verdade disseste que há um só Deus e que não há outro além dele, e que amá-lo de todo o coração e de todo o entendimento e de toda a alma e de todas as forças e amar o próximo como a si mesmo é mais do que todos os holocaustos e sacrifícios.
2: Não estás longe do reino de Deus.

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4: 3:33

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1: Quer dizer, filhinho, que o senhor chegou aqui com câncer?
2: Com câncer, é. No fígado e no intestino. E hoje não tem mais nada. Tá seco hoje.
1: Secou?
2: Secou.
1: É a irmã dele.
3: Hã? Eu falei que eu falei pra ele, viu, que aqui tinha um homem de Deus. É. Que o senhor orava e o senhor curava as pessoas. Ele tava fazendo químio, fez, esperou uns dias, veio, que ele não aguentava muito, né? Mas ele veio, falei, vem aqui, meu irmão, que o pastor vai te curar. A gente vê no senhor, como, entendeu como é que é? Aí eu falei pra ele, vem aqui, é longe, 400 e poucos quilômetros, mas você vem. Ele veio de ônibus e voltou de ônibus.
1: Eu falei, doente, mal.
2: Eu falei, cara, eu vou lá dar testemunha, né? Agora, fazer, eu vou lá voltar, velho. Sou lá de Curitiba, mas eu vim aqui com todo prazer, irmão. Não tem preço.
3: Nossa, ele liga pra gente todo dia e... Não, eu tenho que ir aí, eu tenho que ir dar meu testemunho. E ele anda ofertando lá também, vai no banco, deposita. Ele não faltou.
2: Eu fui depositar o dinheiro pra igreja, eu cheguei na porta da loteria e me deu uma dor assim, parece que foi pra não entrar dentro, né? Falei assim, mas eu vou arrastando assim mesmo. No... Falei assim, eu vou arrastando, vou depositar o dinheiro e vou embora pra casa. Aí saí pra. Depositei o dinheiro no nome da igreja, vim, saí pra fora, acabou a dor.
1: Um tumor maligno. No fígado?
2: No fígado.
1: Você lembra que eu te dei um abraço com tanta fé?
2: Deus já falei pra meu irmão, mas tá queimando por dentro, eu não aguento não.
1: Depois te dei aquele abraço.
2: É.
1: Queimou!
2: Queimou.
1: Eu dei um abraço tão grande nele, com tanta fé. Secou.
2: É, secou. Tá aí. Tá o antes e o depois.
1: Gente, olha aqui, ó. Gente, esse aqui, ó. O homem foi curado de câncer aqui na Igreja das Nações da Poderosa Mão de Deus. Secou dentro dele o câncer. Secou. Secou! Secou! Isso é forte! Isso é forte! Secou! É o meu Deus que ele é fiel. Ele está nesta igreja, o meu Deus. Diga glória a Deus.
2: Glória a Deus.
1: Esse lugar é cheio de unção, gente. Ela ouviu a rádio, você veio pela rádio.
3: Eu falei pra ele assim, vem. Ele estava muito desanimado lá em Curitiba. Aí o senhor orava no rádio, eu falava pra ele assim, é pra pedir pra Deus, conforta ele lá, anima ele. Não desanima ele, não. E aí eu falei pra ele, vem aqui. Aqui tem uma igreja, aqui tem um pastor, que ele cura as pessoas. Vem aqui, meu irmão. E aí ele fez a quimio dele lá, esperou uns dias e ele veio. Nós trouxemos ele aqui. Aí eu falei para ele, tenha fé. Tem que ter fé e acreditar. Aí ele veio e falou assim, mas como é que eu vou com esse negócio? Eu não posso ficar no meio do povo. Essa aqui falou assim, lá é um hospital.
1: Ela, você falou que aqui era um hospital, é a irmã dela.
3: É
1: o seu nome?
3: Tá, Alzira. Eu falei pra ele, meu irmão, tenha paciência, faz a tua química, o médico quer, aí depois você vai fazer os exames, no exame que você vai ver. Faz tudo o tratamento e crê, acredita, sem que você deitar na cama, você vai lá fazer a tua química, sentou na cadeira e fala, Senhor, cuida de mim, que não me dê reação nenhuma, né? Nem ânsia de vômito ele teve, nada, era uma coisa de nada, só tinha aquele gosto ruim na boca, o resto...
2: Só o paladar, isso aí é normal, né?
3: Só o paladar, né? Mas o resto... Nada.
1: A unção é forte, né?
3: É.
1: Dinheiro do mundo ia curar ele.
3: Não.
1: Dinheiro do mundo ia curá-lo.
2: Não cura. Dinheiro não cura ninguém.
1: Não cura?
2: Não.
1: E tantas pessoas que ainda xingam a gente quando a gente pede dinheiro aqui pra pagar as rádios, né? Pra curar as pessoas que o dinheiro não cura.
3: E agora ele tem que tirar, porque não pode ficar assim, né? O médico, vamos tirar e você já está praticamente curado. Você vai fazer mais 6 químicos, que é para voltar, né? Mas médico é assim, né? O senhor sabe. Mas nós sabemos que Deus está com ele.
1: É perigoso Deus fazer sair por baixo. Tudo.
2: É, né? Eu creio.
1: Deus é fiel. Tudo! Tá entendendo? É, Deus é fiel. Hoje está com outro homem.
2: Eu sou outro homem. Hoje eu estou vivendo.
1: Você não vivia.
2: Não vivia.
3: Ele não podia nem fazer as necessidades dele, era só com remédio. Ele não conseguia. Ele veio aqui no outro dia, ficou tudo normal.
1: Ele veio aqui no outro dia, que eu dei um abraço nele, no outro dia já ficou normal.
3: Tudo normal. E ele, não, ele ia comer um pedacinho de pão, era aquele macarrãozinho lavado, que não podia pôr nada. E, cara, ele comia no outro dia 2 pão francês, 2 chicões de leite, com um café. À vontade, falei, come meu irmão, não tenha medo, que Deus está com você. Ixi, agora ele come de tudo.
4: Aqui é

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2: 3h47. 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
8: 4 e 5.
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3: Em nome do Senhor Jesus, eu mando agora. Manifesta, Satanás. Eu sei que você tá aí, eu já vi você. Exu da depressão. Você quer paralisar as pernas dela, né?
4: Maldita!
3: Hã? Por que que eu sou maldito? Por quê? Maldito é você que está nesse corpo tentando matar ela. Tentando paralisar as pernas, né? É verdade ou não, Satanás? Fala comigo!
4: Sim, eu deixei de cama ela uma semana, meu Deus! Ela pediu ajuda pra amiga dela. A amiga dela trouxe ela pra igreja.
3: Ajuda pra quê?
4: Pra amiga dela, que tá aí dentro da igreja.
3: Amiga dela? Quem é amiga dela? Quem é amiga dela? Irmã Maria, bendita é a tua vida, irmã Maria. Você gosta de mim?
4: Odeio.
3: Por que que você me odeia?
4: Porque a alma dela era minha.
3: A alma dela era tua? É por isso que tu tem raiva de mim, que eu tô ganhando a alma dela, né? Pra Jesus, né?
4: Ela sabe quando eu entrei nela. Ela saiu do serviço numa sexta-feira. Quando ela desceu do elevador, eu dei uma tontura nela e travei as pernas dela.
3: Tá vendo aí?
4: Eu tô com ódio dela, porque sexta ela veio aqui e o senhor foi chamar ela, esse maldito, pra ela ser uma dizimista.
3: Traz o envelope do dízimo. Tu tem raiva de quem é dizimista? Tu tem raiva, né?
4: Eu perturbei ela aqui dentro da igreja sexta-feira todinha pra ela não dar o dízimo, mas a maldita botou R$80 no envelope dela.
3: O diabo tem raiva de quem é fiel. Você gosta desse envelope do dízimo? Você gosta?
4: Não.
3: Por que você não gosta desse envelope?
4: Eu odeio.
3: Odeia, né? Pois é. Pois agora com uma fogo, eu coloco agora na mão desta mulher esse envelope agora. Segura aí o envelope do dízimo, Satanás. Agora!
5: Eita, Deus. Colocou na mão dela, ela já olhou normal.
3: Eu coloquei na mão dela e já saiu. O que me mantém de pé não é nada dessa vida, é minha fidelidade.
1: 4 e 16. 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
6: Milagre aqui, apóstolo.
7: O que aconteceu?
6: Há mais de 5 anos ela estava com os nervos entrevados, mas depois que ela passou debaixo do manto, ela foi curada.
7: Qual o nome da senhora?
6: É Lourdes.
7: Mora onde, irmã Lourdes?
6: Eu sou de Sabáudia,
7: pastor. Sabáudia, aplauda o povo de Sabáudia. Glória a Deus.
6: Posso?
7: Filha, a senhora falou que tinha mais de 5 anos.
6: Apóstolo, eu caí um tombo, assim. Eu tinha acabado de encerar minha casa e eu tava lavando roupa, o telefone tocou e eu saí correndo. E eu escorreguei um tombo e caí. E eu assistindo a oração, falei, Satanás, tu não vai me quebrar inteira, eu preciso trabalhar.

0: Aí eu tornei voltar de novo. Quando eu voltei, eu levei outro escorregão. Aí chegou lá no outro dia, tornei cair de novo.
1: Tá
0: aí
1: aprendido.
0: Eu fiquei com dor no nervo dessa perna direita. E doía todo o nervo, esquentava a perna à noite na hora de dormir. E os dedos da mão também travavam. Aí hoje passei debaixo do manto e me senti curada.
1: Agora tá curada.
0: Tô curada.
1: Tá mexendo a mão, os nervos.
0: Tô mexendo a mão.
1: Aleluia. Tá mexendo a mão bem.
0: Tá mexendo bem.
1: Aleluia. Diga a glória a Deus.
2: Qual o nome da senhora? Você mora aqui na Nova Esperança. O que aconteceu, mulher de Deus?
3: Uma dor na perna.
2: A senhora entrou hoje com uma dor na perna, minha filha. Uma dor na perna ou com a luna?

0: dizer que a senhora chegou com a dor na coluna e na perna. Aleluia. Deus abençoe, minha filha. Eu te dê mais glória.
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6: 4 e 19.

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1: A paz, filho.
2: A paz, apóstolo.
1: Qual o seu nome?
2: Fabiano. Apóstolo, hoje é o terceiro domingo que nós estamos vindo na igreja. E eu vim domingo retrasado, primeira vez, pelo convite da irmã. E chegamos aqui domingo retrasado, com as portas tudo fechadas, com os caminhos tudo trancado. Chegamos de Uber, porque tinha acabado de vender o carro, porque a situação apertou. E esse testemunho já era para contar, mas eu sou meio tímido. Sou filho de missionária, mas Deus levou minha esposa um ano. Tinha se afastado dos caminhos de Deus. Faz 6 meses que estamos afastados. E o primeiro domingo foi domingo retrasado que viemos aqui. Peguei um envelope na igreja, fiz um propósito. O Senhor, 3 dias após sair daqui, o Senhor mandou uma caminhoneta de R$80 mil na minha
1: casa. Deus da prosperidade!
2: Tá aqui a chave.
1: Olha
2: lá
1: a chave lá! Tá a passar na cara da peste! Eita, Deus, filho!
2: E não somente isso, apóstolo.
1: Vai, meu filho, bota o microfone doido.
2: Não somente o carro o Senhor deu de volta, mas todas as portas começaram a se escancarar. A empresa começou a vender sem limites. Deus mandou móveis para minha casa, que nós não tínhamos nada dentro de casa, e Deus está fazendo coisas tremendas.
1: Filho, você tem uma empresa que não estava vendendo, você tinha vendido o carro, estava, desculpa da palavra, lascado.
2: Estava com as portas todas trancadas, caminhos fechados, batia numa porta, não andava certo, batia no outra, não dava certo, os negócios estavam tudo amarrado, estava tudo trancado. Recebi o convite da irmã, do seu esposo, vim para a igreja domingo retrasado. 3 dias após sair da igreja, as portas começaram a se escancarar. Começou a dar tudo certo nas nossas vidas e o Senhor mandou uma caminhoneta de presente na porta, no valor de R$78 mil.
1: Gente do céu!
2: É o S10 2017, está parada aí fora.
1: Que ano a caminhonete?
2: 2017.
1: Meu pai do céu! Ou seja, Deus está te restituindo tudo.
2: Tudo.
1: Em quanto tempo o senhor está aqui, meu jovem?
2: É o terceiro domingo hoje.
1: Você está brincando.
3: São três semanas.
1: Três semanas, mas fez um voto.
2: Já era para ter contado o testemunho, mas eu sou meio tímido, mas o senhor está me incomodando aqui no banco desde domingo passado, para que os outros possam ver que o lugar que eles estão vindo congregar, Deus é tremendo neste lugar. E a presença do Senhor é grande neste lugar.
1: Deus está mudando a tua vida, meu filho.
2: Está mudando tudo. Deus está fazendo coisas assim que a gente só tem que agradecer. Não, não sabe assim nem dizer em palavras, né? O que está acontecendo, é inexplicável.
1: Deus é fiel.
2: Mas Deus está fazendo coisas grandes neste lugar, nas nossas vidas.
1: Isso é só o começo, meu filho. Prepara que coisas maiores ainda estão por vir.
2: Amém.
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1: 4:32.
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3: O que aconteceu depois que a senhora pegou o projeto na sua vida?
4: Então, eu honrei o meu projeto domingo passado, né? Eu, na pasta, eu pedi um carro para o Senhor. Eu não escrevi zero quilômetro, nem nada, usado, nada. Eu só pedi um carro. E o Senhor me honrou nessa semana com um carro.
3: Deus deu um carro?
4: Deus deu a condição para nós...
3: Comprar o carro.
4: E este carro... muitas pessoas estavam querendo ele. É um carro...
3: Um carro desejado.
4: Isso, um carro econômico, um carro bom.
3: Eita, Deus, Deus entregou na mão de vocês.
4: Mim, mas deu Deus para nós. Para nós que Deus entregou
3: esse carro. Gente, Deus é fiel. Aplauda o nome do Senhor Jesus. Rapaz, querida,
5: paz.
3: Qual o nome da senhora?
5: Vanessa.
3: Vanessa, o que aconteceu?
5: Eu passei na porta domingo. Aí eu passei com a foto do meu pai. Ele tava preso.
3: Você passou pelos portais dormindo?
5: Sim. Aí ele tava preso, armaram uma cilada pra ele. Aí ele tem 43 anos, nunca foi preso. Aí eu passei na fé e peguei e falei assim: Deus, eu não aceito que o meu pai tá lá sofrendo, chorando. E ele foi solto e não precisou pagar fiança.
3: A fiança,
5: só
3: minha
5: advogada a gente
3: foi
5: tá pagando.
3: Preso?
5: Foi
3: e
5: preso.
3: E depois que você passou com foto nas portas,
5: passou.
3: Nas 12 portas.
5: Sim, passei.
3: Que dia ele saiu?
5: Segunda-feira.
3: Deus. Olha aí, ó! Eita terra, diga glória a Deus! Gente do céu, as portas se abrem da prisão. Que ele cantava louvores a
6: Deus. Eu senti, quando eu estava na prisão, os anjos do Senhor foram me visitar e falou assim: eu conheço aquele que me serve, vou tirar você daqui para a honra e glória minha.
3: O senhor é pai dela.
6: Pai dela.
3: O senhor
6: sou
3: é
6: pai dela. Nunca fui numa cadeia por nada. Armaram a cilada com 43 anos e me colocaram lá. Mas o anjo do Senhor, o dia que eu fiquei lá, Deus cuidou de mim. Eu estou aqui para a honra e glória.
3: Filha,
6: do Senhor.
3: Tua filha veio domingo. Na segunda-feira a porta
6: já
3: se abriu.
6: Eu glorifiquei a Deus porque o Deus que nós serve é verdadeiro.
3: É fiel, meu
6: glória
3: filho.
6: Deus.
3: Ele é santo. Eita terra. É o domingo das portas abertas. Diga glória. Deus.
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1: Mateus 4:35.

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3: Domingo, após, eu estava chamando ela em cima do altar, aí eu fiquei pensando, que eu não tinha dinheiro nenhum na minha mão, e eu falei assim, meu Deus, vou pegar pela fé. Aí, eu todo mês eu recebo meu pagamento, R$ 650. Aí eu peguei e falei, eu tenho uma conta para pagar, que R$ 650 vai ser a quantidade. Aí, quando eu fui lá receber, eu fui pensando como é que eu fazia. Quando eu cheguei lá, eu recebi
4: R$ 895.
3: É, para quem tinha 650 para receber.
4: Deus aumentou.
3: Deus aumentou. Esse mês Deus aumentou duas vezes para mim. Da pasta, aí eu fui lá receber, para me receber 600. Cheguei lá e recebi 835. Aí eu peguei e pus na pasta. Aí quando eu peguei domingo de novo o voo de R$ 200, fui lá, recebi, deu para mim para me pagar os R$ 200 e paguei minha conta ainda.
4: Deus aumentou 200 e poucos reais. É, mais de 300 reais.
3: É, esse mês eu recebi um dia, recebi 835, como foi agora a semana que eu fui, eu recebi 890.
4: Aumentou.
3: Deus é bom,
4: fala do nome do Senhor Jesus Cristo. Sem falar que essa mulher, quando chegou aqui, essa senhorinha simples e humilde, mas Deus gosta disso, diga glória a Deus. Deus gosta das pessoas humildes, irmão. Simples, que tem um temor dele. Os simplesinhos estão crescendo. Então, é humilde, fielzinho a Deus, Deus é justo. Essa mulher chegou aqui, você vê que depois que ela chegou aqui, construiu uma casa. Foi, filha? Foi uma casa? Uma casa. Deus abriu porta, tudo para ela, irmão. Mas todo propósito que aparece aqui, ela faz, irmão. E Deus faz aparecer as bênçãos. Hã?
3: Ainda para ajudar ainda, ainda foi quatro pessoas lá em casa, mas vou trabalhar. E eu estou trabalhando.
4: Ainda está trabalhando.
3: Estou trabalhando porque Deus curou tudo que eu senti. Eu não estou sentindo nada. Eu tenho a saúde no tempo que eu tinha uns 12 anos.
4: Mas escuta. Agora, como é que a senhora chegou aqui?
3: Quando eu cheguei aqui, eu ia numa igreja lá que eu nem falo o nome dela. Aí eu vim aqui fazer uma visita.
4: Fazer uma visita.
3: É, que a Maria de Lourdes me trouxe para fazer uma visita. Quando eu cheguei aqui, eu falei, é aqui que é meu lugar. Aqui eu fiquei, minha bênção saiu tudo daqui.
4: Ou seja, a sua vida mudou aqui, né?
3: Isso, minha vida mudou tudo. As coisas lá em casa, mudou tudo. Foi uma bênção.
4: Saúde?
3: Saúde. A saúde, quando eu deu, eu tava com aquela caroça aqui de lá.
4: Aquela hérnia que a senhora
3: tinha. É, tão fundo aqui, ó. Sumiu a hérnia, eu tinha dor nas pernas, acabou tudo, a dor das pernas, dor no braço, acabou tudo. E eu estou trabalhando, não estou sentindo nada. Todo mundo admira, mas eu trabalho fora, chego em casa, faço tudo meu serviço e não sinto nada. A mesma coisa que eu não trabalhei.
4: Rapaz do céu. Eita, Deus bom. Então a senhora chegou aqui um depósito de doença.
3: Ixi, eu estou andando com dor no braço.
4: 8 anos numa igreja, 8 anos em uma religião, porque não se engana com religião, amém, gente? Tem nome de placa de igreja, só tem nome de igreja, não sei de quê. Mas com você não só é religião, não tem Deus. Você está vendo aqui pessoas contando testemunho, sim ou não? Então depois que a senhora chegou aqui, Jesus curou tudo.
3: Ixi, curou tudo e mudou tudo as coisas lá em casa. E eu só trabalho lá, ninguém me ajuda não. E o que eu já fiz lá em casa, todo mundo vai lá de
4: então,
3: mim.
4: Então a senhora tem quanto tempo aqui?
3: Eu tenho fazer 3 anos que eu estou aqui.
4: 3 anos. É. A senhora ficou 8 anos numa igreja.
3: Ih, eu fiquei, foi 8. Eu saía de casa boa, saía de lá toda torta, mancando de dor, do outro canto do lugar. Tinha vez que eu não aguentava nem chegar em casa. Cheguei aqui, ó. Deus me limpou. Agora, eu tô tão feliz da minha vida. Não dormia direito.
4: Não dormia?
3: Dormia de dia, de noite, não dormia. Dormia cheio de dor. E eu tinha pedido ver que eu

0: Tava agora, Deus abriu as portas. Casa nova, meu carro.
1: Ô, ficou chique, hein?
0: E agora eu tenho paz, agora não tenho mais nada, só tenho alegria, tenho tudo.

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1: 4h48.
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3: A paz de Deus. Qual o nome do Senhor? O que vai acontecer, irmão Jéssica?
4: Sobre a casinha.
3: A casinha, já teve milagre da casinha, meu filho? Você pegou tudo e a casinha já abriu porta.
4: Abriu porta.
3: E o que que aconteceu?
4: Estava desempregado já faz um mês, procurei serviço. E Deus abriu as portas para mim entrar na Engedrã, na firma de asfalto.
3: Meu Deus do céu! Estava desempregado, pegou a casinha domingo e já está empregado. Meu Pai do céu, que é rápido, você pegou no início, segunda-feira será, foi chamado.
4: Segunda-feira eu vou chamar.
3: Tá vendo? É um ato de fé, diga glória a Deus. Olha essa casinha aqui, quem tá levando ela pra casa, ó. Quem tiver essa casinha, levanta a mão quem tem essa casinha. Prepare para os milagres chegar na sua casa. Prepare. Prepare para os milagres chegar na sua casa, vai ser muito forte, obrigado, pastor. Em nome do Senhor Jesus, quer dizer que Jeová abriu a porta já na segunda-feira, fez o voto domingo, na segunda-feira Jeová já abriu a porta de emprego. Já está fechado. Carteira fechada. Gente, isso é maravilhoso. Aplauda em nome do Senhor Jesus Cristo. Ô santo, glória a Deus. Está feliz? Jeová é fiel, né? Digo obrigado, Jeová. E a igreja aplauda em nome de Jesus Cristo.
5: Sexta-feira, sábado e domingo, que é hoje, estava mal. Cheguei mal aqui.
6: Chegou mal hoje aqui?
5: Mal, mal.
6: Sentindo o que, meu filho?
5: Ah, pulmão, tudo trancado, agora estou bem.
6: A mão de Deus tocou.
5: Glória a Deus.
6: O próprio Jesus tocou no senhor hoje.
5: Tocou, graças a Deus.
6: Está curado.
5: Graças a Deus.
6: Liberto.
5: Liberto.
6: Gente, nós estamos na Avenida Centenário 697 aqui, na Igreja das Nações da Poderosa Mão de Deus, é a Igreja Santa da Glória a Deus.
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1: 4h52.
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0: 5 e 3.
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2: Apóstolo, essa mulher que após ela começar a dizimar pro filho dela, ele foi curado de AVC. Ele tinha AVC?
3: Isso.
4: Foi curado de derrame?
3: É, derrame, isso.
4: A senhora começou a dizimar por ele?
3: Isso, eu passei a dizimar por ele, porque ele não acreditava em Deus, né? Quando eu vinha pra igreja assim, ele ficava tirando sarro de Deus, né? É. Falando que eu dava o dízimo assim, para encher a barriga do pastor. Uhum. Daí eu falava assim, não, filho, não é assim. Eu dizimo para casa do Senhor, para o meu Deus. Falei, um dia você vai ver como que é, você também vai dizimar, né? Aí ele continuava indo para a rua, beber, cheirar drogas.
4: Ah, ele cheirava nóia.
3: Isso, ele já até chegou a vir aqui. Na igreja. Então, aí o que, que aconteceu? Aí um dia, numa quinta-feira, ele falou que estava passando mal. Aí eu falei assim, por que, que você não vai no médico? Ele não quis ir. Foi dormir. Até que eu deixei ele numa casinha no fundo, morando, e nós morando na frente, né? Aí, no outro dia, esse moleque não levantava. Aí eu falei assim, mas o que, que aconteceu?
4: Olha o que, que acontece com os zombadores. Escuta aí, ó. Aqueles que zombam da verdade. Escuta aí, ó. Vai.
3: Então, aí ele tinha pedido o rádio para escutar o Senhor, olha só, né? Aí eu falei assim, ai, vou querer o rádio, né, para me escutar. Chamava ele, ele não respondia. Aí aquele negócio falou assim, vai lá, vai lá. Cheguei lá, peguei meu filho caído no chão. Olha, tinha vomitado pura sangue, os olhos dele estavam paralisados, totalmente morto. Aí eu peguei na cabeça dele e falei assim, filho, responde a mãe, Deus vai trazer você de volta, eu sei que você está vivo, você não vai morrer, meu filho, porque Deus vai deixar, porque o bispo fala, quem é dizimista fiel, não deixa morrer e nem ir. Isso. Levei ele para o hospital, chega lá o médico, né, demorou, daí chamou eu, que não pode ficar dentro do hospital, né? Aí eu peguei, a hora que ele chamou, nós foi lá, aí o que, que ele falou para mim? Ah, o seu filho não tem jeito, não.
4: O médico porque, falou?
3: É, porque juntou sangue na cabeça dele, o derrame foi fatal.
4: Oh, meu Deus.
3: Nós precisamos levar ele para a mesa de cirurgia. Aí, o que, que aconteceu? Ele falou, se levar, ele vai morrer. E se ele ficar, ele também vai morrer. Mas eu olhei para o médico e falei, ele não vai morrer não, Deus vai trazer ele de volta para mim, porque eu tenho fé no meu Senhor e pelo ser dizimista dele. O apóstolo fala, quem é dizimista não morre. E fiquei, desde ele falou assim, quem vai acompanhar ele para o ETI? Aí me chamou, eu acompanhei o meu filho, mas olha, meu filho branco totalmente, nossa, não dava nada, mas por Deus sim. Peguei o companheiro de um beijinho e falei, vai com Deus, meu filho. Deus vai trazer você para a mãe. Né? Daí pegaram e internaram ele, põe no UTI, ficou cubado. E eu peguei e vim embora. Daí para receber notícia tinha que ser só pelo celular, né? Por causa desse vírus, né? Aí o médico, no outro dia, telefonou, disse que ele tinha abrido o olho e perguntado, cadê minha mãe? Eita, eu de um glória a Deus.
4: Meu Deus do céu, aplauda o nome do Senhor. Tá vendo aí? O que era para ser morte?
3: E hoje, apóstolo, ele está andando já para a glória de Deus e conversando. E você sabe o que, que ele fala para mim? Ai, mãe, graças a Deus eu estou andando, mãe, eu não fiquei torto, Deus insiste, eu vou lá na igreja com a senhora. Hoje mesmo ele queria vir.
4: Não vai zombar mais, quem está entendendo? É, Deus é fiel.
3: Aham, uhum, qual é, uma é mãe, fiel?
4: Uma mãe que é fiel pelo seu filho, olha para mim. Olha para mim. Por isso que eu digo que a gente

0: jeito na cama lá para me cuidar. Fiquei doente com vírus também, foi parar no hospital, fiquei no UTI também. Mas como eu sou dizimista fiel, eu ficava clamando para Deus. Falar, Deus vai trazer eu e o povo da igreja orando. Até o Senhor também orou por mim.
1: Estava em campanha de oração.
0: Como o menino mandou, né? Estou aqui para a glória de Deus.
1: É vitória! Aplauda o nome de Jesus bem forte. Eita Deus!
0: O vírus, amém. O vírus não conseguiu levar nós, não, nem eu e nem meu filho.
1: Deus
0: graças
1: é fiel.
0: A Deus.
1: Não tocou em nenhum, minha filha.
0: Então.
1: Olha, veio o problema para vir a solução, para a salvação dele.
0: É.
1: Tá?
0: Porque ele é meu e de Deus.
1: É, claro.
0: Ele vai
1: amém.
0: Vir aqui.
1: Amém. O que, que aconteceu, minha filha?
2: Todos os domingos na campanha eu faço a foto dos meus filhos.
1: Ah.
2: Pedindo proteção, né? Que Deus livre eles dos perigos. Cheguei em casa depois do culto, tomei meu banho, tomei meu café e sentei na varanda, coisa que eu não faço. Com a minha menininha de 6 anos e o pai dela, que veio visitar ela. Não demorou muito. Passou 2 caras de moto, deram 5 tiros. Pegou 3 na grade, os outros passaram no meio de nós. Nós não sabemos, do mesmo jeitinho que nós estávamos sentados, nós ficou. Não pegou nenhum de nós.
1: Jesus amado.
2: Senhor, agora eu não sei se também foi da lâmpada ou se foi do manto que eu peço proteção.
1: Os trabalhos que a senhora está fazendo, minha filha. Os trabalhos que a senhora está fazendo. Deus está vendo que a senhora está firme nos trabalhos. Então o anjo é obrigado a te guardar. Você está fazendo as coisas certas, por que o anjo não é obrigado a te proteger? Ele é obrigado, porque quando ele vê fidelidade em você, então ele é fiel. O anjo é fiel a você. Então ele tem que te livrar. Por isso que 1.000 cairá ao teu lado, 10.000, as balas vêm, ele derruba tudo para lá e você passa livre em nome de Jesus Cristo de Nazaré. É isso que Deus ele faz. Tá? Pode aplaudir o nome de Jesus, que ele é fiel.
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10: 5 e 10.
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7: 5:34.
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3: Tenta fugir agora. Fica aqui. Eu sei que você já tentou se distrair. Já tentou rolar a tela. Já tentou pensar em outra coisa. Mas isso não saiu de você. Porque não é externo, é dentro.

Você aprendeu a responder rápido. Tô bem. Tá tudo certo. É só cansaço. Mas lá no fundo, você sabe que não é só isso. Tem algo diferente, tem algo pesado, tem algo que não encaixa mais. Deus, eu não tô bem. Eu não sei explicar direito, mas parece que tem um peso dentro de mim que não sai.

porque essa pessoa já tentou ser forte demais. Tentou ignorar, tentou esconder, tentou continuar, mesmo sem força. E você sabe disso. Você já chegou em momentos em que só queria desligar tudo, nem que fosse por alguns minutos, só pra ter silêncio, só pra respirar. Mas nem isso você consegue.

isso não é fraqueza, isso é acúmulo. É coisa demais guardada por tempo demais. É dor não resolvida, é preocupação constante. É responsabilidade que você assumiu sozinho. E o seu corpo.

Nem tenha mais força pra pedir ajuda, mas ela tá aqui. E isso já diz tudo. Porque quando tudo começa a sair do controle,

0: É aí que a gente percebe que não consegue mais sozinho.
1: E aqui que dói mais. Quando você tenta descansar e não consegue, você deita, fecha os olhos, mas sua mente abre.

Eu não consigo parar de pensar. Minha cabeça não me obedece. Eu só queria paz.

Você já percebeu? Você tá cansado sem ter feito nada. Cansado só de existir assim. E isso começa a mexer com tudo.

0: foi te desgastando aos poucos. Mas isso não vai te destruir.
1: Isso não vai te parar.
0: Isso não define
1: quem você é.
0: Respira. Não precisa resolver tudo agora. Porque quando você para de lutar com a própria mente, é aí que Deus começa a agir dentro dela.
2: Respira. Devagar. De novo. Sem pressa. Sente isso. Essa leveza chegando. Mesmo que pequena. Isso é Deus.

É assim que começa. Devagar. Silencioso. Profundo. Pai, fica aqui agora. Não deixa essa mente voltar pro caos. Permanece. Porque essa pessoa já tentou sozinha demais.

eu declaro. Mente em paz. Pensamentos desacelerando. Coração tranquilo.

0: 5h49.
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2: Pode ter certeza. Amém. Olha para mim. Quem chegou aqui com dores, quem chegou aqui doente, visto eu cheguei aqui com a dor infernal, eu cheguei aqui com minhas costas travadas. Você pode abaixar assim? Alguém pode abaixar? Em nome do Senhor Jesus. Porque tem pessoas que nunca fazem exercício, o negócio de levantar bem cedo para trabalhar, ele esquece. Aí o cara vai ficando velho, vai ficando enferrujado, parecendo aquela bicicleta que nunca mais anda. Aquela chuva que chove, chove, só pega ferrugem, daqui a pouco você vai passar, você não para. Tem pessoas que estão assim, irmão. Tem pessoas que ele só pensa em trabalhar e não pensa em fazer um exercício, não pensa em fazer nada. Aí quando fica velho, o bicho fica todo entrevado e reclama. Fica tudo com as pernas cliqueadas dessa forma. Mas por que minhas pernas estão? Porque o bicho ruim só cuida em trabalhar e não cuida de fazer um exercício. Ah, mas eu já trabalho muito. Trabalhar você trabalha, mas não faz exercício no corpo. Eu quero te dizer que o teu corpo é uma máquina. O corpo seu é uma máquina. E se você não faz exercício, você vai ficando todo entrevado. Aí depois você vem dizer que até o diabo. Mas não é o diabo, é você que é preguiçoso. Diga glória a Deus. É preguiçoso. Você tem que ser pessoas inteligentes. Diga glória a Deus. Quando você vem para uma reunião dessa, você tem que estar preparado. Você tem que trazer um saco para levar as bênçãos para a sua casa. Não é nem um saco não. Você tem que trazer um caminhão para você levar, porque você vai levar tanta bênção, tanta bênção, que a tua casa não vai caber as bênçãos. Diga glória a Deus. Amém. E não é com conversa mole que você vai conquistar Deus, não. Não é com conversinha mole que você conquista Deus, não. Deus se conquista Ele com a verdade. Deus se conquista Ele dando passo para Ele, fazendo o que Ele gosta. Aí Ele vai fazer o que tu gosta. Diga glória a Deus. Bata o pé no chão, diabo. Você nunca vai mais me ganhar. Ei, a bênção do Senhor é tua e não há diabo, não há demônio que possa tirar o que é teu. E eu posso te falar, eu posso falar. E se o diabo tocou no que é teu, eu quero te dizer que a mão dele está secando. A mão dele está secando todinha. Sabe por quê? Porque a mão de Deus é mais poderosa do que qualquer mão de Satanás. Diga glória a Deus. Amém, gente. Eita glória, alguém aqui tem um testemunho para contar? Bispo, eu tenho um testemunho para me contar. Através do rádio, ou aqui eu recebi uma bênção aqui agora, eu cheguei com a dor e sumiu, desapareceu a dor. Amém. Tem um milagre aí, irmão? Alguém mais aqui tem um milagre em nome do Senhor Jesus? Alguém? Venha para cá, venha contar esse milagre. Qual é o nome do irmão?
3: Manuel.
2: Irmão Manuel, você mora onde?
3: Sarandi.
2: O Daniel tem aquela coisa. Se assenta, meu povo, por gentileza. Pode se assentar, vem cá, meu irmão. Em nome de Jesus, o Daniel tem aquele negócio de Sarandi, eu daqui, você daí. É o Dan, viu? É o Dan PS. Que ele faz esse programa, ele diz isso, né? Glória a Deus. O que aconteceu com você, meu amado?
3: Foi quarta-feira, pastor. Eu vim aqui, primeira vez que eu vim aqui no ministério, né? E eu vim passando muito mal. E eu perguntava para as pessoas onde era essa igreja, né?

0: Eu fui lá parar lá perto do Ney Braga.
1: Meu Deus.
0: Aí voltei, subi aquela subidona, né, eu e o irmão. E, mas graças a Deus, Deus deu graça e nós chegamos aqui. E eu alcancei pela misericórdia a minha bênção. E eu tinha problema de gastrite, né?
2: Gastrite!
0: E eu fui curado instantaneamente.
2: Você foi curado quarta-feira aqui?
0: Quarta-feira aqui.
2: Glória a Deus, aplauda o nome de Jeová!
0: Aí eu saí daqui, eu não podia comer nada, né? E aí depois nós comemos ali, chegamos ali na avenida ali.
2: No mesmo dia?
0: No mesmo dia, nós comemos um cachorrão de R$14, né? X-salada bem gostoso. Cheguei em casa, graças a Deus, não senti mais nada, para glória.
2: Sumiu a desapareceu a gastrite.
0: Desapareceu, para a honra e glória do Senhor.
2: Gente, aplauda o nome de Jesus. Deus curou o homem na quarta-feira aqui na hora.
0: É, porque eu estava assim, eu vi que o bispo sorou só para mim. Deus te guiou lá, o Espírito Santo, obrigado pelo Espírito Santo, e Deus chegou aqui a mim.
2: Ai, Deus me enviou lá, o Senhor.
0: Aí você sorou só para mim naquela noite. Eu vi só você orando para mim, só para mim só.
2: Tocou no Senhor, Deus me levou lá, eu me lembro. Deus me levou lá, porque quando eu estou orando aqui, irmão, o Espírito Santo fala comigo, vai lá, toca no meu filho. E quando você vê no meio das pessoas tocando, aí o Espírito Santo está mandando, você está recebendo um milagre. Diga, e aí eu saí e toquei no Senhor.
0: O bispo tocou em mim, repreendeu bactéria, né?
2: Bactéria.
0: Aí depois que eu falei que estava gracinha, você colocou a mão aqui e repreendeu de um assopro, desapareceu.
2: Desapareceu.
0: Em nome...
2: Valeu a pena vir?
0: Valeu.
2: Jesus vai fazer muito mais na tua vida.
0: Eu creio.
2: Foi curado, gente, foi curado. Foi curado de gastrite. Na quarta-feira que veio aqui, tá na quarta-feira profética, tá bom? Ele foi curado na hora. Deus chegou lá, me enviou, tocou a mão nele e profetizou, assoprou. Ou seja, as bactérias foram embora. Foi para os quintos infernos. É para onde que ela tem que estar, aquela desgraça, né?
0: Em nome de Jesus.
2: Ou nós somos crentes ou não somos. Ou nós somos crentes para falar a verdade ou ficamos com conversinha mole. É por isso que o povo de Deus não recebe nada, porque fica com conversinha mole. Amém? Pastor não ficou para ficar com conversinha mole em cima do altar, não. Diga glória a Deus. É para abençoar o povo. Diga glória a Deus. Recebeu o milagre, irmão.
0: Em nome de Jesus.
2: Aplauda o nome de Jesus. Jesus está aqui. Deus abençoe, meu amado. Deus é contigo, servo.
3: Milagre aqui, apóstolo. Fala. Há mais de um mês com uma dor no tornozelo, mas depois que o pastor Júnior pediu para ele lavar os pés dele domingo passado, ele foi curado, não sente mais nada.
4: Amém, filho? É verdade?
5: Verdade. Eu e minha esposa.
4: Você tinha uma dor aonde?
5: Assim, ó, faz
4: tornozelo.
5: Assim, um mês e pouquinho começou a levantar da cama, mancando.
4: É.
5: E o pastor Júnior fez oração para mim na frente, que domingo, ó. Aí ele mandou lavar, pegou um sabonete,
4: lavou seus pés
5: e lavou o pé.
4: Ah. E aí a dor?
5: Até agora nada.
4: Tá no calcanhar do cão.
5: Aqui, ó.
4: O cão tá caxingando por aí. Deus curou, meu filho.
5: Curou. É, graças a Deus.
4: Tá firme, tá curado.
5: Em nome de Deus. Em nome do Senhor Jesus, bem-vindo.
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0: 6 e 3.

0: Desce como fogo, Santo Espírito.
1: Diga!
0: Incendeia, incendeia.
1: Vamos queimar por ele, vamos queimar por ele.

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4: Conta pra mim como o senhor chegou aqui.
5: Cheguei arrebentado lá embaixo, bebida alcoólica, fumando maconha, usando cocaína.
4: Antes disso, o senhor vinha na igreja?
5: Sim.
4: E o senhor parou?
5: Isso.
4: E depois que o senhor parou de buscar a Deus, o que que aconteceu na sua vida?
5: Ah, perdi tudo, apóstolo.
4: Perdeu tudo?
5: Parei de vir, desviei de novo.
4: E aí o diabo entrou?
5: Se arandou.
4: Perdeu
5: tudo?
4: Já
5: levou pro mundão, perdi tudo. Tava quase perdendo já o casamento também. A esposa já tava pra...
4: A esposa tava quase pra ir embora.
5: Isso. Ouvi pelo rádio.
4: E o que que o senhor fez depois que o senhor ouviu a rádio?
5: Aí eu vim pra cá. Corri pro culto e chegando aqui, né, na primeira oração, Deus já usou o senhor. Eu fui impactado. Fui tocado pelo poder de Deus e...

0: partir daquele momento, já fiquei limpo ali, já não quis saber mais de usar droga, não quis saber mais de beber, não quis saber mais de fumar, e só vindo para a casa do Senhor, e eu comecei a dizimar nessa casa, e fazendo o propósito tudo certinho, peguei o carnê da viúva, paguei, vindo na sexta-feira, vindo no domingo, buscando a Deus, e Deus foi trabalhando.
1: O senhor estava mauzão financeiramente, quebrado. Estava
0: quebrado.
1: Derrotado, falido.
0: Derrotado, falido.
1: É.
0: Lá embaixo mesmo.
1: Sabe, e o senhor usava tudo nas drogas, na bebida e no cigarro.
0: Exatamente. O salário mínimo, né? De R$1.200.
1: O senhor estava na lama mesmo.
0: Estava na lama.
1: O senhor estava afundado mesmo.
0: Fundo do poço. É.
1: Meu Deus do céu.
0: Só Jesus mesmo.
1: E depois daí que o senhor começou a vir, o senhor começou a ser liberto.
0: Exatamente.
1: Do primeiro culto o senhor já não sentiu mais prazer na maconha, na cocaína, na cachaça, nada mais?
0: Já não fiz uso mais, já peguei nojo. Peguei nojo.
1: Pegou nojo?
0: Peguei nojo.
1: Gente, aplauda o nome do Senhor Jesus Cristo de Nazaré. Olha que Deus forte. Olha o que Deus maravilhoso esse Deus faz. E aí, o senhor se libertou totalmente.
0: Exatamente. Eu, totalmente. Fiquei limpo, né?
1: Tem quanto tempo que o senhor foi liberto? Quanto tempo?
0: 30 dias.
1: 30 dias.
0: 30 dias.
1: Tudo isso começou a acontecer no primeiro dia. Em 30 dias o senhor criou nojo da maconha, da cocaína, do cigarro, da bebida.
0: Exatamente.
1: Hoje está um novo homem.
0: Novo homem. Isso. Abandonei as mal companhias também, fui me afastando e tudo.
1: Se afastou da mal companhia.
0: Exatamente.
1: Agora deixa eu falar aqui um pouco com a esposa aqui. Vem cá, filha. É verdade, é verídico o que ele está falando, né?
2: É
1: verídico o que ele está falando. Como ele se comportava quando estava nas drogas? Como era dentro de casa?
2: Oh, meu Deus, era terrível.
1: É?
2: Terrível. Ele fazia muito, eu chorava muito. Sofria demais, né? Eu vi ele nesse estado que ele estava.
1: Drogado, cocaína, drogado. Bebida, maconha, era um inferno.
2: Não parava dentro de casa de jeito nenhum.
1: Ele não parava?
2: Só pra rua.
1: Meu Deus do céu, um demônio, Exu Andaril. Tirava ele dentro de casa.
2: Uhum.
1: E aí, filhinha, a sua vida dentro de casa era um sofrimento.
2: Ah, era um sofrimento, sim, porque a gente ficava devendo, né? Às vezes não tinha nem dinheiro para pagar, porque gastava todo o dinheiro à toa.
1: Ah.
2: A gente passava bem apurado assim para pagar conta, sabe? Ele gastava dinheiro sem dó.
1: Ah.
2: Bebendo, eu até parei de trabalhar, que eu fazia a diária, até parei. Falei, eu não vou trabalhar mais, não. Você fica gastando dinheiro à toa aí com esses abençoados por aí. Eu não vou mais trabalhar, né? Daí ele gastava o dinheiro dele à toa. Ficava fumando, bebendo em bar. Saia de um bar e ia pro outro. Não
1: Ou seja,
2: parava.
1: Um inferno.
2: Um inferno.
1: Um inferno. Pastor. Agora, depois que ele voltou à igreja...
2: Primeiro dia que ele veio, que foi na terça, né? Já voltou diferente pra casa.
1: Ele já voltou o quê?
2: Diferente.
1: É? No primeiro dia que ele veio aqui, já voltou diferente?
2: Voltou diferente.
1: Meu Deus do céu. Depois dali, a vida foi transformando.
2: Graças a Deus.
1: E agora, o que está acontecendo na sua vida financeira depois de 30 dias?
0: Comecei, vim aqui, aí no domingo o senhor estava pregando, aí Deus usou a vida do senhor ali, o senhor falou que tinha 5 pessoas que Deus ia providenciar algo na vida. Estava sem nada, estava, né, muito triste, e eu me levantei, o senhor fez o voto, estava fazendo o apelo do voto do candelabro. Aí Deus usou a boca Deus usou a boca do senhor e falou que Deus ia abrir uma porta. E eu me levantei e fui, peguei o voto e voltei para o meu lugar. Aí acabou a reunião, fui embora para casa, pensando como é que eu ia pagar, né? Porque eu estava quebrado, sem nada. Falei, senhor, como é que eu vou fazer para pagar esse voto? Mas eu tenho que pagar, né? Aí alguém falou no meu coração, né? O Espírito Santo de Deus falou, não, eu vou providenciar um empréstimo para você, consignado. Pensei, mas consignado, peraí. Mas esse benefício meu é bloqueado, não dá para fazer consignado. Ele é aquele BPC, né?
1: Era bloqueado,
0: isso, BPC,
1: não dava para fazer.
0: É, o BPC Lois, né? Prestação continuada. Quem recebe ele sabe o que eu tô falando. Ele não fazia empréstimo consignado. Aí tá, eu fui embora para casa. Aí quando passou os 5 dias, eu soube a notícia. E o presidente tinha assinado para que...
1: O empréstimo.
0: Exatamente, para todo mundo, né? Que ia poder, quem não podia fazer empréstimo consignado, que era o benefício bloqueado, que ele tava desbloqueando.
1: Agora, calma. O senhor estava andando a pé.
0: Exato, de bicicleta. Eu vinha lá.
1: De bicicleta.
0: José Rich.
1: Sujando a calça de graxa.
0: Exato, de barro.
1: E aí o senhor pegou esse empréstimo. O que que o senhor fez?
0: Aí eu
1: calma. Não, eu acredito que o senhor pegou esse empréstimo e investiu em cocaína, em maconha, em cigarro, em cachaça.
0: Não.
1: Você investiu em quê, meu irmão?
0: Ah, primeiramente o dízimo, né?
1: Tirei o dízimo. Primeiramente o dízimo. Aplauda o nome do Senhor Jesus Cristo. O devorador foi repreendido. Agora, o resto que sobrou, você fez o quê?

0: Aí eu fui lá, precisava do carro, tava vindo de bicicleta, né?
1: Tava pensando o quê?
0: Tava precisando de um carro, porque tava vindo de bicicleta, não podia trazer a esposa. Aí já tava reclamando o senhor, né? Pedindo. Deus falou, agora vai lá e compra o carro, que eu já preparei o carro para vocês.
1: Comprou
0: o
1: carro?
0: Comprei o carro.
1: Tá vindo de carrão?
0: Isso, eu vendo de Uno ali, Uno 96.
1: 96, a... gente, quem andava de bicicleta andando no Uno 96 está criando juízo, diga glória a Deus. Aqui é assim, o drogado, a pessoa que é descabeceada vem para cá e cria juízo. Olha aí, o dinheiro que ele gastava nas drogas, hoje... Deus deu uma vitória para ele, comprou um carrinho, está andando com a esposa para a igreja, diga glória a Deus. Hoje está consertando a vida.
0: Hoje está consertando, apóstolo.
1: É?
0: Podia nem ir no mercado fazer uma compra, agora já fui, fiz compra.
1: É verdade? Hoje vai no mercado?
2: É,
1: hoje
2: verdade.
1: Ele não vai mais na biqueira, não?
2: Não.
1: Não?
2: Não.
1: Oxi, hoje ele vai aonde? Com dinheiro?
2: É, sexta-feira passada nós saímos daqui, nós fomos comer um lanche, que fazia muitos anos que eu não ia no lanche.
1: Quer dizer, há muito tempo a senhora não ia no lanche.
2: Não.
1: Aí ele convidou a senhora para ir no lanche?
2: É, nós saímos daqui da igreja, foi lá.
1: Olha aí para você ver como Deus muda a vida da pessoa. Hoje ele já anda com a esposa que outrora andava com os falsos amigos. Quem tá entendendo?
0: Verdade, apóstolo. Hoje tem prazer de vir para a igreja. E agora é melhor ainda, né?
1: De carro, com a esposa.
0: Carro, com a esposa.
1: Feliz.
0: Feliz.
1: Essa igreja tem Deus ou não tem?
0: Tem, aqui tem Deus. Então, eu falo para vocês, né, que tem raiva dessa obra, vocês que falam mal do apóstolo, né, como ontem, né, estava lá em casa e chegou um tribulado e eu vim para a igreja, começou a falar mal do senhor, aí eu falei, mas não provaram nada, né, tudo mentira isso aí, né, o homem é homem de Deus, né, o homem está lá pregando, ganhando almas, eu sou prova viva disso, né, estava drogado aí, viciado, né, cocaína, fui lá e Deus me libertou. Então, Deus é naquele lugar. Deus é aqui nesse lugar.
1: Glória a Deus. Então, Deus é nessa casa. Diga graças a Deus.
0: Eu disse para ele, vem, tem que ir lá. Vai lá, faz uma visita, né? Faz prova, né? Se Deus não é na vida dele. Porque eu fiz prova e confirmei. Deus é na vida dele. Deus está com ele. Deus está aqui naquele lugar. Vai lá que você vai ser também impactado pela glória de Deus. Vai ser liberto. Aí ele falou, ah, olha, eu vou então.
1: Filho está feliz.
0: Graças a Deus.
1: A esposa está feliz.
2: Graças a Deus.
1: Vale a pena servir a Deus, né?
2: Vale a pena. Vale.
1: Hoje, nada de sair mais da igreja.
0: Não, de jeito nenhum, apóstolo.
1: Está feliz, meu filho.
0: Graças a Deus. Muito feliz, apóstolo.

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3: 6h24.
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nesse momento nós queremos convidar você a clamar a justiça de Deus conosco. Esse hino que nós vamos cantar foi um presente de Deus para nós. E quando Deus nos deu, foi com o propósito de levar aos corações injustiçados o desejo de clamar, de buscar a sua justiça. Senhor, faz justiça por nós, Senhor.

Levante as suas mãos. Nós estamos diante do altar do Senhor. Vamos clamar a justiça dele. Cante, diga com seu coração.

0: Nós confiamos em tua justiça, Senhor. Aleluia, Senhor. Glória a Deus.
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2: 6h34. 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
6: 6h50.
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0: 7:03. 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

0: Eu andava a pé.
1: Você andava a pé, meu filho?
0: Eu não tinha carro, não. Daí, uma semana atrás, o meu irmão, ele chegou em mim, ele falou assim, que ele já tava tirando um carro pra ele. Ele tava tirando um carro do ano pra ele, né? Daí ele falou, daí você fica com o meu carro. Só que o carro dele, que ele passou pra mim, é novinho.
1: Meu pai do céu.
0: Eu não gastei nada pra tirar o meu carro.
2: Aplauda o nome do Senhor bem forte.
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2: O que aconteceu?
4: O apóstolo, sexta-feira, quando o senhor estava fazendo a oração de libertação, né? O senhor falou que onde tivesse a dor, que colocasse a mão. Eu estava tão mal, né? Que parecia assim que eu tinha comido um monte, mas eu não tinha, né? A barriga estava grande, crescendo. Ainda bem que eu vim com a roupa bem larga. Tinha uma bola que ela corria de um lado para o outro. Parece que estava andando dentro. Certo. Parecia que era uma criança, mas não era. Aí, o senhor, a hora que o senhor falou, eu só coloquei a mão e eu falei, Senhor, tem misericórdia. Eu quero sair daqui curada, libertada.
1: Eu estava quase aguentando respirar.
4: Tava.
1: A barriga empanzinada.
4: Não, eu estava agoniada. Aí, aquilo, apóstolo, me deu um negócio, um mal-estar, né? Que eu achei que eu ia desmaiar.
1: Meu Deus.
4: Aí, eu falei, misericórdia. Pensei, né? Aí, quando eu coloquei a mão que o senhor fez a oração, aquilo foi fazendo um barulho. E a semana inteira com diarreia. Mas, para a honra e glória do senhor, não senti nada.
1: Saindo mal.
4: Nada.
1: Saiu tudo.
4: Tudo, graças ao meu bom Deus.
1: A semana toda com diarreia, colocando as bruxarias, as coisas ruins para fora. Diga glória a Deus. O mal tem que sair, meu irmão. Tem que ficar a saúde. Diga glória a Deus. Quer dizer, a semana toda a senhora com diarreia, colocando...
4: Normal, não senti nada, não tinha mais...
1: Agora a barriga está normal.
4: Graças a Deus.
1: Está respirando bem.
4: Normal.
1: Vale a pena vir na igreja?
4: Vale a pena, gente. Se vocês puderem vir, não falte. Amém. Porque tem dia que às vezes eu venho que é só pela misericórdia. Eu tava péssimo.
1: Mas agora hoje está 100% bem.
4: Graças ao meu bom Deus.
1: Aplauda o nome do Senhor Jesus Cristo.
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3: 7 e 18.
4: Essa

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1: Entrou lá, ó, tá vendo? Tá vendo lá, ó, entrou lá, saiu aqui, ó. Saiu aqui, ó, saiu, pode levantar ela. Saiu, entrou lá, ó. Entrou lá, ó. Os infiéis é assim, ó, sai de um, entra no outro, porque é infiel. Você vai honrar a Deus, diga glória a Deus. Você vai honrar a Deus. Qual o seu nome?
2: Eu sou Caveira. Eu vim matar ela.
1: Tá vendo? Você tá vendo o que eles fazem? O que é que tu recebeu pra entrar nela? Quanto pra entrar nela?
2: Mais de 300 mil.
1: Mais de 300 mil, ó. E tu quando pega mil, o resto não vem da igreja, né? Por isso que eles vão atrás de ti. Os demônios que vão sair daqui vão atrás dos infiéis. Escuta o que eu vou te falar. Tu entrou nela porque tinha uma brecha?
2: Porque que não obedece?
1: Ó, porque não obedece, tá vendo? Exu Caveira, ouve a minha voz. Essa mulher é dizimista?
2: Ela não é.
1: Tá vendo aí?
2: Não pode.
1: Ela tem vontade, mas não pode. É aquelas pessoas que dizem, eu tenho vontade, após, de ser fiel, mas os meus remédios, as minhas contas são demais, não dá de eu ser fiel.
2: E eu não gosto disso.
1: Tá vendo?
2: Eu só quero que dá pra mim.
1: Exu maldito, em nome de Jesus, toda maldição hereditária, espíritos que receberam a demanda, receberam dinheiro para acabar a vida dela.
2: Não gosto de você.
1: Por que você não gosta de mim?
2: Por quê?
1: Por que você não gosta de mim? Por quê?
2: Porque você está mandando eu sair de lá. Mandando eu embora.
1: O quê?
2: Mandando eu embora.
1: Eu tô mandando ele embora, por isso você não gosta de mim, é?
2: É?
1: É? É, eu sei que você não gosta de mim, ela, tá vendo aí?
2: Ele tá muito honesta.
1: Ele, claro que ele não gosta de mim, que eu vim pra desmanchar as obras dele. Quando você vê alguém falando mal do apóstolo, que pede dinheiro, eu peço mesmo pra sustentar a obra de Deus. Vou continuar pedindo, porque dinheiro não livra você do tranca-rua, ó. Tá aqui, ó. E quando você dá... Deus garante vitória, porque você está abrindo o seu coração para ajudar a obra de Deus. E é o dono do ouro e da prata, é ele. Exu maldito! 1, 2, 3, agora! Em nome de Jesus!
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0: esse amor. Agradeça a Ele. Aleluia.
1: Sete e 32.
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3: A paz, filho.
4: A paz, apóstolo.
3: Qual o seu nome?
4: Dorival.
3: Dorival, aplauda aí o Dorival, a vida dele, em nome de Jesus de Nazaré. Dorival, filho, o que que aconteceu, filho?
4: Bom, aconteceu o seguinte, apóstolo. Eu perdi o emprego, né? Ah. E aí depois eu vim conversar com o senhor, um dia desses. Aí o senhor falou para mim, fica e não vai embora. Ah. Mesmo assim eu insisti e fui para Arapongas, na casa da minha mãe. Ah. Levei minhas coisas para lá e falei, bom, vou ficar aqui uns tempos, porque ficar no Maringá também desempregado não vai dar. Aí distribuí currículo em Arapongas inteiro. Duas empresas me chamou, mas não contratou. Aí eu tinha pegado a arca. E depois, no outro domingo...
3: Depois que o senhor pegou a arca de Obed Edom, da família, o que que aconteceu?
4: Depois que eu peguei a arca, aí eu vim no outro domingo e levei a estola. E aí, a primeira oração que eu fiz com a estola, no outro dia, a empresa aqui de Arapongas me chamou.
3: Ó, já ligou pro senhor?
4: Aí me chamou e vou começar a trabalhar agora amanhã já.
3: Já vai começar a trabalhar?
4: Amanhã.
3: Tá feliz, não tá?
4: Tô feliz, graças
3: a
4: Deus.
3: Tô vendo teus olhinhos aí brilhando.
4: Aí já voltei de novo pra Maringá.
3: Deus abençoe, aplauda o nome de Jesus, glória a Deus. Tudo bem? Né? Qual é o seu nome?
1: Milagres.
5: Eu tive uma parada, um infarte, né, irmão? Aí eu melhorei do infarte e daí começou água no pulmão.
3: Água no pulmão?
5: É, aí eu tirei uma vez e agora disse que o médico, eu fiz um raio-x, o médico falou que começou de novo.
3: Começou de novo.
5: E eu sinto assim, quando eu respiro assim, parece que pesa. Assim, e as pernas, pastor, você acha que foi de muito? Não sei, os médicos falam que foi de muito eu ficar deitado, fiquei.
3: Que não anda.
5: Que as pernas ficou.
3: Atrofiada.
5: É,
3: né? Tira aí esse pano das suas pernas. Mexe as tuas pernas. Do joelho pra baixo. Deu tipo trombose. E a senhora sente um peso desse lado.
5: É, eu sinto um peso desse lado.
3: Hoje essa mulher vai ser curada aqui.
5: Graças a Deus.
3: Dá a tua mão. Levanta. Vem aqui. Vem. Jeová toca na senhora hoje. Vem.

0: Resposta imediata.
1: Todo trabalho de macumba, toda miséria, em nome de Jesus, saia!
0: Resultado que todo mundo vê.
1: Olha pra mim. Solta ela. Solta. Anda. Anda só! Vem cá! Ei! Abra a tua boca e dá glória! Que a mulher que não andava tá andando! O que você tá sentindo?
2: Eu senti, mas é ruim. Sumiu.
1: A dor sumiu? Sumiu! A macumba foi quebrada! O trabalho foi quebrado!
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3: 7h37.
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0: declaro em nome de Jesus que os teus olhos vão ver a fidelidade do Senhor. Não existe nada impossível para o nosso Deus. Nada, nada, nada, nada.
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3: Sai dele.
4: Senhor.
3: Ele expulsa os demônios por Beelzebu, príncipe dos demônios. Todo o reino dividido contra si mesmo será assolado. E a casa dividida contra si mesma cairá. E se também Satanás está dividido contra si mesmo, como subsistirá o seu reino? Pois dizeis que eu expulso os demônios por Beelzebu. E se eu expulso os demônios por Beelzebu, por quem os expulsam vossos filhos? Eles, pois, serão os vossos juízes. Mas se eu expulso os demônios pelo dedo de Deus, certamente a vós é chegado o reino de Deus. Quando o valente guarda, armado, a sua casa, em segurança está tudo quanto tem. Mas sobrevindo outro mais valente do que ele e vencendo, tira-lhe toda a sua armadura em que confiava e reparte os seus despojos. Quem não é comigo é contra mim. E quem comigo não ajunta, espalha.

Quando o espírito imundo tem saído do homem, anda por lugares secos, buscando repouso. E não o achando, diz: tornarei para minha casa de onde saí. E chegando, acha-a varrida e adornada.

0: Então vai e leva consigo outros 7 espíritos piores do que ele. E entrando, habitam ali. E o último estado desse homem é pior do que o primeiro. Portanto, eu vos digo, todo o pecado e blasfêmia se perdoará aos homens. Mas a blasfêmia contra o Espírito não será perdoada aos homens. E se qualquer disser alguma palavra contra o Filho do Homem, ser-lhe-á perdoado. Mas se alguém falar contra o Espírito Santo, não lhe será perdoado, nem neste século, nem no futuro. Ou fazei a árvore boa e o seu fruto bom, ou fazei a árvore má e o seu fruto mau, porque pelo fruto se conhece a árvore. Raça de víboras! Como podeis vós dizer boas coisas sendo maus? Pois do que há em abundância no coração, disso fala a boca. O homem bom tira boas coisas do bom tesouro do seu coração. E o homem mau, do mau tesouro, tira coisas más. Mas eu vos digo que de toda a palavra ociosa que os homens disserem, hão de dar conta no dia do juízo. Porque por tuas palavras serás justificado, e por tuas palavras serás condenado.
1: Mestre, quiséramos ver da tua parte algum sinal.
0: Uma geração má e adúltera pede um sinal. Porém, não se lhe dará outro sinal, senão o do profeta Jonas. Pois, como Jonas esteve 3 dias e 3 noites no ventre da baleia, assim estará o Filho do Homem 3 dias e 3 noites no seio da terra. Os ninivitas ressurgirão no juízo com esta geração e a condenarão, porque se arrependeram com a pregação de Jonas, e eis que está aqui quem é mais do que Jonas. A rainha do meio-dia se levantará no dia do juízo com esta geração e a condenará, porque veio dos confins da terra para ouvir a sabedoria de Salomão. E eis que está aqui quem é maior do que Salomão.

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4: 7:48.
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0: 8 e 2.
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2: Apóstolo, essa mulher foi curada dos olhos aqui agora.
3: Ela foi curada dos olhos. A paz, minha filha.
4: A paz.
3: O que, que a senhora tinha nos olhos, minha filha?
4: Oi, apóstolo. A apóstolo estava assim orando para expulsar o mal, a doença.
3: O que, que aconteceu?
4: Eu fui curado na hora, eu não podia nem virar meu olho, que doía. E para a honra e glória do Senhor, eu fui curada, aleluia.
3: Há quanto tempo a senhora sentia um problema nos olhos?
4: Olha, fazia uns 3 dias com hoje, 4 com hoje, que está com o olho doendo. E hoje, para a honra e glória, eu fui curado e fui embora curado para minha casa, aleluia, Jesus.
3: Gente, é alegria, diga glória a Deus, foi curado agora. O que aconteceu, filha?
5: É o livramento do meu filho, através do carnê da Viúva Serepta.
3: Ah, você pegou o carnê da Viúva Serepta.
5: E eu tinha feito muitos votos também em intenção à vida dele. Aí, domingo retrasado, e ele tentou tirar a própria vida. Por causa de uma separação que ele teve, de uma coisa que uma convivência que não é da graça de Deus. Aí, por causa dessa separação, ele tentou tirar a própria vida. Era que o inimigo entrou. Aí minha filha ligou, tá. Aí foram lá na casa dele, avisaram a minha filha foi lá, tentaram abrir a porta, chamando ele, e ele lá, vindo ele tomando remédio, meu genro entrou pelos fundos, bateu na janela, ele viu, abriu. Foi na hora que eles viu eles, que aquele negócio, acho que saiu dele, sabe?
3: Espírito maldito.
5: E foi na hora.
3: A senhora tinha feito o voto da Viúva de Sarepta por ele.
5: Domingo, eu já tinha feito, eu quero que ele liberte, porque a alma dele é de Deus, não do inimigo. Aí ele falou assim, na hora que ele votou em si, disse que ele mesmo, ele falou pra mim mesmo, falou assim, eu tinha mandado mensagem dando tchau pra mim, tudo, eu não tinha visto, porque tava com aquele na mente.
3: Ele viu a morte.
5: É, aí ele falou assim, não, se não for da vontade de Deus, ele tomou tudo, aquelas com remédio, não vai acontecer nada com ele.
3: Certo.
5: Tá, naquela noite aconteceu nada, foi pro hospital, ficou lá até 6 horas da manhã, tá, não aconteceu nada, ele veio embora, na segunda foi trabalhar, mas no meio da semana começou umas dores no rim dele.

0: Aí, quando foi domingo, eu vim aqui, já tinha pegado o carnê, já intenção por ele. Mas aí depois assinou aqui no altar, você falou, pega pro teu filho, intenção, nome do teu filho. Mas eu já tinha pegado.
1: A senhora obedeceu.
0: É, aí eu já tinha pegado, aí eu falei assim, não. Aí o senhor falou de 153. Eu falei assim, ó, então eu vou fazer o que ele tá mandando de 153. Tá, quando foi que eu fui embora daqui, à tarde, veio uma mensagem no meu celular que eu tava caminhando para Paissandu, para poder ficar ali, para fazer os exames, fazer o ultrassom, para ver o que está acontecendo, se era dos remédios ou não, porque o rim dele estava parando.
1: Mas o que, que aconteceu?
0: Aí, fez o ultrassom na quarta-feira, não deu nada, não sabia de onde estavam vindo as dores, transferi ele na quinta-feira de manhã para fazer o exame, também não deu nada. Depois que dessa semana, não está sentindo mais dores nenhuma.
1: Sumiu tudo as dores?
0: Sumiu as dores, não está sentindo mais nada.
1: Tá curado,
0: tá
1: menino.
0: Tá curado, não tá sentindo mais nada. O médico falou assim, que não sabe que, como que aconteceu, porque o rim dele tava lento. E da hora pra outra tá...
1: Aquilo bem. Que a senhora fez, filha, aqui no altar, quando a senhora veio até a mim, eu disse pela senhora, não foi eu, foi o Espírito que entra no profeta. Quando alguém diz, faz esse voto, e faz, e você cumprir, é porque o anjo da morte já tava em teu caminho. Verdade. Mas quando ela cumpriu, ela obedeceu, que o Espírito entrou em mim e disse assim, faz o voto pro teu filho. E ela pegou o carnê e fez. Era, o que era para ser morte, se transformou em vida.
0: Aleluia, glória a Deus.
1: Diga,
0: verdade,
1: a Deus.
0: Verdade.
1: Está livre, minha filha.
0: Está livre, não está sentindo mais nada.
1: Aplauda o nome do Senhor Jesus bem forte.
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6: 8 e 7.
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0: 8 e 17.
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2: Rapaz, filha.
3: Rapaz.
2: Tava sentindo o quê?
3: Muita dor de cabeça.
2: É?
3: Cheguei aqui e a dor foi embora.
2: A dor tava muito insuportável.
3: Tava.
2: E na hora do clamor...
3: Na hora que o Senhor tocou na minha cabeça, senti meu corpo todo mole e a dor foi embora.
2: Eu toquei na tua cabeça.
3: Tocou.
2: E a senhora sentiu o corpo mole.
3: Senti.
2: Os espíritos sendo retirados. Diga glória a Deus.
3: Glória a Deus.
2: Eu te digo que aonde um homem de Deus pisa é bênção. Filha, a dor saiu.
3: Saiu.
2: Amém, aplauda o nome do Senhor Jesus Cristo de Nazaré.
4: Pastor, eu escuto o seu programa direto. Eu falei pra minha esposa, um dia, bom, assim, um dia eu que ela dá pra ver a motivação dele, a oração dele e a pregação dele. Quando eu cheguei aqui na igreja, a primeira vez.
5: Aqui não vem a primeira vez hoje.
4: É, a primeira vez. Quando o senhor tá, eu não conheci o senhor nunca, ouvi falar, mas não conheci, entendeu? Quando a pessoa sentada lá, eu falei, aqui é o pastor Jordão Costa. É, não é? Eu falei, pessoa lá, naquela cadeira ali, abençoada por Deus, o senhor motivando o pessoal ali, não é minha cabeça, é o pastor Jordão Costa.
5: A bênção de Deus. Você ouve o programa lá? Você mora onde?
4: Você é do Sul.
5: Você é do Sul, né? Amém. Que tem gente que ouve a agenda, é brincadeira. Que tem gente que ouve a agenda, é brincadeira. Tem muitos quadros, a gente tem que odeia, vem?
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0: 8 e 19.
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12: Peça para o Senhor fazer um milagre na sua vida, porque hoje a salvação entra na sua casa.

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10: 8:34.
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0: Eu não vim pedir, eu só vim dizer obrigado, Pai. Amém. Amém.
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1: 8:45.
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2: Rapaz, minha filha. Mãe, tu tá chorando por quê?
3: Felicidade, ver meu filho curado.
4: Eu não sabia mais o que eu fazia.
2: A senhora não sabia mais o que fazia?
4: Eu levava ele no médico, os médicos falavam que não sabia o tipo de alergia. Pediu o biópsia pra fazer. Tá esperando marcar, até agora não marcou. Aí foi domingo, eu trouxe ele. Aí o senhor vestiu ele.
2: Coloquei um manto sobre, sobre ele aqui.
4: Foi.
2: Gente, essa criança tava feia, não tava ou não tava domingo?
4: Aí ele não podia nem vestir fralda, nem andava. Quando foi no domingo, ele já começou a caminhar aqui dentro da igreja.
2: É o milagre de Deus! O menino estava cheio de lepra, né, mãe?
4: Isso.
2: Olha aqui, olha a criança cheia de marca. Ó, ó, não vai ficar nem as manchas. Ô, mãe, essa criança não estava nem andando.
4: Não, só vivia deitado, sentadinho na cama, moado.
2: Hã.
4: Chorava, chorava.
2: E tu ficava preocupada?
4: Ficava, não sabia o que fazer.
2: Quanto tempo ele estava assim, mãe?
4: Já estava com um mês e pouco. Já.
2: Mês e pouco. E já... o médico não, não dava resultado?
4: Não.
2: Passava remédio?
4: Passou uma pomadinha, passava uma pomada, mas...
2: E não resolvia nada?
4: Não, não.
2: Mãe, está curado a criança. Tá feliz, mãe?
4: Muito, muito, muito.
2: Valeu a pena trazer a criança aqui?
4: Vale muito.
2: A senhora fala para as outras pessoas que criticam essa obra, que não acredita nessa obra.
4: Vale a pena confiar. E venha, gente, que é uma bênção mesmo. Deus está neste lugar mesmo.
2: Ele é fiel. Vai lá, mãe, em nome do Senhor Jesus.

0: que aconteceu?
1: Quando eu cheguei, eu não tava aguentando nem ficar sentada, nem de pé. Eu falei, ai, senhor, será que eu vou ficar lá de pé?
0: Com muita dor?
1: Tava com muita dor, assim, na barriga, muita dor na coluna, que eu não aguentava. Falei, ai, senhor, acho que eu não vou aguentar ficar em pé, não.
0: Tava difícil mesmo.
1: Tava difícil, mas depois da oração, graças a Deus, tô bem. Tô bem.
0: A dor saiu?
1: Saiu.
0: O mal está sumiu?
1: Sumiu.
0: Tá curada?
1: Tô curada.
0: Então glorifica a igreja, em nome de Jesus.
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2: 8h49.
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